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0: acredita que essa conexão aqui com o Pelourinho, esse show maravilhoso, é porque o povo da Bahia é apaixonado mesmo?
1: Com toda certeza. É, o povo da Bahia tem um calor diferente, é, tem uma coisa diferente, tem um dendê, né? A gente só tem a agradecer todo esse amor, todo esse carinho e, assim, sempre fomos muito bem recebidos. Não é à toa que mais de 80% do nosso São João, ele é na Bahia, devido a toda essa receptividade. A gente só tem a agradecer.

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0: quando fala de Copa, fala, tá falando do Olodum, né? Fala daí Olodum também. E quando a gente, vocês já estão preparados ali para cantar, fazer a abertura da final com o Brasil buscando o Hexa?
1: Claro, claro. Aí o Brasil entra para ganhar. Então, aquela história de dizer que competir é melhor do que ganhar, isso aí só para quem perde, né? Porque a gente entra para ganhar. E é claro que se o Brasil ganhar, aonde a seleção brasileira estiver, nós vamos estar. Nós vamos estar.

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2: É isso aí, gente. É como diz o velho ditado: filho de peixe, peixinho é. Nesse meu LP eu tô apresentando meu filho Marquinhos com o forró do Marcelão.

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0: Obrigado. O doidinho agradece.
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2: MF Felipe Amorim. A galera que tá com card em dia. Tamo junto, hein?

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0: Obrigado.
1: Há muito tempo atrás, numa galáxia muito, muito longe, havia uma banda chamada O Aborto Elétrico. Essa banda se separou e as canções deles acabaram divididas entre nós e a Legião. E essas três últimas músicas que a gente vai tocar são as músicas que nos couberam do espólio do Aborto Elétrico. Isso aqui se chama Fátima.

0: Obrigado.
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2: 2:06.
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0: obrigado.
1: Falar de amor.

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1: Confira a hora certa que tá tudo igual, hein? 3:03.
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0: É sempre melhor terminar que trair, viu, gente? Sempre.
1: Já que não gosta, termina primeiro. 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
1: 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Gente, a gente pede uma salva de palmas de todos vocês pro nosso ídolo e cantor Marciano.

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3: Confira a hora certa, agora pontualmente 5 da manhã, hora de acordar.
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2: E aí, tudo bem? Quinta-feira, 25 de junho, estamos chegando com a mensagem do dia.
3: Ninguém atira pedra em árvore que não dá frutos. Certa vez, um anjo escutou um choro vindo de um campo. Ficou surpreso ao ver que quem chorava era uma árvore. Por que choras, dona árvore? Choro porque mais um dia vai começar e meu sofrimento também. O que me faz sofrer são as pessoas. Elas jogam pedras em mim o dia inteiro. Não consigo entender. Eu que me esforço tanto para produzir frutos deliciosos e só levo pedradas. Por que será que elas não gostam de mim? Você está enganada, dona árvore. As pessoas gostam demais de você e dos seus frutos. Por isso elas jogam pedras em você. É para pegar seus frutos. Preste bem atenção. Ninguém joga pedra em árvore que não dá fruto. Se estão jogando pedra em você, é porque você está produzindo alguma coisa boa. Portanto, amigos, não se abatam com críticas e comentários, pois é isso que as pessoas querem. Elas não conseguem realizar seus sonhos e por causa disso não querem que ninguém realize os seus também. Esqueça a opinião dos outros sobre você e passe a dar valor aos seus pensamentos e ações. Não se atiram pedras em árvores sem fruto. Toda tentativa de apedrejamento visa sempre derrubar os frutos. Inocente ignorância dos apedrejadores, porque mesmo conseguindo o feito, se esquecem de que os frutos caídos no chão experimentarão o tempo e a decomposição e voltarão a frutificar, de uma ou de outra maneira, pois cada semente dá origem à essência interior que carrega. Já as pedras caídas no chão permanecerão pedras, e as mãos que as atiraram terminarão vazias, tão vazias quanto o coração e a alma das pessoas que lhe ativaram o movimento. Sou Júnior Bodanese e esta foi a mensagem do dia.
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Alô, meu Brasil, bom dia. Bom dia, bom dia, meu povão, bom dia. É hora de acordar, é hora de pular da cama e vamos cuidar, Brasil. Vamos cuidar, Brasil. Nós estamos juntos aqui na sua Sucesso de Serra do Ramalho, na minha Bahia. Bom dia, bom dia, bom dia. E aí, como é que tá você? Eu tô por cá. Eu tô por cá. E você, onde é que você tá? Bom dia, meu povão. Bom dia, bom dia. Tá na Sucesso, tá na boa. Tá na Sucesso, tá na boa. Hoje é quinta-feira, 25 de junho de 2026. É aniversário de Fernanda Lima. Dia de São Próspero de Aquitânia. Santo do dia, São Próspero de Aquitânia. Então, Brasil. Brasil ontem venceu a Escócia por 3 a 0. Escócia 0, Brasil 3. Aí, bacana, não foi? Foi legal. Brasil jogou, tá melhor, melhorou bastante e conseguiu superar, vencer a Escócia. Placar de 3 a 0. Já conseguimos, na verdade, mesmo com um jogo lento, o Brasil tá muito lento, né? Mas eu acredito que a gente também pode ter confiança que pode dar certo, pode realmente dar certo. Vamos torcer. O Neymar entrou em campo ontem, né? Estreou na Copa. E isso também vem de lesão na panturrilha e que conseguiu já atuar no seu primeiro jogo, na sua estreia pela seleção brasileira. Venceu e convenceu, na sua opinião? Que bom então, né? Vamos lá, Brasil, são 5:18. Nós estamos juntos. Eu estou por cá. E você, onde é que você tá? Onde é que você tá, meu Brasil? Tá na Sucesso, tá na boa. Tá na Sucesso, tá na boa, meu Brasil.

Oi Brasil, bom dia. Olha a hora, são 5:20. Nós estamos aqui na sua Sucesso. É isso aí Brasil, bom dia. E você, como é que tá? Eu tô por cá. Eu sei, onde é que você tá? Você tá de boa? Você tá tranquilo aí? Tá sossegado? Tá uma maravilha, não tá? Omar, bom dia, Omar. Bom dia. Bom dia, José Lázaro. É. Manel Faria. Alô, Manel Faria. Bom dia, Dida. Bom dia, Bat.

0: Alô Brasil, bom dia, bom dia Jurandir, o Dida.
1: Bom dia Cardoso, tudo bem Cardoso? Um sucesso tá na boa, Cardoso. Bom dia a todos os ouvintes de Serra do Ramalho.
0: Bom dia, Jurandir, o Dida. Bom dia, Valmizinho Locutor.
2: Bom dia, meu nobre amigo Cardoso, da Rádio Sucesso de Serra do Ramalho. Um bom dia hoje para Simar, lá na Boca da Vereda. Um bom dia para Dona Domingas, a mãe do Simar.
0: Dona Domingas?
2: A família do Simar. Bom dia, meu amigão. Bom dia aí para você também, viu, Cardoso? Para você, sua família. Para todos os locutores da rádio aí, viu? Sucesso de Serra do Ramalho. Bom dia com alegria, Cardoso.
0: Oh.
2: É isso aí, meu amigo. Bom dia com alegria para todos
0: meu.
2: De Serra do Ramalho.
0: Um abraço.
2: Bom dia aqui para meu nobre amigo, vereador aqui na Agrovila 1, Zé Aparecido.
0: Zé Aparecido.
2: Bom dia com alegria, tô por cá. Bom dia pro prefeito aí também, aí em Serra do Ramalho, na Agrovila 9. É,
0: o moral.
2: Prefeito e família, bom dia com alegria para todos.
0: Bom dia, meu brother. O grande Valmizinho. Ô Valmizinho. Bom dia, Valmizinho. Bom dia, Valmizinho. Valmizinho tá ligado. Valmizinho locutor. Valmizinho, você pode me dizer uma coisa? Você e o Simar, onde é que tá o Zé Cobrinha? Será que tomaram o celular de Zé Cobrinha? Será que tomaram o celular dele? Hein, Simar? Hein, Simar? Ô, Simar, será que tomaram, Simar, o celular de Zé Cobrinha? Ô, Simar, bom dia, Simar.
3: Bom dia, Cardoso. Cardoso pediu a música aí, Sonho de um Caminhoneiro, fez pra todos os amigos ligados na Sucesso, meu nosso amigo Cocolana Brasileira, todos os vanzeiros, todos caminhoneiro, né? Eu pedi essa música aí, Sonho de um Caminhoneiro, fez pra nossa amiga Valmizinha da Agrovila 1, seu Luiz, Duda Vaqueiro, né? Alfredo e todos os amigos ligados na Sucesso, né? Esse é meu bom dia. Bom dia pra todos e pra você também, Cardoso.
0: Ô Simar da Boca da Vereda, ô Simar, ô Valmir, cadê Zé Cobrinha, Valmir? O Zé Cobrinha sumiu, rapaz. Será que tomaram o celular de Zé Cobrinha? Ô Célia, grava, viu, Célia? Grava, Célia. Manda seu áudio aí, Célia. Manda o seu áudio, Célia. Manda pra cá. Pode mandar pra cá. Dona Solange, pode mandar o seu áudio, Dona Solange. Dona Solange já acordou de madrugada, já tá organizando as coisas aí. Cafezinho, né, Dona Solange?

0: Ah, certo. Val, da Água Fria. Bom dia, Val. Bom dia, bom dia. Bom dia, vaqueiro da Fazenda Brejim. Vaqueiro da Fazenda Brejim. É o Zelitão Vaqueiro. Bom dia, Zelitão Vaqueiro.
1: Bom dia, meu qualidade Cardoso. Cuida, cuida, meu patrão. Tô na lida, viu? Vamos que vamos. Vamos, vaca. Bora, Bastião. Tonhão. Jax, Chiquinho. Bora, Danilo. Cuida, cuida, vamos pra lida, hein? Tô na ativa. Bora, Caduzão, meu patrão. Abre a tampa e manda a bui. É o raqueiro da Fazenda Brejim. Cuida.
0: É isso aí, vaqueiro da Fazenda Brejim. Vem comigo, meu Brasil. Alô, Serra do Ramalho. Minha amiga Célia da 18. Oi, Célia da 18, bom dia.
2: Bom dia, meu amigo Cardoso. Uma quinta-feira abençoada para todos vocês aí da rádio. Todos os ouvintes, para Beta, Nazaré, das 12, Edilson Pevinha, Cebola. Para minha mãe. Meu pai, meu irmão tá tirando leite, que Deus continue abençoando a vida de todos. Com muita saúde e paz. Tá na sucesso, tá na boa. Manda áudio que eu não sei ler, meu amigo.
0: Um abraço, minha amiga. Que Deus possa abençoá-la. Alô, Jaciara. Minha amiga Jaciara Rodrigues. Bom dia, bom dia. Tá na sucesso, tá na boa. Olha. Nós vamos mandar um abraço aqui para o pessoal lá da 13, né? Lá da Fazenda Leite Verde. Fazenda Leite Verde. Mandar um abraço para Coca. É, Coca também tá ligada. Lá é Edinaldo, é o Zenita, Hernandes e Márcio. Lá na Fazenda Leite Verde. Ô Edinaldo, meu brother. É hora de acordar, Edinaldo. Vamos cuidar, hein? Olha a hora, 5h28. Tá na sucesso, tá na boa. Bodô, bom dia, Bodô. Bom dia, Lia da 14. Bom dia, Chico Índio. Bom dia, Rufião. Bom dia, Nazaré Língua de Fogo. Bom dia. Bom dia, Raquelzinha do Requeijão. Bom dia, Alfredo. Bom dia, fila. Bom dia, compadre Tonho da Água. Bom dia, Netão de Brasília. Bom dia, Rosinha. Bom dia, Pedro e Liege. Bom dia, Tonho da Gata. Bom dia, meu povo. Tá na sucesso, tá na boa. Vem comigo, Brasil. Vem comigo, Brasil. É, dona Solange, depois a senhora grava aí, dona Solange. Cadê? Catúcia, cadê Catúcia? Bom dia, Catúcia. Alô, alô, meu Brasil. Mandar um abraço aqui pra esse povão que acorda de madrugada, que acorda cedinho. O Bigodão Mentiroso. Alô, Bigodão Mentiroso.

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5: 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Alô Brasil, bom dia, 5:33.
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5: 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Olha a hora, Brasil, 5:42.

0: Brasil, bom dia, bom dia, bom dia. Ô categoria, ô Lucinalva, Lucinalva, lá de Canabrava dos Farias. Bom dia, Lucinalva. Bom dia.
1: Bom dia, Cardoso. Tudo bem com você, Cardoso?
0: Tudo,
1: Cardoso,
0: tudo.
1: Quero mandar um alô pra minha prima Adelaide, pra Zé do Botão, pro Cebola, pro Alfredo e pra todos na sintonia. E pra você, Cardoso. Valeu, Cardoso.
0: Valeu, Lucinalva. Lucinalva cantora, bom dia. Bom dia, bom dia. Ô, Valmir, Valmirzinho locutor. Valmirzinho locutor, você tava gravando áudio e depois apagou aí, Valmirzinho locutor. Você manda o áudio aí, Valmirzinho locutor. Bom dia, Simar da Boca da Vereda. Bom dia, Simazão, bom dia.
2: Bom dia, Cardoso. Cardoso pediu a música aí, Sonho de um Caminhoneiro. Fez pra todos os amigos ligados na Sucesso, meu nosso amigo Cocolana Brasileira, todos vanzeiros, todos caminhoneiros, né? Eu pedi essa música aí, Sonho de um Caminhoneiro. Fez pra nossa amiga Valmizinha Grovila 1, seu Luiz, Duda Vaqueiro, né? Alfredo e todos os amigos ligados na Sucesso, né? Esse é meu bom dia. Bom dia pra todos e pra você também, Cardoso.
0: Bom dia, bom dia, bom dia. Eita, meu Brasil. Bom dia, bom dia. Ai, ai, ai, ai, ai. Ô, meu amigo Manel da Mata. Bom dia, Manel da Mata. Bom dia, Manel da Mata. Bom dia.
3: Bom dia, Cardoso. Eu tô de cá e você? Onde tu tá?
0: Eu tô
3: aquele
0: por cá.
3: Abraço a tô todos vocês, serramalhense, agrovilhense, aquele abraço, que Deus abençoe a todos vocês. Acorda, Cardoso, acorda, acorda Cebola, acorda Freda, Fredo Homem Sem Medo, cadê o Neto? Cadê o compadre Antônio? Aquele abraço a todos
0: da
3: vocês,
0: agrovilhense.
3: Aquele abraço.
0: Bom dia, Mano da Mata. Bom dia, Mano da Mata. Bom dia, Graça de Cido Mato. Graça de Cido Mato, bom dia. Bom dia, Irani Silva, bom dia, Irani Silva. Bom dia, Cocó da Brasileira. Bom dia, meu povão, que tá escutando nós aí na madrugada. Né? Dona Solange. Oi, Dona Solange. Bom dia, Dona Solange. Um abraço, bom dia. Cafezinho já tá pronto, Dona Solange. O Val da Água Fria, alô Val.
4: Oi, Cardoso. Bom dia.
0: Bom dia,
4: família Sucesso. Tá na Sucesso, tá na boa. Passou o São João, né? Os festejos, né, Cardoso?
0: Isso.
4: A vida segue, né?
0: Segue.
4: Oi, Nazaré, bom dia. Ei, Nazaré, manda notícia aí. É, ontem, como é que foi a festa de vocês aí? Oi, Val, bom dia. Bom dia, seu Ita, Lia Couto, Dona Nô, pra todos vocês. Uma boa quinta-feira. Tranquilo, Cardoso, aqui. Ontem fez 9 meses que Rá partiu. Mas vamos seguindo a luta, né?
0: É isso, Dona.
4: Tá tudo certo. É o tempo de Deus.
0: É.
4: Um abraço para vocês todos aí. Que Deus continue abençoando cada um de nós. Boa quinta-feira. Que Deus abençoe. Ei, Cardoso, mandar um abraço para seu Braulino, Dona Isaura. Casal abençoado, que eu tenho uma amizade muito boa com eles.
0: É verdade.
4: Que Deus continue abençoando.
0: Vamos mandar um abraço aí para seu Braulino. Alô, seu Braulino. Bom dia, seu Braulino. É, e Dona Isaura. Eu, Braulino e Dona Isaura. É isso. Meu amigo Leondão. Bora, Leondão. Um abraço aí, meu brother. Aí na sintonia da Sucesso. Bom dia. E também o Carlão de Braulino. Carlão de Braulino também tá ouvindo. Isto. Olha, Tonho da Água, compadre Tonho da Água. Cadê você, compadre Tonho da Água? Heraldina, bom dia, Heraldina. Bom dia, Raquelzinha do Requeijão. E bom dia também, Severino. Alô, Severino, lá na 17. Bom dia, Severino, na 17. Bom dia, Severino. Severino tá lá na 17. Leide também tá por lá. Leide também tá por lá. E Manuzinha também tá lá. Ô, Manuzinha, bom dia, Manuzinha. Olha, 5:51. Chama o Alfredo, o homem sem medo. O Alfredo, como é que tá você aí, Alfredo?
5: Bom dia, Gardor. Bom dia, Robinho, meu primo aí da dois. Agora Chico Brega, da Masa. Olha o Nilson. Olha Reinaldo. Olha Simar. Olha Cláudia, Cúdia. Olha a Maria da Mata. Com o Patrão da Água.
0: Com o Patrão da Água.
5: O Sinaldo Farias. Beta Nazaré. Sou Luiz na 3. Todos meus amigos que estão assistindo. Dema no Rio.
0: Dema e Ziza. Memeu, Dona Antônia e Abdias. O meu amigo é Alfredo. Ô, Alfredo, como é o nome daquela fruta que você trouxe pra mim aqui? Aquela fruta que eu falei que, ó, que dá um suco bom danado. Como é o nome dela, Alfredo? Que tem as épocas dela dá. Como é o nome daquela fruta, Alfredo? Eu acabei esquecendo aqui, Alfredo. Como é o nome daquela fruta?
5: Tô bem, Cardoso, muito frio. É, Cardoso, essa mulher que conversou a irmã do Mané da Mata é com quem uma voz do jeitinho do Mané da Mata. Mas parece com o Mané da Mata, essa mulher que conversou aí.
0: Ah, foi Dona Solange? É não, né, irmã dele não. Dona Solange foi esposa do saudoso seu Raul. É, Dona Solange. Dona Solange é viúva do saudoso seu Raul. É amigo, cara, muito amigo nosso. Dona Solange continua aqui na luta, na batalha, escutando nosso programa. Seu Raul ouvia muito também o nosso programa, mas Deus o levou. E aí já tá fazendo. É hoje, Dona Solange? E tá fazendo já 9 meses que o seu Raul partiu. É hoje ou é amanhã, Dona Solange? Ô, Alfredo, bom dia, Alfredo. Fala, Alfredo.
5: Araçá, Cardoso.
0: Araçá.
5: Não se conhece por Goiabinha, mas é Araçá. O nome pra nós aqui é Araçá.
0: Araçá, é verdade. É o Araçá. Eu suco bom danado, rapaz. Suco gostoso. Olha a hora, Brasil. 5:54. Deixa. Nós vamos atendendo o povão que tá nos acompanhando amanhã na madrugada.
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0: É hora de perguntar e é hora de responder. O que é o que é? Olha, atenção. O que é o que é? Que você só dá pra quem tem. O que é o que é? Olha, que você só dá pra quem tem. Fala comigo, Brasil. Fala comigo, Brasil. Bom dia, bom dia. É. Justamente. Alô, alô, Serra do Ramalho. É isso, meu Brasil.
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0: Tá na sucesso, tá na boa. Dona Solange tá lá escutando. 9 meses aí da partida de seu Raul. O saudoso seu Raul. Alô, alô, meus amigos do rádio. Minha amiga, meu amigo, minha amiga. Alô, Brasil. Alô, Catuça.
7: Bom dia, Cardoso. Deus abençoe seu dia. Manda um alô pra Cleonice na CSB, Ana na CSB, Fredinha, Tânia, Arthur, Maria Vitória, Nazaré, Ana Beta, enfim, João, todos os ouvintes, tá na sucesso, tá na rua. E aí, Cardoso, Brasilzão ganhou, e aí?
0: Aí, o Brasil ganhou, o Brasil... Oi, o Brasil ganhou de 3-0. Ô Luciano, Luciano véi, bom dia Luciano. Podia ter feito mais se tivesse focado mais no jogo, aproveitado mais as oportunidades e gol, né? Anulado aí do Vini. Era pra botar uns 8 ou 10 naquele time. Era, bota logo é pra torar. Bota logo é pra torar. Era pra ter botado, pra povo assombrar. Vamos dizer que o Brasil é o Brasil e a seleção tá aí, chegou e tá aí. Era pra ele ter metido logo uns 10-0, mas é o Brasil que chegou. É. Tá na. Esse famoso homem é exagerado demais. O homem é exagerado, rapaz. É. Manda da mata, categoria.
8: Bom dia, Cardoso. Eu creio que seja confiança, né?
0: Confiança.
8: Porque você só dá confiança para quem tem, né? Eu creio que seja, né?
0: Será que é, mano?
8: Confiança. Você só dá crédito para quem tem crédito, né? Então eu creio que seja confiança.
0: Não sei, não. Eu vou ver no final. No final nós vamos saber. O que é o que é? É a pergunta que eu tô fazendo para você. Eu tô fazendo essa pergunta pra você agora na madrugada e você pode me falar, fala com categoria, o que é, fala categoria, o que é, Cebolinha, bom dia Maria José, bom dia Penha, bom dia Cilirão, o que é que você só dá pra quem tem. É, Brasil. Ô, Brasil, será o que que é? Vem, meu Brasil. Vem comigo, meu Brasil. Manel da Mata, Tony Rufião. Alô, Tony Rufião. Josefa Barbosa, é a dona Nina. Marleninha na 12, Marlene lá na 2. Chama o Tonho da Gata.
9: Bom dia, Cardoso. Tô um pouco, Cardoso. Tô na escuta, tô louca. Tô aqui, fazendo um cafezinho. Tô na escuta aqui, assistindo você conversando aqui. Bom dia a todos ouvindo, dá sucesso, bom dia a todos. Vou dar uma luzinha aqui pra Bambi Nazaré, Elinho, Evandi, Seu Dui, Zé Carlos Peixe, Tonho Rufião, Taladinho de Glança. Esse é o Valmeiro e todos os ouvintes que estão na escuta aí.
0: Belmirim.
9: E uma boa quinta-feira pra nós com o teu pai de saúde.
0: Belmirim da Rapadura. Ô Belmirim da Rapadura. Bom dia. Fala, Tonho da Gata.
9: Cardoso, e a pergunta aí? É confiança.
0: Confiança? Será que é confiança? Não sei. Eu não sei o que que é. Eu não sei se é confiança, eu não sei. Nós vamos saber no final. No final é que nós vamos saber, Tonho da Gata. O Manel da Mata também falou que é confiança, mas eu não sei se é não. Vamos ver o que que é. O que é que você só dá pra quem tem. Tá na sucesso, tá na boa. Nós estamos por cá, rapaz, são 6 horas já, o tempo passa voando, né? 6 horas já, rapaz, já 6 horas, rapaz. Bodô, bom dia, Bodô, bom dia, João Batista, bom dia, Tião, bom dia, Maria, bom dia, Leilíssima, é a Leila Lucena, que foram os aniversariantes de ontem, Leila Lucena, o João Batista da saudosa Dona Eudália e também a Maria de Tião. Fizeram aniversário ontem. É, graças a Deus. Alô, Brasil. Creuzinha do Taquari, chama ela. Chama ela, Creuzinha do Taquari.
10: Bom dia, Cardoso. E aí, Cardoso? E o friozinho, Cardoso? O friozinho de breja aí.
0: Tá bom demais.
10: Como é que você tá, filho de Deus? E na sua família, tudo bem aí? Deus dá muitos anos de vida e saúde pra você. Uma quinta-feira abençoada pra todos nós, viu? Fique com Deus, seja a pessoa alegre que você é, viu? Vamos, né? Tão corretado esse papel, seu Zelito Vaqueiro. Vamos, Catúcia. Vamos, Val, mais seu Ito, Cebolinha em família, Conjaco em família, mais Café e Ana aí também na Gavilha Nova em família aí. Deus abençoe eles tudo aí, viu? Dá muitos anos de saúde. Vamos, Lia, da 14, vamos, Lia. Vamos, Manuel da Mata, vamos, Manuel da Mata. Nosso sucesso tá na boa. Manda áudio, que eu não sei ler, Cardoso. A minha tia lá também. Em São Paulo, cara, sumiram tudo.
0: Regina e Bruna.
10: Tinha operado os olhos, nunca mais ligou aqui na rádio, nem aqui.
0: Abraço, Creuzinha. Minha amiga Bodô. Bom dia, Bodô. Bom dia, Bodô, coração de Jesus. Bodô, coração de anjo.
11: Bom dia, meu amigo Cardoso, já estou... Por cá, tá na sucesso, tá na boa. Bom dia pra todos os ouvintes, que Deus abençoa.
0: Que Deus...
11: Um ótimo dia a todos.
0: Bom dia, Bodô. Que Deus lhe proteja, que Deus lhe dê saúde, que Deus lhe abençoe. Alô, meu Brasil. Alô, meu Brasil. O que é, que você só dá pra quem tem. Tá na sucesso, tá na boa. Vem comigo, Brasil. Ô Alfredo. Alfredo, você tá me ouvindo aí, Alfredo? Você tá me ouvindo, Alfredo? Você tá me escutando aí, Alfredo? Tá? Tá ou não tá, Alfredo? Quero saber se você tá me ouvindo. Tá escutando o programa?

0: Ana, sucesso tá na boa. Já são 6:03 agora.
1: Obrigado.
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0: cuidar, meu Brasil. 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Alô Brasil, bom dia. Olha a hora. 6:05.
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0: 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Olha a hora, Brasil, agora são 6:06.
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0: Bom dia. São 6:19. Alô, Creuzinha do Taquari.
1: Bom dia de novo, Cadu. Deve ser conselho, né, Cadu? Pra quem entende, pra quem não entende, a gente não dá conselho, não pega, deve ser a pessoa que entende, né? Fica com Deus, bom trabalho.
0: Alô, Creuzinha do Taquari. Bom dia, Alfredo. Alfredo, você tá me ouvindo aí, Alfredo? Tá tudo em paz aí com você, Alfredo? Tá tudo jóia?
2: Tô sim, Cardoso. Tô sim, Cardoso.
0: Aí, Alfredo, aí. O que é, o que é? Que você só dá pra quem tem. Fala comigo, Brasil. Fala comigo, Brasil. Compadre Tonho da Água. Você tá por onde, compadre Tonho da Água? Porque eu tô por cá. Eu tô por cá. E eu sei de onde é que você tá. Ô, Alfredo. Alfredo. É. E compadre Tonho da Água. Cadê o Joilson do Pambu? Cadê ele, Alfredo? Joilson velho.
3: Assim, ó.
0: Claudinho da Bahia também sumiu, esse povo tudo aí. São 6:20 agora, 6:20, Brasil. Cimar da Boca da Vereda, bom dia, Cimar do Alto Paraíso.

0: pra Coca. Alô, Coca. Bom dia, Coca. Bom dia, Coca. Alcimar da Boca da Vereda, categoria da Bahia. Fala aí, Alfredo.
1: Rapaz, já eu estava... Tava fazendo festa aí no Pambu ontem. Oi. Tarde de sol, parece. Não foi ontem à noite, tá tocando ele e a irmã dele, cantando. Que é cantor, Jailson, tá cantando. E Claudinho da Bahia tá aí também. Então tudo aí, curtindo aí no São João aí. Festa tudo tranquilo, graças a Deus.
0: Graças a Deus, graças a Deus. Tá dando tudo certo, é bom isso. Bom demais.

Eita, meu Brasil! Josiane Tico. Josiane Tico. Bom dia, Josiane. Bom dia, Tico. Bom dia, bom dia. Bom dia, Josiane. Bom dia, Tico. Alô, meu Brasil. Bom dia, meu povão. Como é que tá você aí? Eu tô por cá. Cimarzão da Boca da Vereda. Jojão da Globo. Meu amigo Chico Índio, Chico da Borracharia, Netão de Brasília. Compadre Tonho da Água. Alô, compadre Tonho da Água. Bom dia, compadre Tonho da Água.

0: Vereador Véio da 11, Ciene. Alô, Ciene, minha amiga. Alô, Véio da 11. Bom dia. Bom dia, bom dia, Galeguinho. Galeguinho da ambulância. Galeguinho da ambulância. Luciano Transporte, Luciano Turismo e Luciano de Seu Gregório e Dona Olinda. Maria de Fátima. Bom dia, Maria de Fátima. Bom dia. Negão Diniz. Alô, Negão Diniz. Bom dia. Negão da saudosa Dona Inês. Negão e Fátima também. Oi, Alfredo. Fala, Alfredo.
1: É, Gardão, se não tiver muito corrida aí as músicas aí, você toca lá na Castela pra mim. Aquela música da novela, que passa na novela pra mim aí.
0: Eu não sei nem.
1: Diferente pra toda a galera aí.
0: Eu não sei nem qual é, Alfredo. Fala o nome, Alfredo, pra eu saber. Eu sabia aí qual é essa música da novela. Mas agora já tá chegando a hora do Imperador, Alfredo. Não vai dar tempo, não. Só no segundo tempo. Se tiver tempo, é no segundo tempo. Eu não sei qual é.
1: O Romulo Serrano é que fala assim, ó. Aqui é. É aquela música da novela aí, porque eu esqueci agora.
0: Eita, Alfredo. Aí, eu vou dar uma olhada aqui, Alfredo. Dá uma observada aqui. Se tiver aqui, nós toca pra você no segundo tempo.

0: Eita, meu Brasil. O primeiro tempo acabou de acabar. Já, já. Alfredo, você fica na sintonia, porque se tiver aqui eu toco. E depois eu quero falar com você. Fica na sintonia, Alfredo.
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3: Sua vida só anda para trás, suas coisas só dão erradas. Parece que tem algo te amarrando. Você é daquele que é só abrir a boca e dizer agora eu vou fazer isso e aquilo e do nada aparece algo e lhe atrapalha, te corta as pernas e você vê que tem que voltar para estaca zero, ou seja, começar tudo de novo em sua vida. Até parece que você está espraguejado de pai e mãe. Porque nada que você faz vai para frente, independente do que seja, nem mesmo na sua vida sentimental ou amorosa, você consegue ser feliz. Não para com ninguém. E quando para? Com uma pessoa que só te deixa para baixo, uma pessoa cheia de confusão, insegurança, desconfianças e ciúme. É, meu irmão, se você vem passando por uma dessas situações, cuidado. Você está sendo vítima do invejoso, do olho grande, do falso amigo. Isso eu posso lhe garantir, porque o invejoso, ele só quer o seu mal, a sua destruição, a sua infelicidade. Esta é a mais pura verdade. O olho grande, a pessoa invejosa, é uma praga tão ruim que ele entra dentro da sua casa, lhe pede uma xícara de café só para ver se você tem café em sua casa. Para saber como tá a sua família, se tá bem ou se tá mal, se você tá vivendo feliz ou infeliz. E quando sai da sua casa, ele deseja que você não consiga comprar 100 gramas de pó de café. Eu sinto muito lhe informar, meus amigos, mas esta é a mais pura verdade. O invejoso funciona assim. Ele vem para destruir, para acabar com sua vida, com sua tranquilidade. 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
1: Olá, meu irmão, olá, minha irmã, vamos dar início a esse programa. Ouvintes desse programa, meu irmão, minha irmã, eu só quero lhe falar uma coisa. Cuidado, porque se você é uma pessoa que de certo tempo para cá, você sente que a sua vida está andando para trás, pois tudo que você tem pegado por um lado, você tem perdido pelo outro. Você tem trabalhado feito um jumento dentro do sertão, igual um cavalo de carga, igual um burro de carga, mas você não vê o fruto benefício do seu sacrifício, do seu trabalho. Muitas das vezes você mesmo se procura a você mesmo. Meu Deus, por que que eu trabalho tanto? Por que que eu faço tantas coisas boas? E por que que eu não consigo nada? Irmão, não é que você não consegue nada. Não é que você seja uma pessoa amaldiçoada, porque muitas das vezes, ouvinte, tem pessoas que ele pensa com ele mesmo, trabalha, procura fazer o bem, mas as coisas não dá certo. Então ele pensa que ele é esquecido por Deus. Não, Deus não esquece ninguém. Pelo contrário, são pessoas más. São pessoas más que estão fazendo mal para você, meu irmão. Atrasando o seu lado, atrapalhando o seu caminho, atrapalhando a sua vida, dificultando a sua situação, trazendo problemas espirituais dentro da sua casa, trazendo doença, trazendo brigas. É verdade, meu irmão. Então, se você se encontra desse jeito, venha falar comigo. Eu estou aqui dentro dessa cidade. Me ligue, agende uma consulta, ou venha nos dias marcados que eu estou aqui dentro da sua cidade, porque tem pessoas que perguntam: Imperador dos Orixás, eu preciso de agendar minha consulta para ir falar com o senhor aí no Império dos Orixás que está montado aqui dentro da minha cidade? Não, meu amigo ouvinte. Não, você não precisa ligar. Você não precisa marcar a sua consulta. Você pode vir no dia que eu estou aqui, nos dias que eu estou aqui. Você pode vir sem marcar a sua consulta. Agora chegue cedo. Hoje mesmo eu estou aqui. Eu estou aqui agora. 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Porque se você tem um problema sério na sua vida, a sua vida tá de cabeça para baixo, você é daquele que dá um passo para frente, 5, 10 para trás, meu irmão e minha irmã, dentro da sua casa, me desculpe eu entrar dentro da sua família, às vezes entrar até na tua intimidade por este programa que vai ao ar aqui. Mas não me leve a mal, tem homens agora que tá me escutando, tem mulheres que tá me escutando, casais que tá me escutando agora por este programa, que ele parece dois irmãos. Parece dois irmãos dentro de casa. É verdade, meu irmão. Parece dois irmãos dentro de casa. Quando chega a noite, deita na cama, um deita para um lado, outro deita para o outro. É verdade. Já não tem mais um prazer sexual na cama. Muitas das vezes o esposo fala para a mulher: chega para cá, meu amor. Ela fala: sai para lá. A mulher às vezes vem toda feliz, fala: meu amor, chega para cá. Ele fala: amor, sai para lá que eu tô cansado. Não é não, meu irmão. Não é que você tá cansado, não. É que você já tá enjoado. É verdade, você sabe disso. Muitas das vezes a mulher não é que tá cansada, que ela tá doente, é que ela já tá fria. Você esfriou pra tua esposa na cama, você esfriou pro teu esposo na cama e você não sabe o motivo. Às vezes você mesmo se procura o motivo que tá acontecendo, que você já não tem mais um prazer carnal com a tua mulher, com o teu esposo dentro de casa.
4: Sabe por quê, meu irmão? Porque fizeram o trabalho, fizeram obra de macumbaria pra esfriar você na sua casa pra tua esposa, pra esfriar você, mulher, pro teu homem dentro da sua casa, através de porcariada, pra você não ver teus filhos crescer, pro teu casamento acabar, pro teu lar se destruir, pra você não ver teus netos, teus bisnetos. É, companheiro, é verdade, irmão. Quantos casais, quantos lares, quantas famílias se destroem por nada. Muitas das vezes o teu marido se enrola, desculpa, se enrola no meio da rua com outra. Você, meu amigo, minha amiga, é verdade, você se enrola com outro no meio da rua, aí começa a traição de lá e de cá, é o marido traindo, é a esposa traindo, não sabendo que é coisa feita. E aí quando explode, é, ouvinte, aí quando explode, eu sou sincero, aí quando explode que descobre, fulano tava traindo fulano, fulano tava traindo. Aí quando você descobre, aí você já não quer separar da tua esposa, aí você já não quer separar do teu esposo, aí você descobre que você amava ele, que você amava ele, meu irmão, minha irmã, mas aí já é tarde, porque o inimigo já tava lá, já tava te destruindo, já tava lá, pronto pra acabar com a sua vida e você só dando brecha. Então, meu irmão, não dê brecha, vinha falar comigo, a sua vida tá de cabeça pra baixo, você já sente que você é vítima desse tipo de gente, teu lar tá sendo destruído, venha falar comigo, quer trazer a pessoa amada de volta, dentro da sua casa é brigas e discussão, vem agora, me procure agora, vem aqui agora falar comigo, liga pra mim, agenda uma consulta ou venha nos dias marcados, ou venha nos dias marcados pra falar comigo. Você tem um filho, esse filho só te dá trabalho, esse filho vive no meio das drogas, esse filho vive na maconha, no crack, na cocaína, na cachaça, na pinga. Esse filho era um filho bonito, jeitoso, vistoso, uma pessoa galanteadora. E hoje você olha pro seu filho, me leve a mal não, não me leve a mal, ouvinte. Você olha pro seu filho tá magro, tá raquítico, tá com aquela cara... com aquela cara afundada, com aquela cara de cachaceiro, de pé de cana. É verdade, meu amigo. Tá, você olha pra ele, ele tá magro, tá raquítico. Tá raquítico. Tá magro mesmo, magrecelo. Tá anêmico. Você olha pra ele, já não é aquele homem, aquela mulher mais bonita. Traga pra mim uma foto só dessa pessoa e o nome dela, que eu tiro ela dessa maldita cachaça. Você tá vendo seu filho se acabar na bebida? Você tem um filho que tá se acabando? Venha falar comigo. Você quer separar? Você quer tirar alguém? Venha falar comigo. Quer expulsar um vizinho? Venha falar comigo. É, meu irmão, a sua vida tá de cabeça pra baixo. O teu comércio era um comércio que vendia muito. A tua loja vendia muito. Hoje em dia você tá fechando as portas. Você não sabe o porquê, o que tá acontecendo. O teu comércio era daquele que chegava no final da tarde, quando você ia bater seu caixa, fazer suas contas, você sentava e falava, olha mulher, olha gente, aqui tá bom, o negócio tá indo, você tava fortificando, você tava crescendo, e de repente, do nada, seu comércio começou a desandar. Você tá tendo que dispensar os funcionários. Você já tá daquele jeito que você tem que tirar do que você já ganhou pra investir no seu comércio novamente, porque você já tá tendo prejuízo. Cuidado, você pode estar sendo vítima do olho grande. Venha falar comigo, que aqui eu tô pronto pra lhe mostrar aonde é que tá o nó, aonde é que tá o embaraço da sua vida. Dentro das suas terras, você tem terra na região, você mora no sítio, na chácara, teu gado tá morrendo no pasto, tua galinha tá morrendo no puleiro, teu porco tá morrendo no chiqueiro. É, meu amigo, você pode estar sendo vítima do olho grande. Você já botou placa de venda numa terra pra vender e não vendeu. Você já quis vender e não consegue vender. O cupim já comeu, já corroeu e você não consegue vender? Venha falar comigo. Quer trazer a pessoa amada de volta? Venha falar comigo. Você só vive doente. Agora eu vou falar de doença. Você só vive doente, meu irmão, minha irmã. Nada que você tá fazendo tá dando certo. Só vive doente. Você é daquela pessoa que já tem gastado rios e rios de dinheiro, já tem saído daqui da sua região, já tem ido pra São Paulo, já tem ido pra Goiânia, já tem ido pra Teresina, já tem ido pra Salvador, pra Belo Horizonte, pro Rio de Janeiro, pra um Piauí, não interessa onde seja. Você já falou, até já saiu fora do país em busca de solução para sua doença e não resolve, só gastando o que tem, o que não tem, e a medicina não resolve a sua situação e nem descobre a sua doença. Essa doença não é material, essa doença é espiritual. E se a sua doença for espiritual, venha cá, traga o enfermo aqui, aqui eu faço a cirurgia espiritual e essa doença é revelada e curada em nome de Deus e meu Senhor Jesus Cristo. Aleluia, irmão. É só vir, agora venha, venha com fé que eu tô pronto para resolver o seu problema. Aqui eu estou fazendo cirurgia espiritual. Você tem um problema no fígado, uma gastrite, uma úlcera, um tumor. É verdade, meu irmão, eu disse um tumor, não interessa onde seja. Você tem um problema na vesícula, um problema no baço, você tem um problema no rins, você tem um problema no fígado, na próstata, uma mulher cheia de inflamação, de infecção no útero. Amigo, traga aqui pra mim, que aqui eu faço a cirurgia espiritual. Certo? E eu atendo todos os dias aqui dentro dessa cidade que eu estou aqui. Então você liga, agenda sua consulta ou venha no dia marcado, certo? Você pode estar vindo no dia marcado sem agendar sua consulta, ok? 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Eu sou o Imperador dos Orixás, agora eu quero deixar claro, ouvinte, não confunda meu programa com outros programas que vocês escutam por aí. O meu programa é diferenciado. Eu não estou aqui para te enganar, para te roubar, para levar o que é teu, para pegar o que é teu e não resolver. Porque se eu falar que eu faço, eu faço. Se eu falar que eu resolvo, eu resolvo. Agora, se eu falar que eu não resolvo, aí eu não resolvo. Aqui eu já te dou a definição na hora. Se tem jeito ou se não tem jeito. Não é aquele negócio, não. Igual você vai muito dizer, ah, não, que é aquilo, que é... Não, não, comigo não tem enrolação, não. É verdade, não tem enrolação não. Porque tem pessoas que falam, Padrinho José, mas só fala assim um pouco meio complicado. Eu falo complicado mesmo, porque eu não tô aqui pra falar bonitinho não. Não me leve a mal, eu não tô aqui pra falar bonitinho, certo? Eu não tô aqui pra falar o português certinho, você me compreendeu? Meu estudo é pouco e o meu estudo é espiritual, então fala a sua linguagem. Eu aqui não tô pra falar bonito não, eu aqui falo pra você entender. Você me compreendeu? Eu falo pra você que é simples, pra você que é igual a mim, você me compreendeu? E que quer resolver. Eu não tô aqui pra falar bonitinho igual muito chega aqui na sua emissora de rádio, fala bonitinho, tal, tal, tal, tal, com muita lábia, te engano e leva o que é teu não. Aqui comigo não tem esse negócio não, certo? Quer vir falar comigo? Agora venha com fé. 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Tem pessoas que tá me perguntando aqui agora, tá me perguntando, ô, imperador, o senhor cobra sua consulta? Não, nem um centavo. Eu lhe peço uma contribuição. 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E se você está passando por uma dificuldade, tua vida está trancada, teus caminhos estão fechados, você sente que você é vítima do invejoso, do olho grande, venha falar comigo, venha me procurar, ligue, agende uma consulta ou venha nos dias de consulta marcado. E tá chegando o momento do meu programa final. Então você que tem uma doença, você que tem uma enfermidade, você que tem uma dor pelo corpo, você que tem um filho nos cárceres privados, você que tem um parente doente, desenganado pela medicina. Exatamente, meu irmão. Eu tô falando em nome de Deus. Vá agora na sua geladeira, no seu filtro, pega um copo com água, um litro com água, coloca ao lado do seu rádio e vamos orar comigo. Porque todos os dias eu coloco uma oração diferente. Uma oração da cura, uma oração contra a depressão, um Pai Nosso, uma Ave Maria, certo? Independente de qual seja a oração. Então vá lá agora, pegue a sua água, coloque ao lado do seu rádio e vamos orar comigo. E quando terminar essa oração, dê desta água, ou dê para aquela pessoa, ou faça comida, ou passe no lugar que está doendo, que está aquela enfermidade, que eu lhe garanto em nome de meu Senhor Jesus Cristo. Aleluia, irmão. Que você vai ficar curado e liberto em nome de Deus. Vamos orar comigo, ô imperador dos orixás, e quando terminar esta oração, beba esta água e não deixe de me procurar aqui dentro da sua cidade ainda hoje. Orem comigo, ô imperador dos orixás.
3: Salmo 8. Poderosa oração para combater desânimo e depressão. Ó Senhor, Senhor nosso, quão admirável é o teu nome em toda a terra, pois puseste a tua glória sobre os céus. Tu ordenaste força da boca das crianças e dos que mamam, por causa dos teus inimigos, para fazer calar ao inimigo e ao vingador. Quando vejo os teus céus, obra dos teus dedos, a lua e as estrelas que preparaste, que é o homem mortal para que te lembres dele, e o filho do homem para que o visites? Pois pouco menor o fizeste do que os anjos, e de glória e de honra o coroaste. Fazes com que ele tenha domínio sobre as obras das tuas mãos. Tudo puseste debaixo de seus pés, todas as ovelhas e bois, assim como os animais do campo, as aves dos céus e os peixes do mar, e tudo o que passa pelas veredas dos mares. Ó Senhor, Senhor nosso, quão admirável é o teu nome sobre toda a terra.
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0: A hora da verdade. A sua carta está no ar. A partir de agora, no programa A Carta do Ouvinte. A carta que foi enviada ao programa do Imperador dos Orixás. Carta de pessoas que encontraram a solução para o seu problema. Ouça atentamente o que diz a carta. A carta de hoje, no programa do Imperador dos Orixás, é da senhora Maria Aparecida Souza Santiago. A carta dela diz o seguinte: meu nome é Aparecida. Quero deixar aqui com toda a emoção de uma mulher que foi curada o meu testemunho, com a certeza de que, com essa minha carta, poderei também ajudar aquelas pessoas que estão procurando a cura, pois acredito que a experiência alheia também nos ajuda a crescer. Eu estava sofrendo de depressão há quase 5 anos. E quem passa por isso sabe que é algo inexplicável, que pode acontecer com qualquer um de nós. Jamais desejarei para ninguém entrar em estado de depressão profunda. A depressão entra em nossa vida sem pedir licença. Não sabemos o dia que começa e muito menos sabemos qual o prazo que irá acabar. Por quanto tempo ficará conosco? Eu só posso dizer que foram os piores momentos da minha vida. Eu já estava até com crises de pânico. Procurei recursos médicos, fiz tratamentos com remédios, terapias, enfim, tudo que eu acreditasse que poderia me curar, procurei. Porém, não são apenas os recursos que vêm das mãos dos homens que nos fazem bem. É preciso acreditar, além de tudo, numa força superior, uma força que possa transcender qualquer coisa. Eu acredito também que nada é por acaso. Tudo que nos acontece é para o nosso crescimento como pessoa e principalmente crescimento espiritual. Olha, quando estive pessoalmente no consultório espiritual do Imperador dos Orixás, não estava tão certa que ele poderia me ajudar, me livrar daquela situação tão deprimente, mas eu precisava tomar uma decisão na minha vida e não estava conseguindo, pois precisava de uma ajuda de uma pessoa que tivesse o dom espiritual. Carregava comigo toda essa angústia e desespero, não conseguindo sair da estaca zero. Tentava até com a ajuda da minha família sair daquela situação tão perversa que tomou conta do meu ser. Mas foi a partir do primeiro contato que tive com o Imperador dos Orixás que comecei a sentir que há mesmo a luz no fim do túnel e que as forças espirituais, a luz, podem nos amparar e nos dar coragem para enfrentarmos toda e qualquer situação de nossas vidas. Aqui finalizo agradecendo ao Imperador dos Orixás pelo êxito. Meu trabalho deu certo. Estou muito feliz. Estou realizada. Mudei minha vida. Dei um salto qualitativo nela. Muito obrigada, Imperador dos Orixás. Com uma consulta espiritual, você pode dar um novo rumo à sua vida. Acabamos de apresentar o programa espiritual do Imperador dos Orixás. Tenha fé, você será um vencedor. Não desista do que você acredita. Muitas pessoas neste mundo sofrem devido aos mais diversos tipos de problemas, doenças, conflitos familiares, depressão. Quantas pessoas neste exato momento estão sorrindo por fora, mas dilaceradas por dentro? Imperador dos Orixás, um homem guiado pela fé. Com seus trabalhos espirituais, ele só tem um objetivo: ajudar aquelas pessoas que precisam superar problemas, vencer desafios e mudar de vida. Seja um vencedor. Somente os fracos não conseguem vencer na vida. 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Ele é especialista em amarração amorosa, vícios do álcool e das drogas, casamentos em crise, quebra no comércio, na fazenda e na lavoura. 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Até o próximo programa, se assim o Criador permitir.

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3: 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Olha a hora, Brasil, agora são 7:03.
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0: 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Olha a hora, Brasil, são 7:06.
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0: Brasil, bom dia, bom dia, bom dia. E aí, eu tô por cá, e você, onde é que você tá? Eu tô por cá. Bom dia, meu Brasil, bom dia, meu Brasil. Tudo bem com você? Alô, Bodô, bom dia, Lucinalva em Canabrava dos Farias. Bom dia, Dida, bom dia... Meu povão, era a Aldina, tá ligada? Rosinha, bom dia, Rosinha, lá na 13. Bom dia, Rosinha, na 13, ligada com a gente. Bom dia, Rosinha.
1: Oi, Cardoso, bom dia. E aí, tudo bem? Aqui é a Rosinha, da Glovinda 13. Tudo Queria bem, mandar um alô pra todo mundo aqui da 13 e pra todos que tá na escuta. Tenha um bom dia, Cardoso, fica com Deus.
0: Bom dia, bom dia. Bom dia, Anderson. Bom dia, Anderson. Anderson Pacífico. Bom dia, Anderson Pacífico, aí na 7. Tá escutando o nosso programa. Bom dia. Bom dia, todo o pessoal que tá na sintonia com a gente. É, meu amigo, o Netão de Brasília. Alô, Netão de Brasília. Bom dia, meu brother. Como é que tá, Netão de Brasília? Bom dia, Netão.
2: Manda áudio, que eu não sei ler. Manda áudio. Bom dia, meu coligado Cardoso. Tô por cá. De onde é que tu tá? Vou correr atrás dos papéis, né? Feriado aí foi ontem. Hoje é dia de correr atrás dos papéis. Manda áudio, que eu não sei ler. E com nós é assim. A madeira deita e o couro come. Meu coligado Cardoso, foi chuva ontem, viu? Chuva mesmo, a madrugada toda.
0: Rapaz. Boa.
2: Espero que Deus mande pra aí também. Enche os tanques aí, enche nossos rios.
0: É verdade. O meu amigo Neto, Neto de Brasília, o Neto de Brasília, bora Bebeto, grava Bebeto, manda áudio Bebeto. Compadre, tô indo à água, seu áudio não chegou não, viu, compadre? A internet aí não tava legal não, compadre, que não chegou áudio aqui não, compadre. Compadre, tô indo à água, não chegou o áudio não, compadre, tô indo à água. É, não chegou o áudio não, compadre, tô indo à água. Dá um jeito aí de mandar de novo, compadre. Tá na sucesso, tá na boa. Olha a hora. 7:12. 7:12. Tá na sucesso, tá na boa. Olha, Alfredo, bom dia, Alfredo. Bom dia, Alfredo, bom dia, Alfredo, bom dia, Alfredo. Bom dia. Tudo bem com você aí? Tudo jóia? Rosimeire, manda áudio, Rosimeire. Manda áudio, Rosimeire. São 7:12. 7:12. Alô, Rosimeire. A Flávia. Oi, Flávia. Flávia Brito. Flávia Brito. Flávia, você tá bem, Flávia? Você tá onde, Flávia? Flávia tá onde? Flávia Brito. Olha, animais na pista. Entre a Agrovila 1 e a 3. Entre a 3 e a 1. Cuidado aí. Animais na pista desde a madrugada. Cuidado aí, meu povo. Vocês que estão transitando aí. Estão trafegando essa área 3 e 1, 1 e 3. Animais na pista. Todo cuidado é pouco. Todo cuidado é pouco. Todo cuidado é pouco. Oi, Brasil.
1: Bom dia, Cardoso. E aí, Cardoso, tudo beleza?
0: Tudo beleza. Tudo beleza. Tudo legal. Tudo tranquilo, Rosimeire. O que é, o que é? Brasil, me fala aí, o que é, o que é? Que você só dá pra quem tem.

O meu Brasil. Bom dia. Eu tô por cá. Eu sei, onde é que você tá? Ô Luzia Bar. Ô Luzia Bar.

0: Ô, meu Brasil! Alô, alô, minha gente! Oi, Luzia Bastos! Oi, Luzia Bastos!
1: Bom dia, Cardoso! Bom dia, bom dia! Lembra de me lembrar de você, Cardoso? Manda áudio que eu não sei ler, Cardoso! Cardoso, mandou um alô aí, Cardoso, pra minha filha Liliane Parateca, meus netos, meu genro Alain, Rita de Parateca, Bill, Cida, meu filho Isaac, todos meus filhos, Cardoso no Barreiro Grande, meu filho Osânio com a família, Tereza Marluiz, seu Manel Edmundo, Joaquim do Rolo, e o Cardoso. Manda alô também pra Tony de Quina Brasileira.
0: Alô, Luzia Bastos, e alô, Maria da Lapa. Alô, alô, Maria da Lapa. Bom dia, Maria da Lapa. Oi, Luzia.
1: Bom dia, Cardoso. Tô aqui mesmo, Cardoso, curtindo frio.
0: Tá um frio danado.
1: Como você está, Cardoso? Tá tudo bem com você, Cardoso?
0: Tudo jóia, tudo legal. Minha querida Luzia Bastos, lá em Pau d'Arco, município de Malhada. Diene Valesca e Valentina, lá no Pontal, Canápolis. Diene Valesca e Valentina no Pontal, Canápolis. Alô, Dite. Dite em Lagoa Clara. Alô, Dite em Lagoa Clara. Eita coisa boa, em 7:16. Alô, alô, Brasil. Compadre Tonho da Água. Agora o áudio chegou, compadre. Agora o áudio chegou, compadre Tonho da Água.
2: Bom dia, compadre Cardoso. Eu tô aqui na roça já.
0: Já.
2: Tô tirando um leitinho já. Aí tô por cá, e você? Dá um alô aí, um bom dia pro seu Manel, né?
0: Eu
2: Manel
0: tô por
2: da
0: cá.
2: Mata.
0: Manel da Mata. Tudo
2: bom. Tenho vontade de conhecer esse povo. Meu amigo Alfredo. Meu amigo Rufião.
0: Rufião.
2: E o Renildo, né? O Renildo sempre manda bom dia.
0: Renildo, é.
2: O homem da mandioca.
0: É, Renil.
2: E manda bom dia lá também pra minha prima, lá na 3.
0: A Anitta Bonita.
2: E as meninas lá da 6. Dona Elizabeth, a Regina e Nazaré. Tenha um bom dia, meu compadre. Eu tô aqui terminando de tirar o leite.
0: Tá certo, compadre. Um abraço, compadre Tonho da Água. Tudo de bom, compadre Tonho da Água. Um abraço, bom dia. Bom dia, Nau. Bom dia, Nau. Bom dia, Dona Branca. Bom dia, Nau. Bom dia, Dona Branca. Bom dia, Paulo Preto. Bom dia, Paulo Preto e Dona Cissa. Bom dia. É isso aí, meu Brasil. Bom dia, bom dia. Manda o seu áudio pra cá. Manda pra cá. Oi, meu Brasil.

0: Brasil, bom dia. Olha, Brasil, são 7:22. Meu amigo João Batista, João da saudosa Dona Eudália, ele tá ligado, é o João Pé da Cara. Bom dia, Joãozão. Bom dia, meu brother. Bom dia, meu brother. Tá aí ligado na sucesso. Bom dia, João. Bom dia. Bom dia, meu povão. Bom dia, meu povão. Bom dia. Oi, Graça. Sítio do Mato. Oi, Graça. É Graça lá de Sítio do Mato. Bom dia. São 7:23. Bom dia.
1: Bom dia, Cardoso. Olha o frio, Cardoso, meu amigo. Olha, o frio tá gelando. Mas eu tô amando esse frio.
0: E é?
1: Se Deus deixasse esse frio toda a vida na região nossa aqui, nós dormia bem, comia bem, porque com o frio você dorme. Você tem coberta pra embrulhar ou você dorme. Eu não tenho ainda uma cobertinha de orelha ainda, mas eu tenho minha coberta boa. Eu durmo.
0: Oh, yeah.
1: E as cobertas de orelha que a gente tá arrumando não tá prestando pra nada. Tá? Mas eu confio que ainda vou arrumar coisa boa.
0: Ah,
1: vou arrumar coisa boa. Você é o que tá na frente do negócio.
0: Deixa que vá.
1: Qualquer coisa que você vê, foi coisa boa, eu tô por aqui.
0: Se aparecer aqui alguma coisa, eu lhe falo.
1: Um dia bom, maravilhoso. 25 de junho, tá terminando o mês. Que Deus nos abençoe. Com muitos anos de vida, saúde, muita paz, muita alegria no nosso coração e nas nossas vidas. Obrigado.
0: Abraço, Graça. Tudo de bom. Alô, meu povo. Bom dia. Bom dia, Memo. É o Emerson. Bom dia, Memo. Emerson. Tá ligado na sucesso. Bom dia, Emerson. Bom dia, Fátima. Bom dia, Fátima. Bom dia, Emerson. O Memo.
2: Bom dia, velho Cardoso. Cuida. Lembra de mim, Cardoso. Que é pra me lembrar de você, meu amigo. Aqui é o Enzo Memo, mecânico da Baixada, Cardoso. Já estamos ligadão aqui no seu programa, Cardoso. E aí, Cardoso, como é que foi de fogueira aí, tudo na Santa Paz? Tomou aquele velho quentão, soltou aquelas bombinhas de boa em casa, com a família? Ou passou por onde, Cardoso? Já estamos por cá, cuida.
0: Eu tô cuidando.
2: Cuida, dá agugado. E tá de noite, Cardoso. E esse friozinho, Cardoso? Continuando, né? Que bom, né, Cardoso? É isso aí, Cardoso. O cafezinho já tá aqui na banca da oficina com os clientes. E cuida que tá de noite. Vamos dar o gato, Cardoso. Tenha um bom dia aí, Cardoso. Abençoado aí pra você aí, Cardoso. Pra família e pra todos os ouvintes aí, Cardoso. Tamo por cá.
0: Valeu mesmo. É isso aí mesmo. É isso aí, meu Brasil. Bom dia, meu povão. Bom dia, meu povão. Olha, o que é? Me responda se você souber. O que é que você só dá para quem tem? Tá na sucesso, tá na boa. Aumenta o volume, Brasil.

E o alô, meu Brasil. Bom dia, bom dia. Bom dia, Bebeto. Bom dia, Bebeto. Bom dia, Bebeto. Alô, meu povo. Bebeto lá na 3. Meu amigo Ailton, cabeludo Ailton Senna, o cabeludo lá na 6, ouvindo a sucesso. O Ailton Senna, o meu amigo que também tá ligado lá, o grande Carlinho Cabeludo, que tá ouvindo a sucesso, né? Carlinho Senna, e também o Manelim, e ainda a dona Hilda, um abraço. Mandar um abraço para seu Gilson, que morava na 18 e tá morando aqui agora, morando aqui na 9. Oi, seu Gilson, bom dia, seu Gilson, um abraço, tudo de bom. Ele não perde o nosso horário, não perde o programa, sempre nos acompanha. Seu Gilson, um abraço. Oi, Serra do Ramalho. Bom dia, minha gente. Bom dia, meu povão. Tá na sucesso, tá na boa. Olha a hora. 7:31. Compadre Tonho da Água, o senhor tá me escutando aí, compadre Tonho da Água? O senhor tá me escutando aí, compadre Tonho da Água?

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0: abraço aí pra meu amigo Silas, o Silas da Cachaça. Alô, Silas, bom dia, Silas. É hora de acordar, Silas. Vamos trabalhar, Silas. 7h40. Silas, o meu amigo Beto, o Beto, isso, Beto e Ângela. Bom dia, Beto, bom dia, Ângela. É a Guedes. Bom dia, Beto. Bom dia, Gil. Gil Birosca Moral. Gil Birosca Moral. Bom dia, Gil. Ah, menino. Oi, Brasil. Bom dia, meu povão. Bom dia, meu povão.
1: A viajar, Cardoso. Nós estamos semana de férias, né? Aqui é Bianca da Grovila 11. Mandamos de Amado Batista pra Bianca da Grovila 11, viu? Que dia? Dia 7 pra vir?
0: Não, eu não vou viajar, não. Vou não, Bianca. Vou não, Bianca. Não vou viajar. Não vou estar de férias, não, Bianca. Não, não, não, Bianca.
1: Bianca da Grovila 11, Cardoso. Qualquer música de Amado Batista. Vem viajar, né, amigo Cardoso?
0: Vou não, Bianca. Não vou viajar, não. Por enquanto, não. Por enquanto, não, Bianca. São 7h41, Brasil.
2: Bom dia, Cardoso. Nessa quinta-feira maravilhosa. Que Deus abençoe meu setor, com muita paz, saúde, meus amigos, minhas amigas, todas as pessoas. Que Deus abençoe todos. Que aqui na Grovila 18 amanheceu desde ontem, tá triste. Que Deus recolheu um amigo da gente. Que Deus dê conforto à família. Viu, Cardoso? Fica com Deus.
0: Entendi. Minha querida tia Maria. É, que Deus conforte aí o... conforte o coração dos familiares desse ente querido aí na Grovila 18 que partiu, né? Que partiu, que Deus o chamou. Tá bom, tia Maria. Tá certo, tia Maria. A Grovila, a comunidade fica triste quando perde. É uma irmandade, todo mundo conhece todo mundo. Comunidade pequena, todo mundo conhece todo mundo e aí tem um sentimento de verdade. Existe o sentimento, com certeza. 7h43. 7h43. Alô, alô, meu povão. Josiane, bom dia, Josiane. Bom dia, Josiane. Bom dia, Josiane.
3: Bom dia, Cardoso. A resposta é razão, Cardoso.
0: Será que é? Não sei. Vamos ver o que é. Compadre Tonho da Água. Compadre Tonho da Água. Bom dia, compadre Tonho da Água.
4: Deve ser um bom dia, compadre. Com certeza. Eu esqueci de dar um bom dia pro Nau, mas Dona Branca.
0: É, Nau e Dona Branca que estão na sintonia. Nau e Dona Branca. E o Japa, o Japinha. E Paulo Preto e Dona Cissa e Diarla. Um abraço, bom dia. Bom dia, meu Brasil. Bom dia, meu Brasil. Bom dia, bom dia. Alô, meu povo. Bom dia. O que é... Responda se souber. O que é que você só dá para quem tem? Você só dá para quem tem. Tá na sucesso, tá na boa. Bebeto, bom dia, Bebeto. Tá na sucesso, tá na boa.

0: Alô, meu Brasil! Quinta-feira hoje, hein? Quinta-feira. Hoje é o dia do seu aniversário, então parabéns pra você. Quinta-feira, 25 de junho de 2026. Bom dia, meu Brasil. Bom dia, meu Brasil. Bom dia, meu povão.
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2: Então tchau, sem esquecer.
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0: Ô, Catuça, Catuça, bom dia, Catuça, bom dia, Catuça. Bom dia, Catúcia, categoria. Bom dia, Catúcia. Eita, música linda, Brasil. Bom dia, bom dia. Lidiana. Lidiana Rio da Rã. Lidiana Rio da Rã. Bom dia, Lidiana Rio da Rã. Bom dia.
3: Bom dia, Cardoso. Bom dia. Tô aqui ligadinha na sucesso. Manda aí alô aí pra meu esposo Dedezinho da Vila, meus filhos Lourenço e João Guilherme, minha irmã Andréia em Serra, meu cunhado Silas da Pinga, meu irmão Negão do Pandeiro e Gil Moral aí, e Beto. Manda um alô aí pra essa turma aí, Cardoso. Bom dia, bom
0: dia. Mandei aqui pra Beto, pra Silas da Cachaça. E pra Gil Moral e pra Guedes, a Ângela, bom dia. Bom dia, bom dia, bom dia. Como é que tá? Eu tô por cá. João da Saudosa Dona Eudália, bom dia. João Batista, Bodô, bom dia. Leo, bom dia. Luciene, Lulu Sena, Liz, Gabi e José Henrique. E Jefferson Rosendo, bom dia. Bom dia. O que é o que é? Que você só dá para quem tem. Tá na sucesso, tá na boa. Alô, meu Brasil. Bom dia, meu povão. O seu Gilson, que era da 18 e tá morando aqui na 9. O pai da Gilvanete. Bom dia, seu Gilson.

Boa! Manda um abraço aqui pra Leila, Leila Lucena, a Leilíssima, que fez aniversário ontem, ela, o João Batista e também a Maria de Tião, né? Aniversariante de ontem, né? Minha querida Leila, Leila Lucena, o João Batista e a Maria. Ô Leila, bom dia Leila, Leila Lucena e o Vitinho também tá ouvindo a sucesso. Bom dia meu Brasil, bom dia meu Brasil, bom dia vocês aí, tudo bem com vocês? Tudo jóia? Tudo tranquilo? Tudo legal, que maravilha, não é Brasil? Que maravilha, meu Brasil, que coisa boa. Tá todo mundo ouvindo a Rádio Sucesso.

0: 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Ah, meu Brasil, bom dia. Em casa, no trabalho, no carro, na fazenda, na praia, na chácara, no sítio, onde você estiver. Tá aí no ônibus, tá na van, tá ouvindo a sucesso. Oi, Brasil! Oi, Brasil! Ô, Almi, tá aí na caçamba, Almi tá na caçamba, ouvindo a sucesso. O homem do salguado, o homem do salguado.
1: Bom dia, com alegria, que Deus abençoe nosso dia, Cardozão. Fala comigo que eu falo contigo, de nós trabalhando e Deus abençoando. Só agradecer a Deus. Pois é, Cardo, deixa o alô pra toda a galera aí, o pessoal fala, ah, você só manda o mesmo alô, se eu não mandar alô pra minha mãe, vou mandar pra quem?
0: Tá certo.
1: Manda alô pra minha mãezinha, né?
0: Tá certinho.
1: Você também, Cardozão, todos meus amigos, minha família, manhã bota o meu, os cuzão, né? E só agradecer a Deus, o dia de hoje, da manhã e sempre.
0: Certeza.
1: É isso aí, meu irmão.
0: Tá certo.
1: Manda áudio, que eu não sei ler, Cardoso. Nós nasceu, foi bonito, não foi rico, não. Vamos trabalhar,
0: vamos trabalhar. É isso aí, Almizão. Almizão é uma figuraça. Manda um abraço aí pra Maria Maia, pra Vanice, que é a esposa do Almi. E para toda a família do Almi, para meu amigo Jim, vereador lá de Bom Jesus da Lapa, o Jim da Caçamba, tá lá em Bom Jesus da Lapa ouvindo a sucesso. Olha a hora, Brasil, agora são 7h53. E aí? Como é que tá você? Tá tudo jóia? Tá tudo legal? Isso. E a química? Como é que tá a química? A química? Tem química, tem que ter química, né? Tem que ter. A química tem que ter.

0: Aguinaldo, lá no Alto de Santana. Ele tá ligado com a gente. Ele tá ouvindo a Rádio Sucesso lá em Santana. Ô Aguinaldo. Aguinaldo é no ponto ideal. Ele escuta direto. Ele todos os dias tá lá escutando a Rádio Sucesso. É a Quitanda. Quitanda e Lanchonete Ponto Ideal, lá em Santana, no Alto de Santana, não é? É no Alto de Santana, não é, Aguinaldo? É no Alto de Santana. É, no Alto de Santana. Tá lá, ele escuta sempre o nosso programa, o nosso amigo Aguinaldo. Bom dia, Aguinaldo. Bom dia, meu brother. É no Alto de Santana, rapaz. Nunca mais eu fui no Alto de Santana. Nunca mais eu fui lá no Alto de Santana. Faz tempo que eu fui no Alto de Santana. Faz tempo que eu fui no Alto de Santana. Faz tempo, muito tempo. Tá na Sucesso, tá na boa. Oi, Dalva! Oi, Dalva! Oi, Dalva! Oi, Dalva! Bom dia, Dalva!
1: Oi, Cardoso! Bom dia, bom dia, bom dia! Aqui é Dalva Cardoso, Gravira 10. Bom dia pra você, um bom dia pra todos os ouvintes da rádio. Quero mandar um alô aqui pra toda a minha família da Gravira 10, meus amigos, aí da 9, da 12 e final de meus amigos de Serra do Ramalho.
0: Muito
1: e
0: bem,
1: todos da Gravira eu tenho amigo.
0: Isso, Dalva.
1: E um abração pra você. E se puder, uma música de Gino e Geno. Nunca mais eu ouvi uma música de Gino e Geno. Você sabe que eu sou fã de Gino e Geno.
0: Você gosta de
1: Gino. Um abraço,
0: Gino,
1: meu amigo. Tenha um bom dia na paz.
0: Bom dia, Dalva. Bom dia, Dalva. Dalva Cardoso. Dalva Cardoso, ela escuta o programa o tempo todo também. Ela tá sempre que ela pode, ela tá ouvindo o programa. E sempre que ela pode, ela manda o recado aqui. Sempre que a Dalva pode, ela manda um recado, grava um áudio, manda pra cá. Sempre que ela pode, ela faz isso. A Marinalva também. Marinalva lá da 10 também, a Dalva Cardoso lá da 10 e a Marinalva também da 10, escutando o programa, né? Todo mundo ouve o nosso programa, que é um programa do povo, é o programa do povo, programa que o povo gosta, isso é bom demais. É, Alto Santana, Alto de Santana mesmo, valeu, valeu, meu amigo. Aí eu fico mais aí em Santana, eu fico mais aí no centro da cidade, aí vou ali até a Pão de Mel ali, mas nunca mais eu fui aí no trecho do Alto de Santana, já faz tempo que eu andei aí no Alto de Santana, mas qualquer hora dessa eu dou um pulo aí, qualquer hora dessa eu dou um pulo aí. Aí eu vou ver o Aguinaldo no Ponto Ideal. Valeu, Aguinaldo, um abraço, meu brother, tudo de bom. Aguinaldo em Santana escutando o nosso programa. Tá na Sucesso, tá na boa. Oi, Marinalva, Agrovila 10. Oi, Dalva, Agrovila 10. Almizão, Agrovila 10. Um abraço, bom dia.
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0: Mandar um abraço também pra em Santana. Mandar um abraço aí pra meu amigo Reuvan Fernandes, o Reuvan. O Van que tá trabalhando aí na prefeitura agora com Zé Raul, prefeito de Santana. O Zé Raul, meu amigo Reuvan Fernandes, tá por aí escutando o programa. Ele tem a sua chácara aí no ponto certo, né? É isso? Valeu, meu amigo, é um abraço pra você. É justamente.
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0: Tem também, tá aí, é meu amigo, o grande Elvis Brandão, aí da Rádio Nativa FM, Rádio Nativa FM em Santana, meu amigo Elvis Brandão, ele tá com a Rádio Nativa aí em Santana. E também, mandar um abraço aí também para o ex-prefeito de Santana, o Marcão Cardoso, ex-prefeito de Santana, que tá aí ouvindo a Rádio Sucesso. Acabou o horário, acabou o tempo, acabou o programa. É isso aí, valeu, meu irmão. Um abraço, Aguinaldo, em Santana, escutando o nosso programa. E é como eu digo sempre, segure firme na mão de Deus e meta o pé na estrada. Porque quem anda com Deus não pode ter medo de nada. E esse meu Deus que eu acredito piamente, ele que me guia, que me orienta, que me ilumina, que que me segura, que me sustenta e que me trouxe até aqui, ele nunca, nunca, nunca, nunca, nunca vai me deixar cair. Um abraço, Brasil. Fiquem todos com Deus, que eu tô indo com ele. E amanhã com ele eu estarei de volta às 5 horas da manhã. Um grande abraço, minha gente. E até amanhã cedinho, acreditando em Deus, o construtor do universo. Beijo, gente. E até amanhã, se Deus quiser.
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0: Porto, Simão Bolívar tremeu, shopping centers e o terremoto também, os dois terremotos atingiram inclusive estados brasileiros perto da Venezuela, Manaus, imagens impressionantes, gente gritando, apartamentos balançando, muita tristeza. Governos, tanto brasileiro quanto outro, já ofereceram ajuda, solidariedade, dinheiro e pessoas que possam trabalhar de maneira estratégica em busca dos feridos, desaparecidos. Muita gente pode estar agora embaixo de escombros pedindo socorro e se não chegar o socorro a tempo podem morrer inclusive de inanição e o próprio esmagamento. Tem vídeo no ponto, é isso?
1: Os que você, aqueles
0: que... Aí é outro assunto que eu vou tratar daqui a pouco, Nardelli, que aí passa pela nossa política. Primeiro eu quero falar da, depois de muita pressão, né? Expectativa, ontem, depois de reunião, o senador Jacques Wagner, depois de reunião com Lula, né? O senador Jacques Wagner entregou, renunciou ao posto de liderança do governo no Senado, decisão tomada após uma reunião com Lula em Brasília, né? Wagner destacou como uma reunião tranquila de amigos que se conhece há 48 anos, disse que vai se dedicar a partir de agora a provar a inocência dele nas acusações feitas na Operação Complice Zero, na nona fase, e se dedicar também à campanha de Lula à presidência, de Jerônimo ao governo do estado e a dele, claro, ao Senado, junto com Rui Costa. Lembrando que inicialmente, logo depois que a operação estourou, tanto aqui em Salvador quanto em Brasília, Wagner chegou a resistir, não é? A deixar o posto de líder no Senado, mas já sofreu muita pressão desde o início de aliados do próprio PT, que defendiam a blindagem para Lula em momento estável à frente das pesquisas nas intenções de voto para presidente. Muita gente falou isso vai acabar maculando a campanha de Lula. O escândalo do Master, eu até comentei na semana passada, que atingia a sua direita, caiu agora também nas hostes da esquerda e para muitos caiu de forma muito forte, né? Do que em outros investigados, como o pré-candidato Flávio Bolsonaro, que já pediu 61 milhões dos 134 milhões para a cinebiografia de parte da vida do pai dele, grana, os 61 milhões, que até hoje ninguém sabe para onde foi. E o senador Ciro Nogueira, presidente do PP, já foi revelado que abocanhava por mês, primeiro 300 mil reais, depois passou a abocanhar 500 mil reais de Daniel Vorkari, e agora está passando por Ibiza e outros destinos turísticos. Nogueira chegou a apresentar uma emenda feita pelo próprio Master, tá? Em defesa do aumento de 250 mil reais para 1 milhão de reais do Fundo Garantidor de Crédito, o que se tivesse sido aprovada, né? Aumentaria em muito o rombo e o roubo aí do Master. Este é um dos pontos que a defesa de Wagner está batendo o pé, porque ao contrário do que a operação disse, Wagner foi contra a aprovação desta emenda, certo? Sinalizando o aumento dessa grana do Fundo Garantidor de Crédito. A emenda não foi aprovada por Wagner, já nessa operação da Complice Zero, a denúncia diz que ele teria apoiado. Outro ponto que chama atenção e que tem sido questionado foi o tratamento dado a Wagner na operação diante da diferença dada a outras pessoas investigadas, como Nogueira, Alcolumbre, o próprio Flávio Bolsonaro. Nenhum deles recebeu a visita da PF, por exemplo, logo cedo, às 6 da manhã, como aconteceu com Wagner, que estava nu no quarto com a mulher dele, Fátima Mendonça, eu até falei isso a semana passada. Tudo isso está sendo analisado pela defesa de Wagner. Agora, para provar a inocência, Wagner tem que explicar principalmente a compra de um apartamento avaliado em 2.450.000 reais, no edifício aqui, no Horto Florestal, compra feita por Augusto Ferreira Lima, o ex-sócio do Master, que Wagner alegou que recompraria depois. Isso aí realmente tem que ser bem explicado. Dólares e euros encontrados no valor em reais de quase 500 mil reais em cotas parlamentares foram, segundo o próprio senador Jacques Wagner, transformados em investimentos de moeda estrangeira ou em viagens internacionais, são cotas geralmente pagas em dinheiro pelo Senado. 13 relógios do senador passaram também por avaliação para saber se são de fato de marcas conhecidas ou cópias chinesas. Wagner chegou a dizer, na defesa dele, que alguns ele já tem há anos, né? Há anos. A PF deve continuar trabalhando para tirar todas essas dúvidas, né? O relatório aí do ministro André Mendonça, e em busca de outros que fizeram negociações irregulares com o Banco Master e seus sócios. A saída de Wagner livrou o amigo dele, Lula, né? De um despejo, digamos assim, constrangedor. A verdade é essa. Ele não combinaria, como eu falei, com a amizade dos dois, que já passa de 48 anos. Uma amizade que deve ser vista no 2 de julho, quando Lula deve vir mais uma vez a Salvador para participar das comemorações da independência da Bahia, ou melhor dizendo, do Brasil na Bahia, né? Com certeza Lula vai fazer campanha pedindo votos para ele, para Jerônimo, para Rui Costa e também para o amigo Jacques Wagner. Agora o negócio é o seguinte: enquanto o clima parece ser de amizade na esquerda, o pau está quebrando na direita. Vocês viram o Michele Bolsonaro?
1: Sim,
0: ontem, né?
1: Falamos sobre isso.
0: Ela postou um vídeo aí.
1: Teve um abalo sísmico por aqui também.
0: É. Tem terremoto na Venezuela.
1: O abalo foi sentido no Brasil.
0: O abalo sentido no Brasil, né, Nadeia?
1: Foi.
0: Michele postou um vídeo, aliás, dois vídeos, detonando o enteado dela, o senador Flávio Bolsonaro, pré-candidato à presidência da República. Tem vídeo aí, não tem?
1: Tem. Vamos com o primeiro de Michele.
0: De Michele, vamos ver esse vídeo dela.
1: Áudio.
2: Vi as postagens do Flávio contra mim nas redes sociais. Palavras duras, tom agressivo, defendendo André Fernandes. E, em consequência, apoiando a aliança com um homem que chamou a ele, a mãe e a seus irmãos de corruptos e de ovos de serpentes nas estoides. E não foi só ele. Os irmãos vieram juntos, de forma coordenada, com textos bem parecidos uns com os outros. Pareceu combinado, premeditado. Peguei o telefone, procurei mensagens do Flávio. Procurei uma ligação perdida, procurei qualquer sinal de que ele tinha tentado falar comigo antes de falar para o Brasil. Não tinha nada. Eu fiquei triste, porque eu não imaginava que eles teriam essa reação. Eu redigi uma nota, disse que lamentava se eles se sentiam afrontados, que respeitava a opinião deles, pedi perdão, mas disse também, e vou repetir aqui, que eu tenho o direito de achar errado uma aliança com quem sempre se declarou inimigo do pai deles. Tenho o direito de ser coerente com os valores que eu acredito. Eu não vou trocar valores por pragmatismo político oportunista. Também não estou impedindo ninguém de fazê-lo, mas acho errado fazê-lo no primeiro turno. Ciro não terá meu apoio nunca e, na minha opinião, não deveria ter de ninguém da direita que apoia Bolsonaro. Mas essa é apenas a minha opinião e eu tenho direito de tê-la. Voltando ao Flávio, telefonei para ele, tentei algumas vezes, mas ele não atendeu. Algumas horas depois da postagem, ele retornou à ligação. Mas, sinceramente, para falar o que ele me falou, seria melhor se ele não tivesse ligado. Ele foi muito ríspido, me desrespeitou e me maltratou ao telefone. E eu não tinha feito nada contra ele. Ele disse que seria melhor eu ficar fora das decisões do partido. Disse que eu havia chegado ontem e não entendia nada de política. Diante dessa humilhação, eu disse a ele que estava tudo bem. Entendi que ele não queria o meu apoio ou que este era insignificante. E então eu me recolhi.
0: Não é novidade que as relações entre Michele Bolsonaro e os enteados são bastante complicadas. Já bateu boca, inclusive, com o deputado, ex-deputado, né? O foragido aí e auto-exilado Eduardo Bolsonaro, com Carlos Bolsonaro, com Renan e com o próprio Flávio Bolsonaro. Esse vídeo, ela parece bem determinada e assertiva no que diz, inclusive ao contrário dos outros, do ponto de vista estratégico e político, né? Quando ela fala de Ciro, é porque ela foi contra o apoio do PL a Ciro no Ceará. Inclusive, tem um trecho onde ela fala o seguinte: a ex-primeira-dama critica Ciro, defende o apoio do PL a Girão, que é outro candidato lá do Ceará, reivindica que a vereadora Priscila Costa, do PL, de quem é aliada, seja candidata ao Senado. Abre aspas. Ele, Ciro, chamou meu marido de ladrão de galinhas, de corrupto, de burro, de jumento, disse ela. tem o direito de achar errado uma aliança com quem sempre se declarou inimigo do pai deles, né? E o vídeo, são dois vídeos muito grandes, a gente só separou um dos trechos mais sintomáticos, onde ela fala sobre a relação dela, explicita bem, né? O tipo de relação que ela tem com o pré-candidato a presidente do grupo a qual ela pertence, Flávio Bolsonaro, lembrando que o nome dela tem sido ventilado bastante para ser candidata no lugar de Flávio Bolsonaro, depois que surgiram as denúncias envolvendo a relação dele com Daniel Vorkaro, como eu falei agora há pouco, cobrando 61 milhões dos 184 milhões pactuados, digamos assim, para a produção da cinebiografia sobre parte da vida do pai dele. Lembrando que esse encontro dele com Daniel Vorkaro foi logo depois da prisão de Vorkaro, prisão domiciliar, e isso foi uma bomba que pegou a campanha de Flávio Bolsonaro e com certeza será resgatada durante toda a campanha. Uhum. Então, Michele Bolsonaro, volta e meia, tem sido cogitada para ser candidata à presidência no lugar de Flávio Bolsonaro.
1: Tem muita gente que acredita que esse vídeo é feito por inteligência artificial.
0: Não, não foi.
1: E só para confirmar, esse vídeo, os dois vídeos estão, tem mais de um, no perfil da própria Michele Bolsonaro, postados por ela. Então não foi ninguém que criou para gerar ali uma implosão fake dentro da própria campanha da família de Flávio Bolsonaro, não.
0: São dois vídeos grandes, Nardelli. Uhum. Se eu não me engano, um tem 12 minutos, o outro tem quase. Ela até fala que são vídeos grandes.
3: Isso aí é um fake ao contrário, né?
0: É um fake ao contrário.
3: O pessoal tá espalhando, é claro, né? Pra ali, não, ó, isso aí é IA, quer dizer, é um fake.
0: Não, e o próprio Flávio Bolsonaro tem esse vídeo também?
1: Tem.
0: Logo depois desse vídeo, postou este vídeo respondendo de forma indireta a madrasta dele. Vamos ver.
4: E hoje, dia de jogo, nada nem ninguém aborrece, vamos tratar aqui de coisa boa, tratar aqui de futebol, porque o nosso Brasil aí a gente vai conseguir resgatar junto, tenho certeza disso, que é projeto de Deus.
0: E logo depois, ontem à noite, depois do estrago que ele viu que teria feito e queria, claro, prejudicar a campanha, gravou uma mensagem pedindo desculpas a Michele Bolsonaro, mas não colou muito não.
1: A gente não tem. Eu achei que tivesse, mas nesse vídeo é só ele dizendo que nada nem ninguém me aborrece. Mas
0: ele gravou a ela logo depois.
1: Ele se desculpou, negou que a tenha ofendido, afirmou que estava de coração aberto, que nunca teve a intenção de magoar a ex-primeira dama.
3: E o pessoal não espalhou que era IA também? É um negócio doido.
1: Pois é, isso, também né? Não tem.
0: Espalhou que era IA também, né?
1: Tenho por ela, disse ele, respeito, reconhecimento pelo trabalho no PL Mulher, pelo cuidado com meu pai, por tudo que representa para o Brasil. Mas, enfim, foi
0: A situação pegando, e a partir de agora a gente sabe, claro, a perspectiva, a expectativa é de que a campanha esquente cada vez mais.
3: Para a gente ter uma ideia do que está acontecendo nos bastidores, né? Casando essa família aí, né? O negócio é brabo.
0: É o pau quebrando, né? É o pau quebrando, e vamos ver, a gente vai acompanhar tudo aqui. Agora eu quero registrar mais uma vez que a estratégia dela, o ponto de vista colocado, as palavras de Michele Bolsonaro foram muito, digamos assim, assertivas, muito bem definidas. Ela politicamente, né? Eu acho bem mais, digamos assim, até preparada, sabia?
3: Você tinha uma firmeza na fala dela, você sabe?
0: Porque, por exemplo, Eduardo Bolsonaro, a gente sabe, ele é apelidado até de camisa 10 do PT, porque volta e meia ele dá uma furada que atrapalha a própria campanha do irmão dele.
3: Dá um presente. Bolsonaro. É igual aquele gol que Vini Júnior recebeu ontem, né?
0: Rapaz, aliás, Vini Júnior, que jogador espetacular.
3: Pô, Virgínia tá feliz da vida,
0: muito
3: cara.
0: Bom, né?
3: Virgínia tá aqui.
1: Que Virgínia, pra você esquece Virgínia, pelo amor de Deus.
0: Virgínia quer voltar com ele. Mas eu já soube disso, já tá rolando esse boato aí de que Virgínia estaria querendo voltar com ele.
1: Agora, o que eu vi foi um jogador, assim, com um futebol aguerrido, sabe? Que ia buscar a bola, que ia tentar. E como a Ana Clara Ferraz estava falando mais cedo, errou um monte porque tentou muito. E não, você não acerta todas. Mas o que a gente via era um cara que não desistia de tentar marcar gol, que era pra isso que ele tava lá. Foi bonito de ver, alegre, sorridente. O futebol ontem foi melhor.
0: Foi bonito.
1: Foi bonito.
0: Foi bem diferente do Marrocos, né?
1: Nem fala.
0: Eu acho que a partir de agora dá força, dá incentivo pra gente torcer
3: até pela seleção brasileira. Até contra o Haiti, quer dizer, 3-0 assim no primeiro, no segundo tempo, sabe? Um negócio tanto, sem graça. Né? Ontem não, foi diferente, cara.
0: Agora vamos ver quem ele vai pegar pela frente, hein? Se for a Holanda,
3: pode ser o Japão.
0: O Japão também jogou muito bem, viu?
1: O Japão também tá.
3: Adversário difícil, né?
1: Pois é, e os dois jogos acontecem hoje. A definição vai ser hoje,
0: né?
1: Porque, na verdade, são os três jogos que podem definir o nosso próximo adversário. Acontecem hoje, porque pode ser Japão, pode ser Suécia e pode ser Holanda.
0: Japão, Suécia ou Holanda.
1: Japão e Suécia jogam hoje às 8, Holanda e Tunísia também às 8.
0: Claro que pra gente, né, seria muito melhor se fosse a Suécia. Agora, eu gostaria de ver o Brasil enfrentando a Holanda também. Eu gosto do jogo, mas é um jogo emocionante, né? Sabia? Ixi. Quando fica muito assim, carta marcada, resultado mais ou menos esperado, não é tão emocionante. Apesar do que as seleções menores, como se diz, estão surpreendendo nessa Copa, né?
1: É verdade.
0: Ontem o estádio cheio, a própria seleção da Escócia também, né? Jogou bem no início, retrancado o tempo todo, né? O tempo todo retrancada, não é boa de bola alta, parece, né? Pelo que eu vi ontem, pelo que eu entendo de futebol, retrancada, mas resistiu e foi inclusive aplaudida pela torcida da Escócia, né? Isso é muito bom de se ver.
3: Pessoal cortando um uísque da Azul, mano.
0: Cortando uísque. Agora, mas acabaram com o estoque de cerveja, vocês estão sabendo, né?
3: É mesmo?
1: Teve isso, foi?
0: Foi em Boston, foi.
3: O pessoal tá com dinheiro, viu?
0: E os comerciantes lá de Miami, principalmente na Ocean Drive, que é aquela avenida turística lá de Miami, os comerciantes tiveram que reforçar o estoque de cerveja. Porque Escócia, é claro, é a terra do uísque, né, Abraão? Scotch, né? Mas adoram uma cerveja e um chopp, zeraram.
3: Pessoal bebe pra caramba. Com aquele calor também, né?
0: Foi a sensação térmica de 40 graus. E detalhe, muitos foram e não foram para o estádio por conta do alto valor dos ingressos.
3: Sim. Impressionante.
0: Foram muitas famílias, né? Então fizeram o quê? Ficaram nos telões ali espalhados pela
1: South Beach
0: lá em Miami.
1: Sim.
0: Isso, e no calor é cerveja pra dentro. Então os comerciantes estão fazendo a festa. Imposto, acabou tudo.
3: Essa Copa do Mundo é um negócio mais exclusivo do que Fórmula 1, ingresso pra Fórmula 1.
1: É brincadeira. Ontem eu vi na transmissão aquele ator escocês, Gerard Butler, que fez Esparta, entre outros vários filmes. Estava lá, apareceu tomando um uísque. Quem também apareceu tomando, mas não uísque, um vinho, foi David Beckham.
0: É, eu vi.
1: Uma taçona de vinho. E os jogadores a peso de ouro brasileiros estavam todos lá. Ronaldo, fenômeno, Ronaldinho tava na gramada, inclusive Bebeto, Kaká, nossa, vários apareceram lá assistindo.
0: Ronaldinho ficou recebendo jogadores.
1: Ronaldinho

0: fala de Neymar aqui, não é mais aquele, mas a reação quando falou Neymar, cara, você sentiu no estádio, né?
1: Pois é.
0: E onde eu tava assistindo também, aquela garotada, fica todo mundo assim louco quando fala em nome de Neymar, rapaz. É impressionante.
2: É o ídolo.
0: É o ídolo.
2: Aí, Mário Aldo Carneiro. Bom dia, bancada. Mário não conseguiu acordar hoje ainda para fusticar as novidades. Mário tá de férias, eu tô aqui tentando substituí-lo, mas eu convido você a fusticar com a gente as novidades. Fuxique. Pode participar do seu fuxico aqui de boa.
1: Exato.
2: De boa. Ex-primeira dama, Teodoro fala, claro, ex-primeira dama. Michele foi primeira dama, né?
1: É.
2: E ela diz que agora tá cuidando do marido dela. Aliás, que prestou depoimento na sexta-feira, hoje tá com cara de segunda-feira, né? De
1: tá.
2: Sexta-feira.
1: Tá.
2: Na terça, hoje é quinta-feira.
0: É verdade, é.
2: Agora a cidade tá um pouquinho mais movimentada hoje. Achei,
1: tá, você achou? O pessoal já tá voltando, né?
2: Achei um pouquinho.
1: Acabou, amoroso. Gente, acabou milho, acabou pipoca, acabou São João. Voltar pra vida real.
2: Pra muita gente a pipoca continua estourando.
1: Pior, né? Que é, pior que é.
2: Pra muita gente não, a pipoca continua estourando. Como é que foi o São João seu? Diga aí.
1: Fala, né? Ah, em casa. Muito foi? Tranquilo. Teve até uma fogueira na pracinha lá onde eu moro, no Rio Vermelho. Fizeram uma fogueirona. Desceu todo mundo estourando fogos, mas foi muito tranquilinho. 23, 24,
2: tudo de boa. E Abraão fez o quê?
0: Foi ali pra pertinho, Cazé, Dias Dávila, ficar com a galera, a família é imensa, né, velho? Dançando forrozinho, eu comentei até mais cedo, evitando aquele popurrí de chiclete, que aquilo é uma tortura, viu?
1: Abraão não dá mais, não.
0: Não, você contou bebendo umas duas, aí vai dançar aquele popurrí de chiclete, você começa a rodar, o mundo começa a rodar e o negócio não termina, você dá vontade de deixar a figura no meio do salão, é uma agonia.
1: E o seu, Cazé?
2: Fiquei em casa também, fiquei em casa. Agora, Abraão Dias Dávila tem São João, né?
0: Não, vai ter São Pedro. São Pedro.
1: Ah, tá. Olha, eu tô vendo aqui a BR, tô de olho na BR e eu tô vendo que ali na região de Candeias o bicho tá pegando, viu? De trânsito. É, de trânsito.
2: Mauro tá na linha, né? Mauro Braga. Oi, Mauro Braga, bom dia.
0: Linha 1 ou 2?
2: Linha 1.
0: Alô, Mauro.
3: Alô.
2: Oi, Mauro. Pode falar, amigo.
3: Bom dia, amigo.
2: Bom dia.
3: O problema é o seguinte: existe aqui uma árvore centenária que está podre, inclusive alguns galhos já foram quebrados com a ventania, e essa árvore está pendendo para cima do fio de alta tensão. Essa é aqui na avenida, quem liga de Narangiba para para a paralela. Fica bem de frente ao ponto de ônibus. Essa árvore está propensa a cair. Inclusive, é o meu roteiro todo dia, eu deve ser de passar por lá com medo disso. Porque se aquela árvore cair, vai ser um desastre.
0: Certo.
3: Então, vocês são pedir autoridades a isso, porque só a maioria das vezes só vê quando vocês realmente falam. E aí eu agradeço isso aí.
2: Pois não, você já falou, o pessoal está ouvindo, mas a gente vai mandar para as autoridades responsáveis. Obrigado aí pela sua confiança, bom dia. Marcos está na linha 2, Abraão, querendo falar também. Bom dia, Marcos.
4: Ei, bom dia, Cazé.
2: Tudo bem?
1: Diz, Marcos, está ruim sua ligação.
2: Abaixa seu volume aí do rádio, acho que você está com a rádio. Se você abaixar, talvez melhore a compreensão do que você quer falar. Diga aí, Marcos.
4: Aí agora, pronto, melhorou.
2: Tá melhorou, pronto, diga aí.
4: Pronto.
2: Bom dia. Feliz
4: São João aí pra todos vocês, Abraão, não me corte não, deixa eu só fazer uma queixa, a prefeitura de Salvador, tem que dar mais respeito aos artistas locais, porque o que acontece, colocou um excelente projeto no Santo Antônio, e realmente excelente mesmo, porém, não dá qualidade de som. Aí os grupos chegam lá para se apresentar, o som horrível, horrível. E ao mesmo tempo eu queria parabenizar o governo do estado pela inovação daquela praça ali no Largo do Carmo ali. Muito bom, foi uma experiência muito positiva e gostei também, viu?
2: Tá bom então, amigo. Obrigado aí, viu? Abraço forte para você, bom fim de São João.
1: Ô, Cazé,
2: diga aí.
1: Informação que acaba de chegar aqui, amanhã, sexta-feira, meio-dia, teremos 3 pontos ao
2: Olha
1: vivo.
2: Que coisa boa, então,
1: maravilha, hein? Ontem feriado, quarta-feira é o dia dos 3 pontos ao meio-dia, então a gente não vai ficar sem 3 pontos essa semana, amanhã, meio-dia, sexta-feira, meio-dia, 3 pontos. Mário Kertes, Jânio de Freitas, Bob Fernandes e Sérgio Augusto.
2: Programa imperdível, né? 3 pontos é um programa muito bom, excelente, eu costumo até dizer que é um programa, assim, atemporal, porque apesar de tratar dos assuntos do dia a dia, da chamada atualidade,

0: abordagem é feita de uma maneira mais aprofundada, né? Isso. Que dá para você ver em qualquer época, né?
1: É verdade.
0: E fora o fato que é bom a gente também relembrar épocas. Tem assuntos, como eu costumo dizer, e vocês devem concordar comigo, que não podem ser esquecidos nunca. Uhum. Pelo contrário, alguns assuntos, pelo impacto que tem na vida da gente, a exemplo da pandemia, né? Da falta de vacina, toda aquela história, isso não pode ser esquecido nunca. Eu não me esqueço de amigos que perdi por conta da falta de vacina, por conta do despreparo, do desprezo que houve por parte do governo passado. Entendeu? Isso é real, isso não é fake news. E muita gente rebate falando que a gente fica falando mal disso, daquilo. Não estou falando mal, não. Estou só sinalizando, expressando que assuntos como este e outros não podem ser esquecidos. E o Três Pontos passei muito por aí, sob o comando de MK, com Jânio de Freitas, jornalista tarimbadíssimo.
1: Muito.
0: Um cara, eu até falei outro dia, que é exemplar para a categoria de jornalistas do Brasil, não só para a categoria, mas para o público também.
1: 94 anos.
2: E outra, atualizadíssimo com tudo que está acontecendo,
1: tudo,
2: amigo.
1: Tudo. Você tudo. Chama um assunto, ele tem uma opinião aprofundada.
2: Ele já está por dentro do que está acontecendo. É impressionante.
0: 94, né, Nardelli?
1: 94 anos fez agora.
0: Uma cabeça.
2: Chegaremos lá, quer dizer.
1: Um gênio.
0: Eu espero. A situação dele é invejável. Assim como a de MK, eu falo com ele. MK está com 82. Tem uma memória que é uma coisa impressionante.
1: Não,
0: eu não tenho essa memória.
1: Tudo.
0: Eu sou bem mais novo, mas não tenho essa memória.
1: Pois é.
0: Mas eu lembro de coisa que eu fico assim, porra, como é que você consegue lembrar disso?
1: Não Nilton, nosso manhã, ouvinte.
2: Né? O negócio que o meu HD é de 500, o dele é de 3 teras.
1: Aí é tão difícil comparar, não dá não, né?
0: Mas é verdade, Abraão. Você, claro, sabe mais disso
2: que
0: ninguém, que você convive.
2: Né? A capacidade do HD, né, velho?
0: E Jânio de Freitas, voltando, é um jornalista que... além de ser importantíssimo, né, para o público de maneira geral, para o jornalismo também.
2: Na história do jornalismo.
0: Na história do jornalismo também. Colunista excelente da Folha de São Paulo, por muito tempo, e agora participa.
1: Está no Poder 360.
0: Pois é. Mas eu falo jornalismo, porque outro dia eu dei uma palestra, não, fui convidado por Malu Fontes.
1: Sim.
0: Para uma aula lá com ela, e eu até comentei isso, vocês que fazem jornalismo, e tem que saber da história das pessoas. Muita gente fala, eu quero fazer televisão. Tem que saber da história da televisão. Né? Saber quem fez.
2: Tem uma noção, né? Do que
0: tem uma noção. E passa também por pessoas como Jânio de Freitas e o próprio Bob Fernandes também, Sérgio Augusto também. Fora MK, né? Uhum. Mas vai lá, Nardelli, você ia falar alguma coisa?
1: Nosso ouvinte Nilton Porto mandou uma foto, eu mandei pra Will, coloca aí na tela, Will, com esse, o peso dessa audiência ontem presente no estádio lá em Miami para assistir o jogo Brasil e Escócia. Mandei pra você aí, tá no WhatsApp. A gente tava falando aqui sobre alguns jogadores que estavam presentes. Ó pra isso, Roberto Carlos, Kaká, Cafu, Bebeto, Rivaldo, e Ronaldinho, tudo lá assistindo ontem.
2: Rapaz, aí.
1: Juntar tudo aí.
2: Aí o negócio ainda era filé, viu, bicho? Nossa Senhora.
1: Qualidade, viu?
2: E Ronaldo.
1: Capaz de se botar esse povo pra jogar hoje, ainda assusta muita gente.
2: E Ronaldo, o fenômeno, desistiu daquele negócio de dieta, né? Aí também pela
0: peso
2: foto.
0: Total aí também. Aí pesa mais ainda.
2: É verdade. Ajuda a pesar.
0: Aí pesa mais ainda. Simões tá na linha, Abraão, na linha 1. Bom dia, Simões. Tudo bom, amigo?
2: Fala aí, filho.
3: Bom dia, Café. Parabéns aí, irmão. Carando aí.
0: Obrigado.
3: Mário, Nardelli e Abraão. Sempre ouvinte aí seu, viu?
0: Obrigado, amigo.
3: Cazé, por favor, amigo, chama a secretaria de manutenção aqui da prefeitura, aqui na rua Aristide Ático, aqui no Lanar, no Barbalho. Nós estamos com piso tátil, sem as placas, quer dizer, algumas placas soltas. Então a gente está precisando dessa reposição dessas placas.
0: Certo.
3: Ok? Certo. Muito obrigado, amigo.
0: Como é o nome da rua? Repita aí, por favor, Simões.
3: Rua Aristides Ático, aqui, vou lhe dar referência aqui, no passeio do mercado, supermercado Mais.
0: Certo, no Lanar, né?
3: No Lanar, exatamente.
0: Tá okay? Bom, então. Ok, amigo, obrigado, viu? Um abraço forte pra você, tudo de bom.
1: Maravilha.
0: Está feita aí a denúncia, o desabafo. Isso é bacana, eu falo sempre, a metrópole, além de informar, abre espaço para que o ouvinte telespectador faça a sua denúncia, dê a sua opinião também sobre os assuntos do dia. Eu gosto de chamar o participante do ouvinte sempre. No JC eu falo o tempo todo, pode opinar. Gosta disso, não gosta, é a favor, é contra, opina. saber como é que tá o tempo. São 8 horas e 32 minutos, direto da redação.
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5: Muito bom dia a todos que estão acompanhando. Olha só, após o feriado de São João, a galera começa a retornar para a capital. Então a BR-324 começa a ficar com um trânsito bem intenso no sentido Salvador, na altura ali de São Sebastião do Passé, e segue também por boa parte da via, também nas imediações de Candeias até Simões Filho. Mas por enquanto, aqui em Salvador, o cenário da BR não é tão assustador ainda. Mas já a Avenida General San Martín fica com fluxo mais movimentado, assim como a Avenida Barros Reis, que inclusive foi onde teve uma colisão agora há pouco, um pouco mais cedo, entre dois carros, sem vítimas, mas estamos apurando mais informações. Mas é preciso ficar atento aí nessa via. A Silveira Martins, ali na região do Cabula, também é uma via que está bastante movimentada. Já a Avenida Paralela, Luiz Viana Filho, está fluindo em ambos os sentidos, e em Lauro de Freitas, a lentidão moderada na Avenida Santos Dumont, no sentido Estrada do Coco. Eu fico por aqui, Duda Matos, para o Jornal da Bahia no Ar.
0: Valeu, Duda Matos, para o Jornal da Bahia no Ar. Vamos pro intervalo, então, a gente volta já, não é isso?
1: Isso.
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0: 8h40, Casimiro Neto.
1: Muito bem, de volta aqui ao vivo no Jornal da Bahia no Ar, nesta quinta-feira movimentada, não só no São João, mas no meio político também, como eu abri o programa hoje falando sobre a decisão, já, digamos assim, mais ou menos esperada, né? Porque a permanência de Jacques Wagner na liderança do governo no Senado já estava praticamente, vou até arredondar, impraticável, né? Por conta da operação Complice Zero, feita na casa dele aqui em Salvador, no apartamento lá no Corredor da Vitória e no hotel onde ele fica em Brasília. Ontem teve a reunião entre ele e Lula e a decisão foi pela saída de Wagner aí lá da liderança do governo do Senado. Um nome bem cotado é o do ex-governador do Ceará, atual senador Camilo Santana do PT. Vamos ver o que que vai dar. E Lula deve vir também. Hoje é dia 25, né? 2 de julho,
2: cara. Aniversário de Lara Kertész. Hoje, a gente ainda não tinha falado. Hoje ela.
1: É aniversário de Lara?
2: Faz, canceriana também. Na esteira das cancerianas, hoje é Lara.
1: Você, Lara.
2: Cristiele. E hoje, Lara Kertész.
1: Beijo pra Lara Kertész. Toda felicidade, com muita alegria, muita saúde, muita harmonia. Muitos turismos.
2: Isso, muitas viagens.
1: Muitos metrópoles turismos.
2: É verdade, metrópoles turismos.
1: É um programa muito legal, né, pessoal? E ela é muito legal, ela apresenta
2: exato.
1: Muito bem.
2: Então, Abraão. Musical, tem que ter
0: página musical. Temos que cantar. Paulo. Parabéns, Lara Kertész.
1: Vamos lá com a página musical.
0: Vamos cantar.

0: Aí você ia falando, Cazé, sobre que dia vai cair o 2 de julho.
1: Sim.
0: Vamos para este calendário agora. Aqui, ó, 2 de julho cai no, na quinta-feira. E o presidente Lula, que estará no 2 de julho, estará também no dia 1º, na véspera, para a reinauguração do Teatro Castro Alves.
1: Isso, um show de Gilberto Gil e Lazo Matumbi. É, eu falava porque Lula virá para cá e com certeza não pedirá votos só para ele participando dessa pré-campanha, mas pedirá votos também para Jerônimo, Rui Costa e Jacques Wagner, com quem ontem ele se reuniu e decidiram os dois pela renúncia de Wagner da liderança do Senado. É, aliás, estão falando, se não falou de Wagner, já falei, amigo. Já falei. Aqui não tem, não vem me provocar, não, pelo amor de Deus.
0: Hora dessa, né, Cazinho?
1: Hora dessa, essa provocação ridícula. Não tem nada disso. Falo o tempo todo, já falei, desde o início. Já falamos. Ah, que negócio chato da zorra. Esse povo não tem o que fazer, não, hein? Pelo amor de Deus. Que negócio chato da porra.
0: Verdade.
1: É, não, Abraão, que negócio.
2: Ô, pense, cara.
1: É de uma. E aí, nego, fica.
2: A gente tá falando sobre isso desde o primeiro momento. Poxa. Que aconteceu. O ouvinte dando opinião, mandando áudio. Ouvinte, fica difícil, viu, amigo?
1: É uma ignorância.
0: Rapaz, o que a gente tem começado de programa aqui com Polícia Federal na rua. E hoje tem Polícia Federal na rua. Tô vendo aqui agora, manhã de hoje. Caso Americanas, entre os alvos da operação de hoje, Jorge Paulo Lehmann e Carlos Alberto Sicupira, dois bilionários acionistas da empresa Americanas e outras grandes marcas mundiais como Ambev, Kraft, Heinz. A justiça ordenou sequestro de bens de até 54 bilhões de reais dos investigados.
1: 54 bilhões.
0: É uma nova fase da operação, desdobramento da investigação sobre o rombo na contabilidade das Americanas. São 9 mandados de busca e apreensão no Rio e em São Paulo.
1: É cada cifra assim que eu fico pensando, 54 bilhões de reais, Vorcaro 60 bilhões de reais, né? Entre as negociações, ele quer pagar 40 bi em 10 anos, já foi rejeitada essa proposta dele, e quanto mais demora, esse dinheiro vai virando mais fumaça, porque as pessoas envolvidas na falcatrua, no rombo, no roubo do Master, vão ter a chance de quê? De pegar o dinheiro, de tirar, de aplicar, de desviar o tempo todo. A verdade é essa. Por isso a importância da rapidez nesta operação. E está tendo essa confusão também, essas desavenças no Supremo Tribunal Federal, como se sabe, a gente viu, né, no Roda Viva, Gilmar Mendes em entrevista, falando que o relator do caso Master, o ministro André Mendonça, teria cometido erros crassos, entre eles o de conversar com o delator e com o advogado, né? Ou seja, tudo isso vai repercutindo em várias frentes aí, inclusive no Supremo Tribunal Federal, que volta e meia é alvo aí de denúncia e tem imagem, digamos assim, maculada até por conta dessa diferença de opinião também com relação ao Código de Ética defendido por Fachin.
2: Existem as diferenças lá dentro também.
1: Muitas, são grupos lá, meu irmão, o negócio tá pegando. E a gente tá aqui pra falar de tudo. Falar de tudo. Então o povo fica falando, ah, você não falou de Wagner. Já falei, quer que fale de novo? Volta, tá no YouTube.
0: Exato.
1: Pronto. Vamos pra previsão do tempo?
0: Bora, previsão do tempo. Hoje também é dia de Jornal Metrópole.
1: Vamos lá, vamos lá.
3: Oi, pessoal, bom dia, muito bom dia. Hoje é quinta-feira, 25 de junho. Tô chegando com as informações do tempo. Tem chance de chuva em toda a faixa leste da Bahia e a gente vai conferir isso agora no mapa. Eu sou Taiki Carvalho, gente, é um prazer estar aqui na Metrópole com você. Atenção, porque tem uma combinação de fatores que pode trazer chuva nessa quinta-feira para toda a faixa leste da Bahia. O que é a faixa leste? O sul do estado, Baixo Sul, Salvador, região metropolitana, Nordeste, Recôncavo, região de Feira de Santana, Sisal, chegando até o norte do estado, a região de Paulo Afonso. Então o dia começa nublado, com previsão de chuva. Como a gente está no inverno, a característica da da chuva nessa época do ano é uma chuva mais constante e não tem previsão de trovoada. As trovoadas geralmente acontecem durante o verão e a primavera. Aqui em Salvador, a quinta-feira deve ser com chuva a qualquer hora. Então você que está voltando também do interior para a capital, cuidado na estrada, tem chance de chuva. Aqui a temperatura começa na casa dos 24 graus. Essa mancha azul aqui na imagem de satélite representa às vezes uma chuva moderada, então tem chance de alagamento de rua. Por como é uma chuva mais constante, pode trazer alguns transtornos para a capital nessa quinta-feira. Então, ó, de manhã tem chance de chuva, de tarde o tempo continua bastante instável, diminui um pouco durante a tarde. A maior chance é pela manhã, mas o tempo está bem estável nessa quinta-feira aqui em Salvador. Temperatura mínima na casa dos 23 e a máxima hoje deve chegar a 27 graus. Com a presença desses sistemas no oceano, perto de Salvador, os ventos aumentaram. Segundo a Defesa Civil, nessa quinta-feira, as rajadas podem chegar a 30, 35 quilômetros por hora. E o mar também pode ficar mais agitado. A maré está alta agora de manhã, ela fica baixa durante a tarde, mas tanto de manhã quanto de tarde, o mar está mais mexido e pode ficar mais agitado. É isso, não pode esquecer o guarda-chuva hoje, hein? A gente se vê por aqui ao longo de toda a programação. Beijo. Tchau, ele, gente, até mais.
1: Ele gosta de chuva, né, Nardella?
0: Adoro uma chuvinha. Agora, o nosso ouvinte Luiz Augusto Cazé tá pedindo aqui ajuda na regulação pro tio dele, Antônio, tá no hospital Menandro de Farias, em Lauro de Freitas. Ele mandou aqui os dados e a gente já encaminhou. O nome dele é Antônio Braz e o número da regulação 4943723. A gente já encaminhou aqui para reforçar o pedido. É sempre bom lembrar que a gente não tem o poder de conseguir a vaga para ninguém, a gente só faz mesmo um coro junto com a família,
1: ajuda, né?
0: Pra lembrar e tudo, pra reforçar o pedido, já tá feito.
1: Vem cá, Nardelli Gomes da Faria Lima.
0: Pronto. Aí um beijo pra Cícero, que é de Amélia Rodrigues, pede pra gente mandar aqui um beijo, um abraço pro pessoal de Amélia, um beijo pra todo mundo, Cícero, pra você também, obrigada, viu?
1: Eu falo da Faria Lima, porque você, além de bonita e talentosa, é uma mulher chique, elegante.
0: Ai, adorei, obrigada.
1: Pois é, então, aí, Nardelli Gomes da Faria Lima. Já Abraão é Abraão, de Brito Queiroz.
2: Essa aí tem uma
1: Cardoso, Vieira.
0: De Amaral Pereira Gomes.
1: De Amaral Pereira Gomes.
2: Nossa querida Nardelli tem uma coleção de relógios e nenhum é falso.
0: Ai,
2: tenho certeza
0: gente,
2: disso.
0: Anjos,
2: é
0: mesmo?
1: Mas cadê? E hoje você tá sem relógio?
0: Eu não tenho relógio nenhum, eu nem uso relógio.
1: Não tem um Rolex?
2: Um Patek. Como é Patek? Tem um tal
1: Patek
2: aqui, cara.
1: Patek Felipe.
2: Ave Maria.
1: Ela tava com um bolso?
2: É.
1: Cada, rapaz, é cada relógio que tem, que eu acho assim.
2: É.
1: Tem gente que tem tara pro relógio, né?
0: Eu não tenho.
2: Cara, um relógio que custa assim, pô, milhão é um negócio de louco, né não?
1: Eu acho.
2: Ué, é um negócio de doido, velho.
1: Eu acho. Agora, voltando até a Jax Wagner, já que estão falando, os três relógios dele, tem o seguinte, se ele tem, o cara foi governador duas vezes, senador, grana ele tem pra comprar relógio.
2: Sim, pô.
1: Só não pode receber de presente em troca de falcatrua, mas pô, o cara tem grana pra comprar.
2: Né? Claro.
1: O Nardelli tá coberto de ouro aqui, ó.
0: Tô, rapaz, meu Deus.
1: Cuidado se for na rua, assim.
0: Eu só sonho que os outros digam amém, que esse ouro aqui, ouro besouro.
1: Não é ouro besouro, não, tô vendo o brilho daqui, aí é 18 quilates, hein, Abraão?
2: É verdade.
1: 18 quilates gritando.
0: Baixo.
1: Você já viu um Patek Felipe, Abraão?
2: Nunca vi. Eu só ouço falar.
0: Nunca vi.
2: Patek Felipe pra mim é caviar, cara.
1: Rapaz,
2: se bem que você quiser comprar falso, tem muito, né?
1: Tem. Vai lá na 25 de março.
2: Oh, tá, mas pela internet mesmo, cara.
1: Rapaz, tem cada bolsa. Outro dia eu tava lendo aquela bolsa Hermès. Hermès. Rapaz, uma bolsa Hermès pode chegar a 100 mil reais. Eu fico pensando, é muito. E é o seguinte, viu? Você não pode comprar, não. Você chega lá, tem que estar na fila.
0: Ah.
1: Aí tem um livro que eu li, Os Primatas de Nova York, muito bem escrito. Isso que é a autora, que é real. Ela mora no Village de Nova York e se muda para o Upper East Side, que é o bairro chique de Nova York. Teve uma mulher que simplesmente pegou o jatinho, foi pro Japão tentar comprar essa bolsa, porque ele não conseguiu comprar em Nova York. Imagine o nível que chega de dinheiro.
2: É um abuso, né, velho?
1: É um abuso.
0: Falando de outro tipo de existência no
1: país. Não é verdade? É.
2: Tem gente que abusa, rapaz.
1: Imagine, Abraão, você pegar um jatinho
2: pra ir
1: pro Japão.
2: Uma bolsa.
1: Pra comprar uma bolsa, porque você não consegue. Você vai na fila da Hermès e não consegue. Tem a bolsa, mas pra você eu não lembro.
0: Entra na fila.
1: Aí tem suborno nas vendedoras, é uma coisa.
2: Pense no numa exclusividade, né?
1: E é uma coisa assim que você fica uma bolsa.
2: Uma velho. Bolsa.
1: Uma bolsa.
2: Não, e o mais incrível, Caseiro, a gente vê nas manchetes, é fulana aparece em festa com a bolsa que custou 50 mil. Que detalhe da zorra.
1: Ah. Não, e fulana às vezes critica Cicrana porque sabe que a bolsa é falsa. É viu a bolsa de Cicrana é falsa.
0: Falso. Clara diz aqui, essa bolsa é mais que 100 mil, já vi até de 500.
1: Aí, tá vendo?
0: Aqui Virgínia tava ontem, custa 120 mil. Eita.
2: Fala sério.
1: É,
0: aí você vai na aqui na Avenida 7. Cada bolsinha é linda.
1: Cabe a mesma coisa, né?
0: Isso, cabe bom, celular, cabe chave.
1: É, mas tem que ter o logotipo, né? Aliás, se tem uma coisa que é cafona, que eu acho,
0: Ai,
1: é gente que se veste cheia de marca.
0: Horroroso.
1: É. Aí você olha em cima, é Chanel, vai pra Hermès, vai pra Louis Vuitton, isso é cafona.
2: Pra mostrar que tá usando a famosa.
0: É outdoor,
1: é? É, em um país como o nosso, né?
0: Exato.
1: Eu acho assim uma coisa absurda. Mas vamos em frente, né, Nardelli?
0: Quer passear pelo Jornal Metrópole?
2: Chega de inveja, vamos em frente.
0: Vamos. Bora pro Jornal Metrópole? Eu que inveja não, disso
1: eu que inveja, eu queria ter dinheiro.
0: Ah, sim.
1: Mais dinheiro.
0: Entendo, agora, não viajaria pro Japão pra comprar uma bolsa.
2: Não.
0: Pois viajaria pro Japão, mas não pra comprar uma bolsa.
1: Não pra comprar bolsa, né?
0: Vá, Branco, coloquei.
1: Eu não viajaria pra comprar Patek Philippe também.
0: Também não, né?
2: Não. Viajar isso. Tomás.
1: Você compraria o quê, Abraão?
2: Oi?
1: Se você tivesse essa grana toda, você faria o quê?
2: Cara, eu não sei dirigir. Não sei. Tenho pavor de dirigir.
1: Ah, é mesmo?
2: É. Mas eu adoro carro.
1: Por que você não sabe dirigir?
2: Tem pavor por quê? Nunca gostei.
1: É mesmo?
2: É, mas se eu pudesse, seria um colecionador, com certeza.
1: Mas que carro você queria?
2: Ah, bicho, sei lá, um Alfa Romeo, sabe? Poxa, tem cada marca aí.
1: Matheus tá dando risada em sua cara aqui, velho.
2: É, saindo daquela de só de Ferrari, sabe? Um Lamborghini.
1: Por que tá dando risada dele, velho?
2: É.
1: Matheus tá dando risada em sua cara aqui.
2: É, não gosto, não sei dirigir, não gosto, não tem quem me faça dirigir.
0: Você gastaria muito dinheiro com o que, Cazé?
1: Viagem.
0: Ah, eu também.
1: Viagem?
0: É, eu também.
1: Viagem.
0: Vixe, de um lado pro outro, de outro pra um.
1: Viajar,
0: ficar em
1: comer bem, por aí vai.
2: Então, se você está querendo guardar dinheiro para viajar, compre um caixão de luxo, que a viagem é essa viagem.
0: Ah, vai ser aqui. Pelo amor de Deus.
1: Que vamos ver o jornal que é melhor.
0: Bora,
1: vamos lá.
0: Favor.
2: Essa viagem ninguém quer.
4: O Jornal da Metrópole desta semana traz as seguintes reportagens para você.
0: Cazé, quem tá com a gente no YouTube tá vendo aí a capa do jornal e a manchete principal, destaque dessa edição: pornografia infanto-juvenil, um mal que avança na Bahia. Crimes envolvendo disseminação e armazenamento de imagens com cenas de estupro de vulneráveis, nudez e exploração sexual de crianças e adolescentes disparam no estado, impulsionados pela proliferação de plataformas virtuais e aplicativos de trocas de mensagem.
2: Estou impressionado com isso.
0: É assustador no nível máximo.
1: Esse é
0: o principal assunto, a gente vai passar por essa reportagem já, mas a capa também destaca: perdeu São João, vejo guia com 5 festas bombadas no estado para curtir São Pedro. Maior Copa da história é marcada por abusos e absurdos contra atletas e profissionais. E para fechar a capa, novo Avatar e terceira temporada de A Casa do Dragão são os filés do streaming da semana.
2: É novo Avatar, o terceiro?
1: É o terceiro,
2: eu
1: né?
2: Porque acho que o segundo já não teve graça, segundo, velho. O primeiro, sim. O
1: primeiro é muito bom, né?
2: Agora o segundo aí já foi.
0: Pois é. Vitrines para o Mal, esse é o nome da reportagem principal, que tá na capa dessa edição. Impulsionada por redes sociais e plataformas digitais, disseminação de pornografia infanto-juvenil com cenas de estupro de vulneráveis e nudez explode na Bahia. O texto é de Ana Clara Ferraz, que vai destrinchar pra gente aí o submundo desse que é um mal que de fato avança na Bahia, infelizmente. Fala sobre a prisão em Brotas, o estado foi alvo de operação nacional e a gente tem um gráfico aqui com uma curva ascendente que mostra um salto no número de crimes de divulgação de cena de estupro de vulnerável, sexo ou pornografia na Bahia. Aí, começando aqui esse gráfico, em 2002, aumenta até chegar em 2025.
1: Em 2022, né?
0: Exato. De 2022 foram 267 casos, né? Lógico, notificados. Em 2025 já subiu para 712. A gente tá agora em junho de 2026 e já tá em 255.
1: Mas é só até abril, tá vendo? De janeiro a abril.
0: Exato, janeiro a abril. Boa, Cazé. Então, primeiro quadrimestre. Ainda falta o dobro do que já foi apurado. Então, infelizmente, com o potencial
1: que
0: da
1: é
0: gente.
1: crime nojento, né? Um crime nojento e punição tem que ser severa para esse tipo de gente, né?
0: Mostra o lado sombrio da internet, as denúncias e tal. Agora, João se foi, chegou a hora de Pedro.
5: Gostei dessa manchete.
0: Ah, pois é. Quem não curtiu São João, mas ainda tá com
1: São Pedro, né? Que vem. É dia 29, São Pedro, não é isso?
0: São Pedro é 28, né? Não? É 28 ou 29? Acho eu é 29. Nunca sei. 29.
2: 29.
0: Pronto. Aí tem aqui a festa que vai ter em Itabuna, Farra em Itaparica. Cazé vai.
5: É o Barra Malha, hein?
0: Rapaz.
5: Gosto dela.
0: Arrasta pé aqui na vizinha Lauro de Freitas. Tem programação de estrelas em Ipiaú. Ó, vai ter João Gomes, entre outros.
5: É João Gomes.
0: Magníficos. Ó, que beleza. Eunápolis, cheia de atrações também. Então, aqui São Pedro, para quem quer esticar aí.
1: Bombando, quem perdeu São João, e muita gente vai emendar, né? A verdade é essa. Muita gente vai emendar, muita gente está emendando. Uh-huh. Porque o povo da cidade, por enquanto, está tranquilo. Hoje é 25, então vai até 29. É,
2: na emenda, né?
1: Na emenda, né?
0: Tem gente que tira férias nesse período exatamente para isso, né? Para sair isso, né? Pulando de festa em festa.
2: Aí é bom, Maria. Maria.
0: Aqui tem a campanha do Hospital do Homem, da Prefeitura. Forró é com a Macaco. Olha que beleza. Com mais de 50 profissionais envolvidos, o projeto percorreu 4 polos da capital e levou Cazé para os festejos juninos a irreverência que já virou marca da produtora. Duda Matos faz a cobertura do que foi a cobertura, a transmissão da Macaco no São João. Um trabalho belíssimo, toda a equipe de parabéns. Foi lindo o nosso chamego, São João da Macaco. Nos vemos no carnaval.
1: Muito legal. Tô vendo aqui que é a frente da Maratona Junina, Matheus Buente, a gente até mostrou anteontem, né? Ele aqui.
0: Isso.
1: Goca Maciel, Dinho Júnior, querido amigo, um abraço pra ele, trabalhou comigo muito tempo. Val, bem-vindo, outra querida. Camille Martinho também e Júlia Lordelo, uma equipe da Zorra, uma equipe muito boa.
0: Foi muito,
1: muito
0: bom.
1: Boa
0: e todo mundo que tava nos bastidores também.
1: É toda a equipe, né? São mais, são uma equipe imensa da Macaco Gordo, né?
0: É verdade.
1: Aliás, é muito bacana a Macaco Gordo, inclusive a sede da Macaco Gordo é muito bonita, eu gosto.
0: É lindo,
1: muito,
0: o negócio espaço, lá é, né? Fino.
1: Chico joga duro, né, velho?
0: Arrasa. Aí vem a campanha do governo do estado, São João da Bahia, uma nova Bahia que tá com o governo, tem um governo que tá.
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nosso bom dia sucesso, minha gente. Que delícia de manhã, friozinho de madrugada. Né? É, muito friozinho, tá gostoso demais.

o aniversário de Serra do Ramalho, o São João que movimentou toda a Bahia, aqueceu os corações com certeza com muita festa, cultura, tradição, mas ó, o calendário de junho ainda não acabou. Hoje são 25, logo ali já vem o São Pedro e a Rádio Sucesso FM segue firme, levando até você a melhor cobertura. Depois de acompanhar toda a movimentação de São João na Bahia, nossa equipe, né, de eventos, o Fábio Silva, Cassi Maia, José Mareda, que fizeram a cobertura do São João da Bahia, direto da capital, né, da capital do estado, Salvador, tudo que vai acontecer no São Pedro, em Bom Jesus da Lapa, nossa equipe também vai levar informação para você. Entrevistas, bastidores, muita música para quem tá em casa, no trabalho, na estrada. 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

3620-1680, esse é o nosso canal para a gente poder bater aquele papo. Você manda o seu recadinho aqui no WhatsApp da Rádio Sucesso e a gente se fala. Você conta para mim como é que foi o seu São João, se você vai curtir o São Pedro, se lá em Bom

0: feriado.
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0: Gente, olha, junho, como eu disse, foi um mês assim de muitos encontros, né? De muitos abraços, reencontros, momentos especiais ao lado das pessoas que amamos. Eu tenho certeza que você encontrou alguém que você não via há tempos. Me conta, encontrou ou não encontrou nessa vaquejada, nesse tempo? Pode ser que nem foi lá na festa, de repente você nem lá pisou, mas na rua, né? Ou aí na sua casa você recebeu a visita de alguém que você muito ama, que você muito estima, que estava longe. Porque nesse mês de junho, né, é um mês em que a gente costuma receber as visitas, as pessoas que moram longe e que se achegam mais. E tudo isso faz a gente lembrar de uma verdade muito importante e que muitas das vezes a gente acaba se esquecendo. Com esse negócio de correria, parece que virou uma moda a gente falar que tá correndo. E aí virou, como diz o pessoal, na roça, um cesto. Eles falam assim, fulano tem um cesto. Virou um cesto a gente dizer isso. Ah, tô aqui numa correria, a gente nunca tem tempo pra ninguém, nunca tem tempo pra nada, tá sempre correndo, essa correria, correria, e a correria tomou conta da boca da gente. E aí, sabe de uma verdade muito importante? Ninguém nasceu, nem foi criado pra caminhar sozinho na vida. Todos nós precisamos de apoio, todos nós precisamos de amizade, todos nós precisamos de família, todos nós precisamos de alguém para estender a mão nos momentos difíceis e compartilhar as alegrias nos momentos bons. E de repente, pode ser que você não tenha o apoio da sua família, que você não tenha uma amizade sólida, uma amizade com quem você possa contar, talvez não tenha um colega de trabalho também, um irmão lá na sua igreja ou um vizinho, você fala, ah, eu tô sozinho. E Deus, ele tem essa habilidade, né? E a especialidade dele, colocar anjos em nossas vidas. Talvez não é nem ninguém assim do seu dia a dia que faz parte da sua rotina. É alguém que você nem conhece ou que só conhece de vista, que pode vir, que pode te trazer uma palavra, que pode te encorajar, que pode te estender a mão no momento difícil e pode também, apesar de você não conhecer, compartilhar com você alegrias e também momentos bons, tá? Creia, sempre vai ter alguém, porque ninguém, eu disse ninguém, foi feito para caminhar sozinho nesta vida. A vida, ela fica mais leve quando a gente aprende a ajudar e também a aceitar ajuda. Acima de tudo, a gente precisa reconhecer o amor e o favor de Deus sobre nossas vidas. É Ele quem nos sustenta, é Ele que sustenta os lares, fortalece as famílias, que nos dá a direção quando a gente não sabe qual caminho seguir. Quantas vezes você já se pegou aí pensando, ai meu Deus, o que que eu faço? Será que eu faço isso? Será que eu faço aquilo? Será que eu invisto aqui? Será que eu invisto ali? Será que eu respondo fulano? Ou será que eu fico quieto? Quantas vezes a gente faz perguntas assim, né? A gente busca Deus ali do nosso jeito, cada um tem seu jeito particular de tratar com Deus. E Deus, ele sempre nos dá a melhor opção, né? Que nesse dia de hoje, nessa manhã de quinta-feira, já estamos caminhando para o mês de julho. Olha que bênção, você tá aí, eu tô aqui. Como Deus é bom. O amor de Deus é a base de tudo, minha gente. E que o temor ao Senhor, quando a gente fala temor é medo, né? Assim, aquela é atenção, aquela coisa. Quando a gente fala assim, temor, tem gente que acha que é aquele medo extremo, é pavor, temor, pavor, não. O temor não é pra gente viver com medo, a gente tem que ter temor de Deus, mas não é pra viver com medo, sabe? É pra viver com respeito, com confiança, com ordem, decência, obediência à vontade de Deus. Quando Deus é nosso guia, os nossos passos são mais seguros e o nosso coração encontra a verdadeira paz. Creia. Que o amor de Deus habite em sua casa, viu? Neste dia de hoje, que o favor do Senhor te encontre, que fortaleça a sua vida, a sua família, que conduza cada decisão da sua vida.

Vamos lá trazer as previsões astrológicas desta quinta-feira? Vem cá que eu quero te contar o que os astros reservam para o seu signo hoje. Você que é do signo de Áries, arianos e arianas, muito bom dia. Olha lá, confira junto comigo o horóscopo do dia. Primeiro a gente traz Áries, depois a gente traz Touro e, por último, neste bloco a gente traz as previsões astrológicas para quem é do signo de Gêmeos. Arianos e arianas, muito bom dia para esta quinta-feira, 25 de junho. Quintou com alerta de gasto impulsivo ou aposta exagerada. Ainda bem que você pode contar com mais responsabilidade, foco no que importa e disciplina, o que tende a resultar em mais din-din na sua conta. Seu jeito tende a ficar menos impetuoso e mais acolhedor, sensível e carinhoso. Pode ser um bom dia para fortalecer vínculos familiares, mas evite conclusões apressadas à noite, pois há risco de mal entendidos. O dia pode começar intenso e meio dramático, mas logo os astros tendem a colocar as emoções nos trilhos e diminuir os ciúmes. Com mais seriedade, tudo indica que vai ser menos joguinho e mais conexão de verdade. Olha só os números da sorte para hoje, confira junto comigo. Vamos lá, números 05, 16 e também 17. A cor para hoje, para você do signo de Áries, é a cor vermelha. Muito bem, agora a gente destaca as previsões astrais para você de Touro, nascidos de 21 de abril a 20 de maio. Hoje o dia tende a começar nervoso, com risco de atritos ou diferenças de opinião com os colegas. Conversas confusas também podem rolar, pedindo atenção e cautela redobrada, ainda mais se for trampar mais tarde. Pode faltar harmonia e sobrar furdunço em casa logo cedo. Segure sua teimosia. À medida que o dia for avançando, os astros ajudam a acalmar os ânimos, trazendo maturidade, compreensão e até reconciliação. Olha que maravilha! Números da sorte para hoje: 12, 0.

0: 2301. A cor do dia é a cor amarelo ouro. Se você nasceu de 25 de maio a 25 de junho, você pode levantar da cama com o pé esquerdo e se meter em confusão cedo, tá bom, gêmeos? Logo você tende a desativar o modo sincericida e se expressar com mais maturidade. Contatos prometem render, apoio sólido e até oportunidades. O sol na segunda casa reforça sua criatividade para atrair mais grana. Tudo indica que vai focar na sua segurança financeira, mas a quadratura com Netuno à noite pede cautela com ilusões, ofertas e links suspeitos, tá bom? Pode até faltar assunto, mas não vontade de pegar o ficante ou o mozinho. A intensidade emocional promete aumentar. Se tá na pista, chances de pintar um crush no seu trabalho ou até no meio daquele corre-corre do dia, tá bom? Números da sorte para hoje: 58, 13 e 40. A cor do dia é a cor preta. Muito bem, na Sucesso FM, são 9 horas e 28 minutos.
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0: Chegando o primeiro flashback de hoje, já já tem mais previsão para você. Zezé Di Camargo e Luciano, Irmão da Lua, Amigo das Estrelas. Tá na Sucesso, tá na boa.

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bom dia, bom dia! Estamos de volta, 3620-1680, para você participar do programa, deixar seu recadinho, sua mensagem de texto ou sua mensagem de voz. Esse é o nosso WhatsApp, aproveita e conta pra gente como é que foi de São João, como é que foi de feriado, o que, que você tá programando aí também pro São Pedro, que já tá logo ali, me conta! Quem está acompanhando o nosso programa é a Lúcia, Maria Lúcia, lá do município de Carinhanha, ela está na Barrinha. Beijo para você, meu amor. Ela deixou registrado aqui o bom dia dela, cheio de fé, amor e gratidão.

Deixa eu mandar um beijo também pra minha amiga, amiga do meu peito, de coração, Josina Moreira. Dona Josina, recebe o meu abraço, meu carinho. A Dona Josina tá mais acima ali um pouquinho da Maria Lúcia. Ela tá lá na feirinha de Santa Luzia. Beijo bem grandão, viu? Obrigada sempre pelo carinho da sintonia. Meu amigo Marcos Defensor também. Marcos Defensor, a Ivanusa, a filhinha dele também. Filhinha não, a moçona, né? Ele sempre acompanha a gente lá na roça. Olha que delícia, que coisa gostosa. O alcance da Sucesso está cada vez mais longe, isso é muito bom. Você que está ouvindo, a Rádio Sucesso também está bem distante de Serra do Ramalho. Manda um WhatsApp aqui para mim.

0: sucesso. Oi, Jurandir.
1: Bom dia, Lorena.
0: Bom
1: tudo
0: dia,
1: bem, Lorena?
0: Tudo
1: gostaria
0: ótimo.
1: De ouvir uma música com Raça Chinela. Foi isso pra vocês e da rádio e pra todos os ouvintes que gostarem da música. Tá no sucesso, tá na boa.
0: Valeu, meu querido. Abraço pra você. Em São Paulo, acompanhando a gente através do aplicativo, a Olindina Alves. Olindina, beijo. Tá frio aí, menina? Só um pouquinho, né? Deve estar o quê? Uns 12, 10, 11, 12 graus?

0: trabalhado é bom demais, minha gente. É gostoso ou não é? Esse tempinho, fala pra mim. Coisa boa. 9h47 na Sucesso. Oi, Cisalda.
1: Bom dia,
0: lindeza.
1: Lorena.
0: Tá boa?
1: Aqui foi bom demais, viu?
0: Foi?
1: Eita. Aqui foi bom que nós gravamos, graças a Deus.
0: Oh, coisa
1: correu
0: boa.
1: Tudo em paz, foi tudo bem, né? E é de continuar sempre assim.
0: Amém.

0: para Danusa, Narinha, para Dona Aremita, aqui da Glovira 12, aqui, que mora aqui também, né? Para todos aqui da 12. Um bom dia para todos, né? Que Deus abençoe a todos.
1: Amém, lindeza.
0: Lógico, né?
1: Amém, meu amor. Um beijo para você. Tudo de melhor sempre. Oi, Dona Maria.
2: Bom dia, minha amiga Lorena. Nessa quinta-feira maravilhosa, peço a música do Zé Felipe. Tô aqui lavando roupa e ouvindo seu programa.
1: Coisa boa.
2: Manda um beijo pra minha princesa Célia, com minha duas netas, meu genro. Pra meu filho Neném com a família, te amo, meu filho. Pra meu filho Sérgio na Lapa com a família, te amo também, meu amor. Pra minha irmã na 20, que Jesus abençoe ela. Pra família de assim toda. Pra Dona Beta, pra Nazaré. Pra Nina, pra Marizé na CSB e pra Vanille, todos que gostaram da música. Fica com Deus, Lorena.
1: Um beijo, Dona Maria. Lavando roupa e curtindo o som da Sucesso, isso é bom demais. E você? O que você tá fazendo nessa manhã de quinta-feira? Fala aqui comigo. 9h49, pra Dona Maria na 18, a Célia, toda a família. Zé Felipe, participação do Gustavo Lima e Leonardo. Eu juro.

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1: Muito bem, chegando mais um bloco das previsões astrológicas para você nesta quinta-feira, hoje, dia 25 de junho. Junho tá indo embora, falta só mais um pouquinho para a chegada do mês de julho. Vamos fazer desse finzinho de junho, né, marcante aí, vamos fazer o melhor mês. Dá tempo, e como dá tempo, né? Vamos lá, então, as previsões agora para você do signo de Câncer, Leão, e também para você, meu amigo, minha amiga de Virgem. Oi, Câncer, quintou com grandes chances de valorização do seu passe, já que Vênus e Saturno trazem reconhecimento ligado ao seu esforço, mas o Sol em tensão com Netuno pode embaralhar as suas ambições, sobretudo à noite. Pode ser melhor deixar para apostar ou arriscar sua suada bufunfa mais tarde, viu? Presta bem atenção, pois pode trazer prejuízo a você. A boa notícia vem depois. Você tem tudo para estabilizar ganhos e até monetizar um talento. Crise de ciúme ou desconfiança pode pintar logo de cara, mas cuidado com excesso de drama antes mesmo do bom dia. Ainda bem que o clima promete melhorar, esquentar e deixar o seu coração batendo bem mais forte. Números da sorte para hoje: 52, 43 e 02. A cor do dia é a cor azul. Para você do signo de Leão, leoninos e leoninas, cuidado para não levar tudo pro lado pessoal e prejudicar a sua autoestima de manhã. O bom é que logo tende a recuperar o foco e se mostrar mais maduro emocionalmente. À noite, atenção com exaustão mental. Orgulho ou necessidade de atenção pode provocar atrito com parentes logo cedinho. E como o clima tende a seguir intenso hoje, vale evitar dramatizar coisinhas insignificantes ou querer mandar em tudo, tá bom? Lembrança ou mensagem de alguém do passado pode trazer tensão de manhã, mas logo deve passar. Já quem conta com mais maturidade está livre, tem tudo para atrair admiradores como imã e viver uma paixão caliente. Olha só os números da sorte para hoje, confira juntinho comigo números da sorte para você, meu amigo, minha amiga, do signo de Leão: 05, 17 e 44, tá bom? A cor para hoje, para você do signo de Leão, é a cor verde. Bom dia para você de Virgem, virginianos e virginianas. Nesta manhã de quinta-feira, com a comunicação, pode ficar truncada de manhã. Pense antes de falar e revise tudo duas vezes, só para garantir antes de enviar. Depois, sua mente e lábia ficam afiadas e você deve pegar detalhes que ninguém viu. A energia astral da manhã favorece negociações, organização e decisões maduras sobre finanças, recursos compartilhados ou dívidas. Só abre bem os olhos à noite para não cair em golpes, inclusive de falsianes, tá bom? A quinta promete começar em clima íntimo, maduro e a relação ficando séria. Agora, se busca um love, pode achar e falar na cara sem frescuras. Já à noite, fantasia e realidade tendem a se embolar e gerar uma confusão, tá? Confira comigo os números da sorte para hoje: 45-18-03. A cor é a cor amarela. Na Sucesso FM, agora 9 da manhã, mais 55 minutos, 9h55. Tá na Sucesso, tá na boa. Bom dia! Bom dia! Muito bem, aqui no WhatsApp tem mensagem chegando. Oi, Glory, bom dia! Ai, que reflexão linda! Pura verdade, querida. A correria muitas vezes faz a gente valorizar as coisas mais importantes, né? Tenha um lindo dia, se possível, passa Zezé de Camargo e Luciano como um anjo. Eu ofereço para todos da Vila Boa Esperança, que é Kelly Nascimento. Kelly, um beijo bem grandão para você. E obrigada pelo carinho da sintonia. Um bom dia todo especial, Kelly. Tá na Sucesso, tá na boa.

0: confira as previsões para Libra, Escorpião e Sagitário.
1: Muito bem, chegando mais um bloco de previsões astrológicas para você aqui na Rádio Sucesso FM. Confira junto comigo as previsões para Libra, Escorpião e Sagitário. Libra, o dia hoje já começa promissor para parcerias e alianças, já que acordos com colegas, clientes ou sócios tendem a amadurecer e se firmar. Atenção redobrada ao assinar contrato com expectativas ou promessas vagas. Logo cedo, a lua tensionada a Vênus pode trazer a tentação de gastar, inclusive compras online ou promessas imperdíveis. Depois, tudo indica que vai ter mais apego ao din-din e foco total na segurança financeira. Você tem grandes chances de assumir compromisso ou dar um passo mais sério na relação. A amizade colorida pode virar romance firme, mas maneire as fantasias e não idealize demais o love para não se frustrar, tá bom? Fica aí atenta. Números da sorte para hoje. Hoje, 55, 37 e 28, a cor do dia é a cor dourada. Muito bem, mais previsões chegando e agora a gente destaca as previsões astrais para você, meu amigo, minha amiga, do signo de Escorpião. Escorpianos e escorpianas, a quinta traz alertas, cuidado para não bater de frente e queimar o seu filme. Tenha atenção com prazos, esclareça o que tiver confuso. O reconhecimento pelo seu esforço consiste em ser assertivo e promete rolar. O dia começa com os astros dando força para criar disciplina e bons hábitos sem desculpas. Momento ideal para tratar problemas no couro cabeludo. À noite, a canseira física e mental pode chegar pedindo cuidados. A lua no seu signo deixa o seu magnetismo no modo turbo, viu? Com uma abordagem sensual, intensa e apaixonada, você tem tudo para produzir uma resposta igualmente caliente no crush, ficante ou talvez até no mozão. Números da sorte para hoje, 16, 43 e 20. A cor do dia é a cor lilás. Muito bem, na Sucesso FM, Sagitário é o signo da vez. O dia promete começar com ganhos, inclusive ligados a estudos, viagens, projetos criativos ou algo que vem construindo há tempos. Se for investir em algo ou tentar a sorte, melhor evitar o início da noite. A quinta tende a ser um tanto puxada pela manhã. Pode pintar inquietação interna ou aquela vontade de fugir da rotina. Mas fazer pausas e um pouco de silêncio mental ao longo do dia promete ser revitalizador. Nada de romance relâmpago, tá bom? Uma energia maravilhosa tende a pintar logo cedo e favorecer o romance com mais chance de ter futuro. Só segure a empolgação e tenha os pés no chão à noite, pois ilusão não está descartada. Números da sorte para hoje, confira junto comigo. Olha só, 37, 30 e 19, a cor para hoje é a cor laranja. Daqui a pouquinho você acompanha pelo Sucesso, o último bloco das previsões astrológicas. Já já a gente destaca as previsões para Capricórnio, Aquário e também as previsões para quem é do signo de Peixes. Tá na Sucesso, tá na boa. Bom dia para você.
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1: Sucesso! Bom dia! Oi, Anitta!
4: Tudo bem? Eu quero ouvir a música Zé Camargo, Luciano.
5: Vamos fazer.
4: Melhor dizer nada.
5: Dá tempo.
4: Os meus filhos. Para o meu primo Antônio da Água, na 5, para todos os meus primos da 5. E todos que estiver me ouvindo e para você.
5: Meu sucesso está na boa. Tchau.
1: Um abraço, minha linda. Valeu, Anitta. Tudo de bom pra você. Bom dia especial. Fala, Joselita.
6: Bom dia.
1: Bom dia. Tudo bom, lindeza?
6: Vamos botar minha irmã Amada Batista. Foi a seca.
1: Valeu, minha linda. Um beijo, um bom dia todo especial. São 10 horas na Sucesso FM. Bom dia pra você.
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2: Sucesso, 10:07 agora.
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2: Sucesso, bom dia, 10h19. 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
2: Na Sucesso, agora 10h21. 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

0: Sucesso, tô de volta. Bom dia, 10h23, gente. A Tinha tá acompanhando o nosso programa na 12. Hoje ela manda beijão pra irmã dela, Simvaldo, também a Magnólia, ainda Marivalda. Lori, toca uma do Eduardo Costa. Eu toco sim, beijo pra você, Tinha. Bom dia a todo especial, lindeza. Oiê! Bom dia!
1: Manda uma música pra nós aí e ofereço pra quem gostar. Cassis do Acordeon. Vou mandar um abraço aqui pro seu ex lá da Agrovila 3.
0: Eita, abraço pra vocês, viu, Alex? Tudo de bom? Quem mais tá por aqui acompanhando a nossa rádio? Oiê! Agrovila,
2: manda uma música de Milano Silva pra minha da Onça, meu pai, minha mãe, minha irmã Bruna, meu irmão Vanessa, meu irmão Renato.
0: Tá certo, Bianca. Beijo, beijo.

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1: Último bloco das previsões astrológicas aqui na sua Sucesso FM. Confira junto comigo. Olha só as previsões astrais para você, meu amigo, minha amiga de Capricórnio. Gastos inesperados e perrengues em negociação tende a pintar de manhã. Deus me livre, mas a energia melhora depois e as finanças prometem se acertar. Pode seguir a sua intuição, mas com planejamento, tá bem? De manhã promete ser aquele momento excelente para resolver o que estava empacado. Sem drama, só com sensatez. Uma mudança maravilhosa tem tudo para acontecer. Aproveite, pois pode rolar um pega para capar à noite. Olha aí, amanhã promete momentos intensos, alguns bons, outros nem tanto. Mas a lua escorpião mexe com desejos profundos, mas também com ciumeira. À noite os sentimentos podem ficar confusos, então vá com muita prudência, ok? Números da sorte para hoje: 59, 15, 23. A cor do dia é a cor azul clara. Bom dia para você do signo de Aquário. Aquarianos e aquarianas, muito bom dia. Quintou com altos e baixos, pode ser prudente, não entrar em disputas de ego com colegas ou chefes e checar tudo antes de falar ou enviar. Mas tem tudo para melhorar a comunicação e estabilizar parcerias. Seu corpo tende a pedir mais constância nos cuidados simples: água, comida, pouso, pausa, repouso, descanso. À noite o cansaço físico e mental pode bater forte, então evite exageros e informações demais no seu celular. Assuntos profissionais podem respingar na relação e causar tensão pela manhã. Ainda bem que logo depois você conta com maturidade para conversar e acertar os ponteiros. O clima 2 tem tudo para esquentar hoje, tá bom? Números da sorte, confira juntinho comigo. 15, 24 e 44, a cor do dia é a cor verde. Bom dia para você do signo de Peixes. Piscianos e piscianas, o dia tende a começar tenso, com o trabalho pedindo pé no chão. A boa notícia é que pode ter resultados concretos no serviço e no bolso. Mas abre o olhão, hein? Com promessa de ganhos fáceis, tá bom? Mesmo que a preguiça pese logo cedo, nada de descuidar da sua aparência. Bora acordar e funcionar. Depois você conta com mais energia e disciplina para iniciar hábitos saudáveis que vem adiando há tempos. O dia favorece flertes, momentos divertidos a dois e aquela vontade de viver um romance bem água com açúcar. Mas a noite pode jogar um balde de água fria nas suas expectativas. Melhor não idealizar demais, tá bom? Números da sorte para hoje, confira junto comigo: 180209. A cor para hoje é a cor vermelha. E assim a gente encerra as previsões astrológicas para esta quinta-feira. Previsões astrais de volta amanhã às 9.
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4: 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Agora 10 da manhã, 46 minutos, gente. 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

0: Sucesso, a gente já tá de volta. Bom dia. 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
0: Muito bem, 9 para as 11. Oiê, bom dia.

0: Beijo pra você, viu, minha lindeza? Um beijo bem grandão.
1: E Lorena,
0: bom dia,
1: não
0: Maria
1: encontro,
0: Lúcia.
1: Então vamos de top 10 pra mim aí, a sua escolha e a mais linda que tiver aí.
0: Pronto.
1: Todas são bonitas, né? Eu adoro.
0: Verdade.
1: Aí, se for você, você toca uma pra mim aí, viu? Eu fiz pra minha irmã Lúcia no projeto, os filhos dela e pra você, pra Cardoso, todos da rádio aí. Pra minha família aqui na Barrinha, meus amigos aqui de Barrinha e minha mãe lá na roça, meu irmão Antônio e enfim, todos os ouvintes que estão ouvindo, viu?
0: Tá certinho.
1: Eu agradeço, viu?
0: Eu que agradeço.
1: Se for possível, você toca pra mim aí, viu? Toque 10, qualquer um aí, que é a melhor que tiver aí.
0: Pode deixar
1: tá
0: comigo.
1: Eu agradeço.
0: Valeu, Maria Lúcia, um beijo grande pra você. Um bom dia todo especial.
2: Bom dia,
0: oi,
2: Lorena.
0: Bom dia,
2: bom dia,
0: dia lindeza.
2: Tá, um
0: estamos bem,
2: Lorena,
0: graças a Deus.
2: Isso, filha.
0: Todo
2: eu
0: mundo bem.
2: Eu queria que você passasse uma música de Bia Reis, que eu tenho uma neta que chama Bia, e eu lembrei de Bia Reis. Eu me dei uma saudade dela. Cadê ela, Lorena? Ligou pra você mais, não?
0: Nunca mais. Vi ela na vaquejada.
2: Ela e você. Eu gostei muito daquele dia de Bia Reis aí, viu? Nossa, mas nesse impacto, sumiu, viu? Eu quero que você passe a música de Bia Reis pra mim assistir aqui agora. Eu peço pra você aí, dentro da rádio, meus filhos, minha tia Regina lá em São Paulo, minhas outras tias, tudo. E meus filhos em Cocalzinho de Goiás, um outro na Aparecida de Goiânia. E todos, viu? Fique com Deus, que te dê muitos anos de vida e saúde, seja a pessoa Alex CC, Lora. Eu peço música, você passa, Cardoso não passa, tem hora que não dá tempo de passar. Hoje eu mandei um alô, era 5:30 da manhã,
0: Lora,
2: pode ser? 4:05. Aí mandou um alô aí pra Cardoso, só um alô. Os amigos, ele passa.
0: Tá bom. Ô, gente.
2: Eu queria assistir a música, Bia, e se não tiver, você pode colocar outra aí na programação.
0: Tá bom.
2: Não, não, viu? Oferecendo pra você, seus filhos, sua mãe, todos os povos que eu falo, as duas irmãs, mas a esposa, que toda hora que ele fala na rádio, não fala, eu esqueço. E pra com Mariana aqui na Santa Rosa, e Cardoso tava cobrando que ela não começou mais na rádio, aí eu esqueci hoje dela, mas botei essa semana ela aí.
0: Pronto.
2: Falou, ele falou.
0: Tá certinho, Creuza. Um abraço pra você também.
2: Todos nós, viu?
0: Amém, Creuza.
2: Deus abençoe o seu dia, todos os dias.
0: Amém, princesa linda. Amém, amém.
2: Tchau, um abraço.
0: Outro abraço grande.
2: Eu também, Lore. Eu esqueci, não conheço mais desejo de boa. Esqueci, me desculpa aí, Lore.
0: Valeu, meu amor. Tranquilo. Um beijão. 10h54 na Rádio Sucesso. Oi, Catiúça. Bom dia, Catiúça. Tudo
3: dia,
0: bem?
3: Ouvintes. Deus abençoe o dia de todos.
0: Amém. O Lore, seu também?
3: Você fez falta, viu? Que Deus abençoe seu

essas mulheres guerreiras, né, que têm os seus cônjuges, porém, quando eles levantam para trabalhar, elas já estão de pé. Ali ela já fez o café, ela já varreu uma casa e está se arrumando para ir para o trabalho também. Isso sim é soberania, é ser mulher, é ter coragem de enfrentar os desafios diários. Você, mulher, que trabalha, que tem sua casa, eu dou parabéns, eu me orgulho.

Monstruosa. Geis, no banco do no banco que trabalha com crediário do Banco do Brasil. Parabéns. Lidiane, parabéns. Todas as mulheres que exercem seu

persistência. Isso é persistir no sonho, não desistir, não abrir mão do que quer. Toda mulher tem o direito de sonhar, de se capacitar. Estou dizendo isso porque sou uma mulher com deficiência.

Fabrício. 10h58 na Rádio Sucesso FM. A gente segue trazendo muita música pra você que curte o som da nossa rádio. A Maria Lúcia da Barrinha pediu uma do Toque 10. Quem também gosta do Toque 10 é a Tinha, lá da Gruvila 12. Pra mim essa é uma das melhores músicas dele. Pensa direito. Sucesso, bom dia.

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13: Sucesso, 11 da manhã, 11 minutos. 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Nosso amigo Vinícius Alemão agradece a preferência. 11 horas mais 12 minutos. 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
8: processo. Faltam só 20 minutos para o meio-dia. 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Muito bom dia. 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

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Bom dia! Chegando o finalzinho do nosso Bom Dia Sucesso desta quinta-feira. Eu vou ali, mas volto já com o Jornal da Sucesso.

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12: Gol! E no ar por aqui, na sua quinta-feira, dia 25 de junho, tudo pronto para a gente começar mais uma edição das últimas do esporte. Levando até você todas as informações sobre o mundo da bola. Eu sou o Deluca, estaremos juntos a partir de agora. Aumenta o som.
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12: E o Brasil está garantido na segunda fase da Copa do Mundo como líder do Grupo C. A seleção teve ótima atuação e venceu a Escócia por 3-0 ontem no Hard Rock Stadium em Miami pela terceira rodada. Vinícius Júnior fez 2 gols no primeiro tempo e Matheus Cunha fechou o placar. A seleção aguarda o segundo colocado do Grupo F, que pode ser Japão, Suécia ou Holanda. O duelo da segunda fase é na próxima segunda, dia 29, 14 horas, horário de Brasília, em Houston.
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12: O momento mais aguardado pelo torcedor brasileiro nessa Copa do Mundo finalmente aconteceu, coroando uma grande atuação da seleção. O relógio marcava 31 minutos do segundo tempo da vitória do Brasil por 3-0, quando camisa 10 pisou novamente no gramado para fazer sua estreia no torneio. Ao entrar em campo, o craque alcançou a marca de 14 jogos na competição e selou um feito histórico. Essa é a quarta Copa do Mundo de Neymar, sendo a quarta vestindo a mística camisa 10, marca com a qual ele iguala ninguém menos que o Rei Pelé, que disputou 4 mundiais com o número 1958, 1962, 1966 e 1970. Neymar não vestia a camisa da seleção brasileira em uma partida oficial desde 17 de outubro de 2023, na derrota por 2-0 para o Uruguai. Depois de um ciclo com lesões e problemas físicos, o jogador voltou a vestir a amarelinha depois de 981 dias.
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12: Confira outros resultados da Copa do Mundo. A Suíça venceu o Canadá por 2-1 e ficou com a liderança. Canadá avança em segundo. A Bósnia derrotou o Catar por 3-1 e terminou em terceiro. O Catar está eliminado. Marrocos venceu o Haiti por 4-2 e termina em segundo no grupo do Brasil. Haiti está eliminado. A África do Sul está no mata-mata da Copa do Mundo pela primeira vez. A vaga surpreendente veio com a vitória por 1-0 sobre a Coreia do Sul, que fez a seleção ficar em segundo. A Coreia termina em terceiro. O México encerrou sua participação na fase de grupos da Copa do Mundo com vitória por 3-0 sobre a República Tcheca e em primeiro lugar no grupo A. Fique ligado, daqui a pouquinho já tô voltando com mais informações por aqui.
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0: O dia e 12.
1: 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Tá no ar o nosso Jornal da Sucesso desta tarde de hoje. 25 de junho de 2026, ótima tarde para você. Eu sou a Lorena Ramos e sigo com você aqui pela Sucesso FM, trazendo as principais informações deste dia. Enquanto a equipe retorna de Salvador, após aí essa cobertura especial dos festejos juninos, né, o São João da Bahia, eu fico por aqui e apresento para você essa edição, trazendo notícias da nossa região, além de algumas reportagens também, direto de Salvador, com José Mareda e o Fábio Silva. Reportagens especiais produzidas diretamente da capital baiana. E tem também informação, prestação de serviço, os destaques que movimentam a Bahia e o Brasil. Obrigada pela sua companhia. Tá no ar o Jornal da Sucesso desta tarde de 25 de junho. Tá na Sucesso, tá na boa.
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1: Sucesso FM, 12 horas 13 minutos. Prazo para prestação de contas de emenda PIX termina no dia 30 deste mês. INSS dará prazo de 30 dias para comprovação de biometria em pedidos de benefício. E a gente traz também o resultado da Loto Fácil 3719. Sorteio foi adiado aí. O sorteio que havia sido adiado, a gente traz o resultado para você. E mais, ainda hoje, aqui no Jornal da Sucesso. Bolsa Família, pagamentos começam nesta quinta-feira para beneficiários com o NIS terminado em 7. Sítio do Mato recebeu 28,4 milhões de reais em emendas PIX entre 2023 e 2024. E bombeiros do 20º BBM controlam incêndio em vegetação em Bom Jesus da Lapa. E com 2 gols de Vini Júnior, seleção brasileira vence a Escócia por 3-0 e avança as fases eliminatórias da Copa do Mundo. Ainda no Jornal da Sucesso, o Ministério Público recomenda combate à poluição sonora nos municípios de Iuiú, Feira da Mata, Malhada e Carinhanha. O uso de fogos e fogueiras provocam 54 casos de queimaduras na Bahia. E ainda direto de Salvador, as reportagens do José Mareda, do Fábio Silva, no São João da Bahia. Meio-dia, 15 minutos.
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1: Sucesso FM, meio-dia, mais 16 minutos. Uma ótima tarde para você de quinta-feira. Olha só, o Bolsa Família, os pagamentos começam nesta quinta-feira para beneficiários com NIS terminado em 7.

0: Caixa inicia nesta quinta-feira o pagamento do Bolsa Família referente ao mês de junho para os beneficiários com número de identificação social terminado em 7. Os pagamentos serão realizados preferencialmente na poupança Caixa ou no Caixa Tem. Com a conta Caixa Tem, os beneficiários podem pagar contas e fazer transferências diretamente pelo aplicativo do celular. O benefício também pode ser movimentado com o cartão de débito da conta em comércios, unidades lotéricas correspondentes Caixa aqui, terminais de autoatendimento e agências da Caixa. Além disso, é possível realizar saques sem cartão nos terminais de autoatendimento e unidades lotéricas utilizando a identificação biométrica previamente cadastrada em uma agência da Caixa. E olha, chegou o novo aplicativo do Bolsa Família, mais completo, fácil de usar. Você pode acompanhar a data do seu pagamento, consultar os seus benefícios e ficar por dentro de todas as novidades deste programa. Para baixar os aplicativos Caixa Tem o Bolsa Família, basta acessar a loja de aplicativos do seu smartphone. É totalmente gratuito. Na Sucesso FM são 12 horas mais 18 minutos, 12 e 18. Olha o nosso canal do WhatsApp, é o 77-3620-1680. É através deste canal que você pode deixar a sua reivindicação, você pode deixar também a sua demanda, o seu elogio. Esse é o seu canal, é o seu microfone. 3620-1680. E a gente já começa o programa com algumas mensagens que já chegaram por aqui. E mais uma vez, perguntando sobre o salário de maio e junho. A pessoa pede para não ser identificada, né? E pergunta sobre o salário do mês de maio, de junho. Ela fala, diz assim: Lorena, nós trabalhamos e temos contas a pagar. Difícil. Fábio trouxe na quarta-feira uma resposta. E a gente vai buscar mais uma vez, tá? Pra trazer novamente essa resposta pra vocês. São 12 horas mais 19 minutos. Vamos ainda falar sobre o São João da Bahia? Tem aqui uma matéria direto da capital baiana. Na Sucesso FM 1219.
1: Você já ganhou o mundo aí com o forró, né? Depois de fazer essa apresentação belíssima aqui no Pelourinho. Qual é a sua maior missão hoje, além de cantar? Poderíamos colocar que é proteger a cultura?
2: Eu acho que a cultura, ela não é estática, né? Ela vai se moldando, se reorganizando. Mas é importante a gente pensar que quando ela vira identidade, ela precisa ser protegida. Eu não me sinto capaz de ser um protetor, não sei se seria essa palavra, mas me honra muito ser um dos defensores, né, dessa riqueza que é o forró, enquanto uma manifestação cultural, enquanto um aglomerado de ritmos que é tão forte, tão marcante em todo canto do mundo. Então é uma responsabilidade bacana. Eu saí do Barreiro, catando lata, né, vendendo geladinho, cheguei à Unesco em 2024, justamente recebido pela Fumiko Renata lá, justamente pelo meu trabalho dedicado a essa cultura, mas tudo é muito espontâneo, né? Fui o padrinho da campanha que registrou o forró como patrimônio cultural do Brasil e sigo na luta aí aguardando agora o forró virar patrimônio da humanidade e abraçando as causas, abraçando a nossa cultura nordestina. Recebi o título de embaixador da cultura nordestina e do forró no Japão, formalmente. É muita responsabilidade, só amplia, né, essa responsabilidade, mas o prazer é muito grande porque eu amo essa coletividade.

clássico no São João da Bahia. Direto de Salvador, com cobertura especial do Pelourinho, Itapuã e Paripe. 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

0: Sucesso FM, 12 horas e 22 minutos. A gente vai pro intervalo e volta já com mais informação para você.
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4: Sucesso, 12:27. 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Gente, ainda tá rolando. 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
1: Sucesso, 12 horas 30 minutos, boa tarde. 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Na Sucesso, 12 horas 31 minutos. 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Tec Mais, são 12h32 na Sucesso, gente. Ontem rolou jogaço do Brasil, Brasil-Escócia, Brasil saiu com a vitória. 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

0: Sucesso FM, são 12 horas 35 minutos. Uma ótima tarde para você que se liga na Rádio Sucesso FM. Vamos direto a Salvador, porque aconteceu o São João da Bahia e a Rádio Sucesso FM estava lá na capital baiana. E aí o Josemar Areda, o Fábio Silva Cassi Maia trazem direto de Salvador reportagens ainda sobre o São João da Bahia.
1: Continuando aqui a nossa série de entrevistas, nós tá a Pérola, a Dani e o Alex. Eles vão falar conosco que tá achando, né, que são daqui de Salvador, acostumado com toda essa festa. E como é que tá, Pérola? Esse São João tá bem animado aqui pra você, que todo canto que a gente anda tem forró.
2: Então, essa é a primeira vez que eu tô vindo pra curtir de fato o São João aqui em Salvador. E tá sendo muito interessante, a energia, a alegria do pessoal, das crianças principalmente. Eu tô achando muito interessante isso, dos pais com as crianças vindo curtir, né, que geralmente a gente vê o São João mais pra quem é adulto e tal. Mas é essa sintonia, né, a diferença do São João do interior pro São João daqui de Salvador. É diferente, mas não dá pra deixar de curtir.
1: Ô, Tânia, é como a Pérola falou, um São João mais família. Você concorda com ela?
3: Concordo, né? Eu acredito que, pelo menos que eu tô vendo nas praças, tal, tem muitas famílias, muitas crianças vindo curtir. Salvador tá tentando fazer um São João do interior, né? E tá sendo bem legal.
1: Tá certo. Ô, Alex, eu quero perguntar a você em relação às atrações. Nós já tivemos aí grandes atrações durante esses dias. A gente já teve aí hoje, ainda, amanhã ainda vai ter Alceu. Nós já tivemos aí, Fala Mansa ontem, nós já tivemos anteontem também Geraldo Azevedo e também diversas outras atrações. O que você tá achando de todas as atrações aqui do São João aqui do Pelô, né?
4: Ontem foi um dia especial, na verdade, porque teve mais frios com leite. Caramba, foi assim o melhor show que eu vi até agora, assim. E eu tenho ficado em Salvador, assim, pra poder trabalhar, às vezes ficar até em casa também. Esse tem sido o ano que eu tenho saído pra poder curtir um pouco mais. E ontem foi o melhor dia, com toda certeza.
1: Então, o ano que vem, já pode contar que já foi um sucesso. Se tiver aqui novamente, vocês vão estar presentes.
4: Com toda certeza. Dá um jeitinho pra poder estar presente. Mas o interior ainda sai vencendo.
1: Se fosse pra vocês irem pro interior, qual local aqui mais próximo que você ia eleger, pera lá?
2: Santa Amaro.
1: É bom, né? E você, Dani?
5: Dos Dois Almas.
1: Olha, e você?
5: Gatu.
1: Olha,

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1: Sucesso FM, agora 12 horas mais 39 minutos. Tá na Sucesso, tá na boa. Gente, o uso de fogos e fogueiras provocaram aí 54 casos de queimaduras só aqui na Bahia. Os festejos juninos seguem acendendo alerta para acidentes na Bahia. Entre os dias 18 e 23 de junho, 54 pessoas sofreram queimaduras em diferentes regiões do estado, segundo os dados da Secretaria de Saúde da Bahia, CESAB. Entre as vítimas estão 15 crianças. Um dos casos mais graves, houve uma criança de apenas, uma criança de apenas 2 anos de idade que foi atingida por uma espada junina dentro da própria casa. O Hospital Geral do Estado, em Salvador, referência no atendimento a queimados, recebeu 34 dos pacientes registrados nesse período. Além das queimaduras causadas por fogos de artifício e fogueiras, as autoridades também contabilizaram ocorrências relacionadas à explosão de bombas. Entre os dias 18 e hoje, 25 de junho deste ano, foram registradas 72 ocorrências ligadas aos festejos juninos, número superior ao observado no mesmo período de 2024, quando houve 66 registros. A CESAB reforça a importância dos cuidados no manuseio de fogos e durante as celebrações para evitar novos acidentes. E com 2 gols do Vini Júnior, a seleção brasileira vence a Escócia por 3-0 e avança às fases eliminatórias da Copa do Mundo. A seleção brasileira confirmou a liderança do grupo C da Copa do Mundo ao vencer a Escócia por 3-0 ontem, dia 24, em Miami, nos Estados Unidos. O destaque da partida foi Vini Júnior, autor de 2 gols no primeiro tempo. Matheus Cunha completou o placar na etapa final. Com o resultado, o Brasil chegou aos 7 pontos e avançou às fases eliminatórias na primeira colocação do grupo. O Marrocos também se classificou, ficando em segundo lugar pelos critérios de desempate. Agora, a equipe comandada por Carlos Ancelotti aguarda a definição do grupo F para conhecer seu adversário na próxima fase. O confronto já está marcado para segunda-feira em Houston, nos Estados Unidos, dia 29. Agora 12h41 na Rádio Sucesso, vamos a Salvador com Josemar Eda.
2: Você acredita que essa conexão aqui com o Pelourinho, esse show maravilhoso, é para o povo da Bahia apaixonado mesmo?
3: Com toda certeza, o povo da Bahia tem um calor diferente, tem uma coisa diferente, tem um dendê, né? A gente só tem a agradecer todo esse amor, todo esse carinho e, assim, sempre fomos muito bem recebidos. Não é à toa que mais de 80% do nosso São João, ele é na Bahia, devido a toda essa receptividade. A gente só tem a agradecer.
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5: Direto da Praça das Artes, tá ao nosso lado aqui, a senhora Nilza, ela que tá todos os dias trabalhando aqui, né, senhora Nilza, fazendo, ou, além de estar tá trabalhando, tá ouvindo um forrozinho gostoso, curtindo São João, né? Boa noite.
6: Boa noite, tudo bom, gente? Meu nome é Nilza, tô aqui trabalhando no Chocolate Marrom Marfim. Tô me divertindo também, né? Curtindo forró também aqui na praça, né?
5: Aí eu tava conversando com o pessoal agora há pouco ali, que tava dançando, curtindo forró, e eles falaram que esse São João aqui em Salvador tá sendo diferente, a senhora concorda?
6: Eu tô achando, assim, porque a gente tá na Praça das Artes, porque a gente é da Praça Pedro Arcanjo, né? Aí do Chocolate Marrom Marfim, aqui é dos outros bares também, aí a gente tá aqui por causa da reforma que tá tendo lá.
5: Então foi trouxe vocês para cá para estar tá vendendo também e ninguém ficar de fora.
6: É isso, aí os outros bares estão trabalhando aqui. Mas a gente mesmo é da Praça Pedro Arcanjo, do Chocolate Marrom Mafim, ali tem o Guilherme Mancharo, Dona Aldair também, tem outros bares também, Dona Taquira.
5: Em relação à música, aos cantores, artistas que estão se apresentando, o que a senhora está achando esse ano? Como é que está aí?
6: Hoje está tá maravilhoso, viu? Muito bom, cantores bons, música boa, está muito bom.

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1: Sucesso, bom dia. Bom dia, não, boa tarde. 12h44. A gente vai para o intervalo, volta já, você não saia daí.
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1: Sucesso, 12 horas mais 46 minutos. 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

Sucesso! Agora 12 horas e 53 minutos, estamos de volta. Tá na Sucesso, tá na boa, muito boa tarde pra você. Faltam só 7 minutos para as 13 horas. Na Sucesso FM, a gente segue trazendo para você informação. E olha, bombeiros do 20º BBM controlam incêndio em vegetação em Bom Jesus da Lapa. Nesta quarta-feira, equipes do 20º Batalhão de Bombeiros Militar, o BBM de Bom Jesus da Lapa, atuaram no controle de incêndio em vegetação lá em Bom Jesus da Lapa. As guarnições foram mobilizadas e trabalharam em duas frentes de combate, utilizando sopradores e ferramentas de sapa para conter a propagação das chamas e acelerar a extinção do fogo. Após controlar o incêndio, os bombeiros realizaram um trabalho de rescaldo na área atingida. A equipe também fez o monitoramento do local, eliminando possíveis focos em troncos e árvores que poderiam voltar a incendiar, evitando assim a reignição. A atuação garantiu a segurança da área e evitou que o fogo se espalhasse para as regiões próximas. Sucesso FM, faltam 6 minutos para as 13 horas e o Ministério Público da Bahia acionou a justiça para que São Félix do Coribe realizasse concurso público e para que regularize o quadro de servidores. O Ministério Público do Estado da Bahia ajuizou uma ação civil pública solicitando que a Justiça determine ao município de São Félix do Coribe a realização de um concurso público e a regularização do quadro pessoal. A ação foi protocolada pelo promotor da Justiça, Jurgen. E segundo o Ministério Público da Bahia, um município deverá apresentar um diagnóstico completo do quadro de servidores e elaborar um cronograma para a realização do concurso público, interromper as novas contratações temporárias consideradas irregulares. Essa ação também prevê a substituição gradual desses contratos por servidores efetivos, conforme estabelece a Constituição Federal. De acordo com a investigação do Ministério Público, São Félix do Coribe não realiza concurso público há mais de 10 anos e atualmente possui mais servidores temporários do que efetivos. Em fevereiro de 2026, foram registrados 471 vínculos temporários contra 327 servidores concursados. Ainda segundo o órgão, as contratações temporárias estariam sendo utilizadas para ocupar funções permanentes da administração pública, incluindo cargos de professores, enfermeiros, motoristas e agentes comunitários de saúde. O promotor informou que houve uma tentativa de solucionar a situação de forma extrajudicial por meio de um termo de ajustamento de conduta, mas o município não aderiu à proposta nem apresentou um plano para regularização do quadro de pessoal. Agora caberá ao Poder Judiciário analisar o pedido do Ministério Público e decidir sobre as medidas requeridas nesta ação.

0: 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Josemar Eda.
1: Quando fala de Copa, fala, tá falando do Olodum, né? Fala da Bahia, Olodum também. E quando a gente, vocês já estão preparados ali para cantar, fazer a abertura da final com o Brasil buscando o Hexa?
2: Claro, claro. Aí o Brasil entra para ganhar. Então aquela história de dizer aqui competir é melhor do que ganhar, isso aí só para quem perde, né? Porque a gente entra para ganhar. E é claro que se o Brasil ganhar, aonde a seleção brasileira estiver, nós vamos estar. Nós vamos estar.

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1: Sucesso FM, 12 horas mais 57 minutos.
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1: Sucesso FM, 12 horas mais 58 minutos. Olha, prazo para prestação de contas de emendas PIX termina no dia 30 de junho. Os municípios que receberão os recursos federais em 2025 por meio das chamadas emendas PIX precisam ficar atentos ao prazo. Até o dia 30 de junho, as prefeituras devem enviar o relatório de gestão na plataforma transferegov.br. A exigência passou a valer após norma do Tribunal de Contas da União e agora é obrigatória todos os anos, até que todo o recurso recebido seja executado e devidamente comprovado. Segundo a Confederação Nacional de Municípios, a CNM, a orientação é para que os gestores não deixem o envio para a última hora, evitando o risco de bloqueios e outras sanções dos órgãos de controle. A obrigação também vale para as chamadas emendas especiais de legado, referentes ao período de 2020 a 2024. Mesmo com mudanças que dispensaram parte da análise dos planos de trabalho, continua sendo obrigatório apresentar o relatório da gestão. Dados da CNM mostram que a situação ainda preocupa cerca de 82% dos municípios brasileiros, o que representa aproximadamente 4.590. Essas cidades têm em pelo menos uma dessas emendas, principalmente pela falta de envio do relatório. A não regularização pode levar à abertura de tomada de contas especial e outras medidas de responsabilização. O tema também está sob acompanhamento do Supremo Tribunal Federal e o STF determinou que a Controladoria Geral da União realize auditorias em estados e municípios que já receberam e executaram recursos com o objetivo de reforçar a transparência e o controle da aplicação do dinheiro público. Em decisões recentes, a Corte também tem reforçado que o descumprimento das regras pode resultar em sanções e multas que, em alguns casos, podem chegar ao valor total da emenda recebida pelo município. São 13 horas mais... Não, 13 horas em ponto, 13 e 1 agora. 13 horas e 1 minuto, a gente já traz a matéria de Sítio do Mato, onde diz que o município recebeu 28,4 milhões de reais em emenda PIX entre 2023 e 2024, aponta aí a auditoria. Uma auditoria nacional que foi realizada com a participação do Tribunal de Contas do Estado da Bahia identificou possíveis irregularidades na aplicação de recursos das chamadas emendas PIX destinadas a municípios baianos. Segundo o levantamento, mais de 90% das transferências analisadas apresentaram algum tipo de inconformidade. No período de 2023 a 2024, as prefeituras da Bahia receberam cerca de 990,9 milhões por meio deste mecanismo. Entre os municípios que mais receberam recursos está Sítio do Mato, no oeste baiano, que aparece entre os maiores beneficiados, com aproximadamente 28,4 milhões de reais em repasses no biênio. O relatório também cita outros municípios com valores elevados, como Camaçari, que recebeu 45,3 milhões, e Coração de Maria, com 37,5 milhões. O presidente do TCE da Bahia, o Gildásio Penedo, destacou que as fiscalizações têm como objetivo ampliar a transparência e garantir a correta aplicação dos recursos públicos e assegurar a rastreabilidade das verbas que são transferidas. 13 horas, 3 minutos, intervalo e voltamos já.
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3: Sucesso FM, 13 horas 5 minutos. 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
1: Sucesso FM, 13 horas 9 minutos. 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Sucesso, agora 13 horas mais 10 minutos. 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
1: Sucesso FM, boa tarde, 13 horas mais 11 minutos. 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

0: 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Fábio Silva no Jornal da Sucesso.
1: Sucesso FM, 13 horas 13 minutos. Uma ótima tarde para você. Olha, o INSS dará prazo de 30 dias para comprovação de biometria em pedidos de benefícios. Confira agora no Jornal da Sucesso. Os requerentes de benefícios previdenciários e assistenciais do INSS terão até 30 dias para regularizar o cadastro biométrico, caso sejam notificados pelo órgão. O prazo começa a contar a partir da comunicação da exigência. Se a dependência não for resolvida neste período, o INSS poderá considerar que houve desistência do pedido de benefício. A norma se aplica aos benefícios requeridos a partir de 21 de novembro de 2025, no caso do benefício de prestação continuada, BPC. A exigência já vale para as solicitações protocoladas desde 1º de setembro de 2024. Na prática, o requerente ou seu representante legal deverá comprovar a existência do registro biométrico, em pelo menos uma das seguintes bases oficiais do governo: a carteira de identidade nacional, o título eleitoral ou a carteira nacional de habilitação. A portaria prevê exceções à obrigatoriedade do cadastro biométrico, que estão dispensados da exigência. Idosos com mais de 80 anos, migrantes, refugiados e apátridas, brasileiros residentes no exterior, pessoas impossibilitadas de se deslocar por mais de 30 dias em razão de doença ou deficiência, mediante apresentação de atestado médico, moradores de áreas remotas definidas na portaria e requerentes de salário maternidade, benefício por incapacidade ou pensão por morte. 13 horas mais 15 minutos na Rádio Sucesso FM. A Michelle Bolsonaro acusa o Flávio Bolsonaro de desrespeito e também humilhação. A ex-primeira-dama Michelle Bolsonaro voltou a falar publicamente sobre divergências internas no PL e revelou ter vivido um momento de tensão com o senador Flávio Bolsonaro, do PL do Rio de Janeiro. Em vídeo divulgado nas redes sociais, Michelle Bolsonaro afirmou que foi desrespeitada e humilhada durante uma conversa telefônica com enteado, ocorrida após ela se posicionar contra uma possível aliança do partido com o grupo político do Ciro Gomes no Ceará. Segundo Michelle, Flávio teria dito que ela deveria ficar fora das discussões partidárias e que não entendia de política, o que a levou a se afastar das discussões internas da legenda. A ex-primeira-dama também negou rumores de que estaria exigindo desculpas públicas dos filhos do ex-presidente Jair Bolsonaro e afirmou que decidiu se manifestar para rebater informações divulgadas nos últimos dias. O episódio ocorre em meio a debates dentro do PL sobre alianças para as eleições de 2026 no Ceará, tema que tem evidenciado divergências entre lideranças do partido e integrantes da família Bolsonaro.

0: 13h17. Olha, em Guanambi, uma mulher desarma o ex-companheiro após ameaças de morte. Uma mulher de 30 anos conseguiu desarmar o ex-companheiro após ser ameaçada de morte na manhã de ontem no distrito de Seraíma, em Guanambi. Segundo a Polícia Militar, o homem invadiu a residência da vítima armado e exigiu a retomada do relacionamento. Durante a ação, ele teria ameaçado matar a mulher e os filhos dela, além de efetuar um disparo para o alto. Em meio à situação, a vítima conseguiu tomar a arma do agressor. Após ser desarmado, o suspeito fugiu do local antes da chegada da polícia. A mulher foi encaminhada à Delegacia Territorial de Guanambi para registrar a ocorrência. A arma utilizada pelo suspeito é uma pistola calibre .40 com a numeração raspada. Foi apreendida e será periciada. O caso está sendo investigado pela Polícia Civil. Sucesso FM, 13h19. Gente, o Ministério Público recomenda combate à poluição sonora em Uiú, Feira da Mata, Malhada e Carinhanha. O Ministério Público da Bahia recomendou a intensificação das ações de combate à poluição sonora nos municípios de Uiú, Feira da Mata, Malhada e Carinhanha. A medida tem como foco coibir o uso irregular de paredões automotivos, sons em estabelecimentos comerciais e outras fontes de ruído que comprometem o sossego da população. O órgão alertou que a perturbação sonora pode configurar infração e é crime ambiental em qualquer horário, não apenas durante a noite. A recomendação também orienta as forças de segurança a reforçarem fiscalização, blitz e apreensões de equipamentos e veículos em situação irregular. Além disso, as prefeituras foram orientadas a ampliar a fiscalização, especialmente em áreas próximas a hospitais, unidades de saúde e escolas. O descumprimento das normas pode resultar em multas, apreensão de equipamentos e responsabilização criminal dos infratores. 13h20, intervalo, a gente volta já.
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0: Sucesso FM, agora 13 horas mais 23 minutos. 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

Sucesso FM, são 13:24. Em Serra do Ramalho, 13:24. Olha, Bom Jesus da Lapa recebe reforço de 40 policiais militares para fortalecer a segurança da região meio-oeste. A segurança pública na região meio-oeste ganhou reforço com a chegada de novos policiais militares ao comando de policiamento da região meio-oeste, em ação que fortalece o efetivo em diversos municípios. O grupo de 40 policiais foi recepcionado na segunda-feira e passa a integrar as unidades operacionais da região, ampliando a presença da Polícia Militar nas ruas e o atendimento à população. O comandante destacou a importância do compromisso, da proximidade com a comunidade no exercício da missão policial, ressaltando o papel estratégico do reforço para os 37 municípios atendidos pelo comando. Com a chegada dos novos integrantes, o policiamento ostensivo ganha mais força, contribuindo para a promoção da ordem pública e da segurança dos cidadãos em toda a região meio-oeste, incluindo Bom Jesus da Lapa.

0: pista. O palco desaba. A parte da estrutura do palco do São João de Tapetinga, no sudoeste da Bahia, desabou na noite de segunda-feira durante o show do cantor Amado Batista. Vídeos gravados por pessoas que acompanhavam a apresentação mostram o momento em que a estrutura cede, provocando correria e susto entre a equipe e também o público. Nas imagens, o artista deixa o palco rapidamente, enquanto integrantes da produção tentam entender a situação. Segundo a Prefeitura de Tapetinga, o incidente ocorreu antes do início da apresentação do cantor Amado Batista. As pessoas que foram atingidas sofreram ferimentos leves e receberam atendimento do Corpo de Bombeiro e da equipe de apoio que atuava no evento. Em nota, a administração municipal informou que após as intervenções necessárias e a verificação das condições de segurança, a estrutura foi liberada novamente para uso. Com isso, Amado Batista retornou ao palco e deu continuidade ao show. A programação seguiu, garantindo a integridade dos artistas, trabalhadores e também da população, afirmou a prefeitura. Sucesso FM, chegamos ao final do nosso Jornal da Sucesso, que está de volta amanhã, meio-dia, aqui nessa mesma emissora. Um abraço forte para você. Obrigada pela sua sintonia, pela sua companhia nesta tarde de quinta-feira. Um abraço e até lá.
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0: Tá na Sucesso, tá na boa. Agora 13 horas mais 30 minutos.

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0: muito obrigado.
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1: Olá, queridos e queridas. Buscamos a felicidade em grandes eventos e conquistas extraordinárias da vida. Mas ela costuma habitar nos detalhes discretos que deixamos passar no dia a dia. Um café quentinho, uma conversa sincera, um silêncio de um fim de tarde calmo. Tudo isso guarda mais paz do que a busca incessante por status, posses e validação. A vida se torna extraordinária quando aprendemos a enxergar valor no simples.
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2: Boa tarde, 14:02 agora.
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1: Chegando pra você, resumo da sua novela preferida. Eu vou começar já te contando tudo de A Nobreza do Amor. Hoje, Lúcia nota o comportamento de Mirinho. Marta repreende os ciúmes de Virgínia. Ana Maria comenta com Graça sobre o seu encontro com Manuel. Manuel questiona Fortunato sobre a forma como trata a Maria Helena. Fortunato alerta Manuel sobre o seu encontro com Ana Maria. Mirinho discute com Virgínia por conta de Lúcia. Tonha apresenta uma piora e Onildo dobra a dose de remédio sem saber que foi sabotado por Mirinho. Gendal pressiona Kenny a participar do evento em que escolherá sua nova esposa. Onildo descobre que o medicamento de Tonho foi sabotado.
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1: Estamos por aqui com o resumo de Quem Ama, Cuida, meus amigos. Para esta quinta-feira, Dora propõe um concurso para divulgar a escola de dança e atrair novos alunos. André decide trabalhar no escritório de Ademir para observar seus movimentos e também ajudar Pedro. Ingrid fala com Brigitte sobre a ordem de restrição e, apesar de repreender a irmã, também a acolhe. Liris avisa que Nancy está saindo do isolamento e tenta provocar medo em Adriana. Nancy deixa solitária. Liris vai ao ambulatório ser atendida por Adriana e diz ter sido empurrada por Nancy. Silvana chega ao apartamento de Pilar e a questiona sobre duvidar que Belmiro é pai de Tiago.
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0: Essa aqui todo mundo conhece.
1: Vamos relembrar.
0: Vamos relembrar essa música aqui que é especial demais. Marcou a vida de muita gente aí. É o seguinte, ó, presta atenção.
1: Essa música é a composição do Jorge, da dupla Jorge e Matheus. Tem certeza que todo mundo
2: gosta. Você gosta?
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1: Boa tarde, 15 horas e 1 minuto.
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10: De volta com mais informações sobre o mundo da bola. De volta, as últimas do esporte.
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10: Nessa quarta, o Goiás comunicou oficialmente o encerramento do ciclo de Daniel Paulista no comando técnico da equipe principal. O treinador de 44 anos levou a equipe a conquistar o primeiro campeonato goiano em 8 anos. A campanha foi marcada pela invencibilidade do time, que encerrou a competição com 8 vitórias e 6 empates. Daniel Paulista tinha retrospecto de 15 vitórias, 11 empates e 7 derrotas em 33 jogos disputados no comando da equipe. Em nota oficial, o clube destacou o impacto positivo do treinador na equipe e desejou boa sorte na trajetória do ex-jogador.
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10: O volante Richard está de saída do Internacional. O meio-campista possui tratativas avançadas com o clube brasileiro, ainda mantida em sigilo. O jogador possui vínculo até o fim da temporada. O jogador de 32 anos não foi utilizado por Paulo Pezzolano nesse primeiro semestre, nem sequer treinou com o restante do elenco, por uma decisão da diretoria desde o início da temporada.
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10: Já a Chapecoense anunciou ontem a rescisão contratual do lateral esquerdo Walter Clar. O encerramento do vínculo foi definido em comum acordo entre o clube e o jogador, conforme comunicado oficial divulgado pelo clube. Walter Clar chegou à equipe catarinense em agosto de 2024 e encerra sua passagem após disputar 86 partidas oficiais com a camisa alviverde. Agora está livre no mercado para assinar com outro clube. No período, o lateral marcou 15 gols e distribuiu 10 assistências, sendo um dos destaques da equipe nas campanhas que garantiram a permanência na Série B em 2024 e o acesso à Série A do Campeonato Brasileiro no ano passado. Tô de volta amanhã trazendo mais informações por aqui. Tudo que rola e acontece no mundo da bola, você fica sabendo primeiro aqui na Melhor. Abração do Deluca, ótima quinta-feira, fiquem com Deus e até a próxima. Tchau, tchau, valeu.
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3: Bem-vindos a essa quinta-feira, 25 de junho de 2026. Oi pra você, aqui é a Kelly Gomes. E pra hoje temos parmegiana de carne moída. Vamos anotar? Você vai precisar de 500 gramas de carne moída, 4 batatas médias cozidas e amassadas, 2 tomates picados, 1 cebola picada, 3 dentes de alho, 6 colheres de molho de tomate, 100 gramas de presunto, 100 gramas de queijo mussarela e sal, salsinha e pimenta a gosto. Aí faz assim, ó, você vai cozinhar as batatas em água e sal, amassar e reservá-las.

0: assadas, coloca 2 tomates picados, salsinha picada, sal, pimenta do reino e coloca a massa em um refratário. Espalha bem, cobre com molho de tomate, espalhe o presunto e a mussarela e agora é só levar ao forno para gratinar e já tá pronto. Parmegiana de carne moída, uma das melhores receitas que você vai provar, tá? Muito aroma e sabor na sua quinta-feira e a gente se encontra amanhã por aqui. Tchau, tchau.
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0: Minha amiga, se você quer aplicar aquele batom escuro poderoso com perfeição e sem medo de errar na hora da maquiagem, então o grande segredo é começar fazendo o contorno exato da linha dos lábios, utilizando um lápis de boca com a cor bem próxima do batom escolhido. Esse truque simples cria uma barreira protetora que impede que o produto borre para fora. E na hora de preencher com a cor definitiva, comece aplicando sempre do centro dos lábios em direção às pontas para garantir o acabamento impecável.
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0: de vinho.
1: Ele bom emocionou, isso que
2: eu emocionei, porque como é que não emociona aquela Ana Prado cantando
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4: Olá, boa tarde pra você. Agora são 15 horas e 30 minutos.

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0: Meia três quartos. Pois é, essa peça que marcava a presença nos uniformes estudantis antigos voltou com tudo em uma roupagem muito mais descolada, estilosa. Tantas versões caneladas tradicionais quanto as opções fininhas estão dando o que falar nas redes, garantindo atitude extra aos looks com tênis ou sapatos tratorados pesados. Que demais, né? Dica esperta pra você.
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2: Um turista de Atlanta, nos Estados Unidos, deu o maior golpe de sorte da história recente de Las Vegas e deixou o Westgate Las Vegas Resort and Casino com um prejuízo milionário. O homem, que não teve sua identidade revelada por motivos óbvios de segurança, tinha acabado de pisar no cassino quando resolveu colocar uma nota de $5, cerca de R$25, em uma máquina caça-níqueis que ficava logo na entrada do hotel. Bastou um único giro para o universo conspirar e decidir que era o dia dele. A máquina começou a piscar e a girar alucinadamente e anunciou o prêmio inacreditável de $10,292,911,55, aproximadamente R$53 milhões na cotação atual. Esse foi um dos maiores prêmios já pagos por uma máquina caça-níqueis no cassino. A presidente do hotel, Cami Christensen, veio a público parabenizar o novo milionário e comentou que Las Vegas é feita exatamente disso, de momentos lendários, onde uma moedinha de $5 transforma a vida de alguém pra sempre.

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1: Olá, boa tarde a você. Agora são 16 horas e a gente segue juntos aqui na sua programação.
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4: Olá, tudo bem com vocês? Vai começar o Flash Star desta quinta-feira. Gente, a novidade é boa e vem dupla. A Sabrina Sato foi escolhida para comandar um novo programa do GNT. E o canal já está desenvolvendo a adaptação de um formato internacional para o mercado brasileiro. A estreia deve acontecer ainda em 2026 e o projeto reforça ainda mais a presença dela dentro do Grupo Globo. Vale lembrar que ela voltou a trabalhar na Globo em 2022, depois de uma passagem longa pela Record. E não é só isso, o canal também já confirmou mais uma temporada do Carnaval da Sabrina. Mas a notícia que agitou mesmo foi na vida pessoal. A apresentadora anunciou nas redes sociais que está grávida de Nicolas Prates. A filha dela, Zoe, apareceu no vídeo do anúncio e contou que vai ser irmã pela primeira vez. A gestação é especialmente emocionante porque a Sabrina enfrentou duas perdas em 2024. Esse foi o seu Flash Star. Beijos e até daqui a pouquinho.
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1: 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Quinta-feira, 25 de junho. E eu tô chegando por aqui na melhor do seu rádio com uma edição fresquinha do Tech World pra você neste dia do imigrante.
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1: Galera, olha que novidade quente saiu lá na China. A China apresentou a série Lijian, que significa espadas afiadas, desenvolvida para a exposição de equipamentos e tecnologia de informação de defesa 2026. Um evento de 3 dias em Pequim. O sistema permite que um único soldado carregue e use uma arma laser mata-drones. O Lijian 2 pesa 30 quilos e o Lijian 3 pesa 25 quilos. Ambos cabem numa bolsa e têm alcance de até 500 metros, enquanto o modelo fixo da mesma empresa chega a 1.200 metros. Segundo dados da feira, o Lijian 3 consegue neutralizar um drone em cerca de 4 segundos e precisa de menos de 5

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4: De volta aqui com o Flash Star. Eu sou Priscila Pera e tudo que tá rolando na vida dos famosos. O influenciador e humorista Nego Di foi condenado pela Justiça do Rio Grande do Sul a mais de 14 anos de prisão. São 14 anos e 6 meses por estelionato, lavagem de dinheiro qualificada e uso de documento falso, tudo ligado a rifas ilegais nas redes sociais. Segundo o Ministério Público, ele promoveu pelo menos 34 rifas eletrônicas sem autorização legal entre novembro de 2022 e maio de 2024, incluindo uma rifa de um Porsche Macan avaliado em cerca de R$500 mil. No caso mais relevante, a rifa do Porsche foi considerada fraudulenta, com manipulação de resultados e criação de ganhador fictício, gerando prejuízo a mais de 9 mil vítimas. Mais de 2,4 milhões teriam sido movimentados por meio de contas de terceiros, empresas e operações financeiras para dificultar o rastreamento dos valores. Para piorar, em maio de 2024, durante as enchentes no estado, ele teria divulgado um comprovante de transferência de 1 milhão em doações às vítimas, quando havia transferido apenas R$100. A esposa dele, Gabriela Souza, também foi condenada a 8 anos e 4 meses de reclusão, em regime fechado, por lavagem de dinheiro. Nego Di estava em liberdade provisória desde novembro de 2024, quando deixou a penitenciária de Canoas após 4 meses preso por uma condenação anterior envolvendo a loja virtual Tá de Zoeira. Esse foi o seu Flash Star. Beijos e até.
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1: Olá, uma excelente tarde para você ligado com a gente. Agora 17 horas. Vamos juntos curtindo o melhor da programação aqui na sua estação, na sua rádio favorita.
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0: Jon Bon Jovi está de volta. 4 anos depois de passar por uma cirurgia delicada nas cordas vocais, o cantor anunciou que está totalmente recuperado e pronto para subir no palco de novo. A turnê que marca esse retorno se chama Forever e é o encerramento oficial de um longo período de pausa e tratamento. Em entrevista à revista People, ele contou que a reabilitação demorou mais do que ele esperava, mas que nunca deixou de acreditar na sua recuperação. E fez questão de elogiar os companheiros de banda que ficaram ao lado dele o tempo todo. Sem pensar em se aposentar ou buscar outros caminhos, presentes em todos os ensaios durante esse processo todo, Jon Bon Jovi disse ainda que esse tempo longe dos palcos mudou o jeito dele encarar a vida. Aprendeu a viver mais o presente, curtir a família, aproveitar os netos e jogar tênis na sua casa na Flórida.
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3: Oiê, boa quinta-feira pra você. Tá tudo bem por aí? Tá tudo em paz? Eu sou a Kelly Gomes e por aqui tá tudo ótimo. E olha, com o inverno que já chegou, já se instalou, se o seu filho tá aí sofrendo com os lábios rachados,

0: 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Dá uma passadinha básica aí numa farmácia que com certeza tem um desses produtos esperando por você. Boa quinta, gente. Até amanhã.
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1: Agora são 17 horas e 32 minutos. E a gente vai juntos, curtindo a programação especial nesta tarde, na sua estação.

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0: obrigado.
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1: Tô de volta nesta quinta-feira, 25 de junho, com mais uma edição do Mundo Pop pra você. Se liga aí. Rexha está de volta e mais autêntica do que nunca com o lançamento do seu novo álbum Dirty Blonde. E esse lançamento tem um peso especial na carreira dela. É o primeiro grande trabalho lançado de forma totalmente independente e em parceria com o selo Empire. Em desabafo sobre esse projeto, Bibi Rexha contou que o disco representa um exercício profundo de autonomia e confiança. E depois de anos de experiências intensas na vida pessoal e profissional. Segundo ela, Dirty Blonde

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2: O padre Richard Story, responsável por uma igreja no Kansas, nos Estados Unidos, levou o conceito de ostentação divina longe demais e acabou trocando a batina pelo uniforme de presidiário. Uma auditoria descobriu que entre 2021 e 2025, o pároco usou o cartão de crédito corporativo da Igreja Católica para passar as férias dos sonhos, desviando cerca de 820 mil reais do dinheiro dos fiéis. O extrato bancário do religioso parece o roteiro de um filme de comédia. Inclui quase 400 mil reais gastos em cruzeiros de luxo, com direito a um saque de 123 mil reais feito a bordo, que foi registrado na fatura como dinheiro para cassino. Quando não estava jogando roleta em alto mar, o padre viajava para Paris e Londres e comprava roupas de grife. Para fechar com chave de ouro, ele usou o cartão da própria igreja para fazer 116 mil reais em doações para a própria igreja. O golpe foi descoberto, é claro, e o padre foi preso. Agora ele vai pregar na cadeia.
1: Como é que rola pela internet?

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1: Olha a hora, agora 18 horas.
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0: Oração do Anjo. O anjo do Senhor anunciou a Maria.
1: E ela concebeu do Espírito Santo.
0: Ave Maria, cheia de graça, o Senhor é convosco. Bendita sois vós entre as mulheres, e bendito é o fruto do vosso ventre, Jesus.
1: Santa Maria, Mãe de Deus, rogai por nós, pecadores, agora e na hora da nossa morte. Amém.
0: Eis aqui a serva do Senhor.
1: Faça-se em mim segundo a vossa palavra.
0: Ave Maria, cheia de graça, o Senhor é convosco. Bendita sois vós entre as mulheres, e bendito é o fruto do vosso ventre, Jesus.
1: Santa Maria, Mãe de Deus, rogai por nós, pecadores, agora e na hora da nossa morte. Amém.
0: E o Verbo de Deus se fez carne
1: e habitou entre nós.
0: Ave Maria, cheia de graça, o Senhor é convosco. Bendita sois vós entre as mulheres, e bendito é o fruto do vosso ventre, Jesus.
1: Santa Maria, Mãe de Deus, rogai por nós, pecadores, agora e na hora da nossa morte. Amém.
0: Rogai por nós, Santa Mãe de Deus,
1: para que sejamos dignos das promessas de Cristo.
0: Oremos.
1: Infundi, Senhor, em nossas almas a vossa graça, para que, pela anunciação do anjo, cheguemos ao conhecimento da encarnação de nosso Senhor Jesus Cristo, vosso Filho, que pela sua paixão e morte na cruz, cheguemos à glória da ressurreição. Pelo mesmo Jesus Cristo, Senhor nosso. Amém.

0: da democracia.
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2: Aqui na sua rádio, 18 horas e 33 minutos.
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0: presidente Lula destaca que a produção de fertilizantes garante a blindagem do país em relação à subida de preços internacionais.
1: Preços absurdos de fertilizantes que poderiam ser produzidos no Brasil, que aumenta a cada guerra que alguém quer dar no outro lá fora. E o pobre brasileiro paga o preço dessa guerra.
2: E ainda em Mato Grosso do Sul, o presidente entrega a titulação de terras para 1.390 famílias assentadas da reforma agrária.
0: Elas produzem leite, grãos, frutas e hortaliças e criam pequenos animais.
2: Com a titulação, produtores poderão acessar políticas públicas de crédito e assistência rural.
0: E você vai ouvir também oportunidades de negócios para empresários brasileiros.
2: Com a entrada em vigor de novas tarifas na União Europeia por causa do acordo com o Mercosul, o governo do Brasil quer aumentar exportações, inclusive de pequenas e médias empresas.
0: E nós conversaremos sobre isso com o Laudemir Miller, presidente da Apex Brasil, a agência brasileira de promoção de exportações.
2: Hoje na apresentação da Voz do Brasil, Mariana Jungmann e Luciano Seixas.
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2: Três aeroportos de Mato Grosso do Sul estão agora mais modernos, com capacidade ampliada e com mais conforto para os passageiros.
0: O presidente Lula esteve hoje em uma série de eventos no estado e participou agora há pouco da entrega da primeira fase das obras do aeroporto de Ponta Porã e também dos terminais de Campo Grande e Corumbá.
2: A repórter Graziele Bezerra está com a gente aqui no estúdio e tem mais informações sobre isso. Boa noite, Graziele.
3: Boa noite para você também, Luciano. Boa noite para Mariana e boa noite para o ouvinte da Voz do Brasil. Esses terminais de Campo Grande, Corumbá e Ponta Porã foram modernizados e ampliados com recursos do novo PAC. Essas obras estão no pacote de investimentos de 4 bilhões e meio de reais que a concessionária Aena está fazendo em 11 terminais, inclusive em aeroportos também de São Paulo, Minas Gerais e Pará. O ministro de Portos e Aeroportos, Tomé Franca, explicou que esses investimentos fazem parte do projeto Ampliar, que busca modernizar e também equipar aeroportos regionais.
4: Esse é o nosso desafio, é o desafio da infraestrutura aeroportuária do Brasil. A gente conseguiu fazer a requalificação dos grandes aeroportos e a gente tinha um grande desafio, que era investir e requalificar os aeroportos regionais, porque o presidente Lula entende que o transporte aéreo não é apenas para a elite, não é para uma parte da população, mas é para todos os brasileiros.
3: Bom, em Ponta Porã, que é a cidade que faz fronteira aí com o Paraguai, o terminal aeroportuário ficou 5 vezes maior. A capacidade anual saltou de 30 mil para 130 mil passageiros. O aeroporto também ganhou novos espaços comerciais, teve aí ampliação do estacionamento e mais posições para aeronaves comerciais. Na capital, Campo Grande, o aeroporto agora está preparado para receber voos internacionais com 3 pontos de embarque, novos equipamentos de inspeção, sala de embarque aí com 7 portões. A capacidade de atendimento saltou de 950 mil para 2 milhões e 600 mil passageiros por ano. E em Corumbá, cidade que dá acesso ao Pantanal, o aeroporto conta agora com novos espaços de embarque, check-in, inspeção de passageiros e estacionamento também. Além de aumentar a capilaridade logística e impulsionar o desenvolvimento da economia sul-mato-grossense, esses novos terminais também vão reforçar a infraestrutura para atender moradores, turistas, empresários e produtores que dependem, né, do transporte aéreo diariamente. Mariana, Luciano.
0: Obrigada, Graziele Bezerra, pelas suas informações ao vivo aqui na Voz do Brasil.
2: E ainda em Mato Grosso do Sul, mais cedo, o presidente anunciou a retomada de uma fábrica de fertilizantes, que vai contribuir para a segurança alimentar e o fortalecimento da produção agrícola no Brasil.
0: A obra vai contar com 5 bilhões de reais do novo PAC e vai gerar cerca de 8 mil empregos.
5: Os fertilizantes ricos em nitrogênio são essenciais para o rápido crescimento de plantações. Por isso, costumam ser usados para aumentar a produtividade de lavouras de soja, milho e feijão, por exemplo, para reduzir a dependência de outros países e garantir que esse produto continue fortalecendo a produção interna. O governo do Brasil anunciou a retomada das obras da unidade de fertilizantes nitrogenados 3, na cidade de Três Lagoas, no Mato Grosso do Sul. Serão investidos mais de 5 bilhões bilhões de reais com apoio do novo PAC. A ministra da Casa Civil, Miriam Belchior, destaca o potencial de obras como essa para o desenvolvimento do país.
6: Gera emprego, gera crescimento no país, é bom para todo mundo. Reúne o setor público, reúne o setor privado, as nossas estatais.
5: A retomada da construção da fábrica, que estava paralisada desde 2015, deve gerar cerca de 8 mil empregos diretos e indiretos. As operações estão previstas para começar em 2029. O empreendimento será da Petrobras, que assinou contratos com as empresas responsáveis pela conclusão da obra. De acordo com a presidente da estatal, Magda Jambriar, a localização da fábrica é estratégica.
7: Isso é fertilizante para Mato Grosso, Mato Grosso do Sul, Goiás, Paraná, São Paulo, região que concentra nada mais, nada menos do que 40% da demanda brasileira de ureia.
5: A ureia é um dos principais fertilizantes nitrogenados utilizados pelos agricultores. Quando entrar em operação, a fábrica terá capacidade para produzir o equivalente a 16% da demanda nacional. Para o presidente Lula, a retomada da obra representa um passo importante para fortalecer a produção de fertilizantes à base de nitrogênio nacional e impacta diretamente no preço dos alimentos.
1: Você tem quase que 85% da estrutura de uma obra como essa, de repente para e fica 12 anos parada. E o Brasil pagando preços absurdos de fertilizantes que poderiam ser produzidos no Brasil, que aumenta a cada guerra que alguém quer dar no outro lá fora. E o pobre brasileiro que vai comprar uma fruta, que vai comprar uma comida, paga o preço dessa guerra.
5: Quando a unidade de Três Lagoas entrar em operação, junto a outras três unidades comandadas pela Petrobras, a estatal projeta atender cerca de 35% do mercado nacional de ureia até 2029. Antes da retomada das fábricas, 100% da ureia consumida no país era importada. Reportagem Márcia Fernandes.
2: E também em Ponta Porã, o presidente Lula entregou hoje mais de 1.300 títulos de terra para assentados da reforma agrária.
0: A ação faz parte do programa Terra da Gente, que visa agilizar a destinação de terras no país.
8: A segurança do título da terra chegou para 1.390 famílias do assentamento Itamaraty, em Mato Grosso do Sul. A entrega dos documentos aos produtores em um dos maiores assentamentos da reforma agrária do país foi feita pelo presidente Lula. O representante da Cooperativa dos Agricultores Familiares do assentamento Itamaraty, Ataíde Zambrushi, destacou os impactos para a comunidade.
9: Nós necessitamos desse título para as cooperativas poder crescer, recursos financeiros, água e indústria, para produzir alimento para esse Brasil. É dar de comer para nós. Para a agricultura, para os nossos alunos na escola, para a nossa Conab. Esse título representa muita coisa para nós.
8: Com mais de 50 mil hectares, o assentamento abriga cerca de 2.800 famílias, que produzem leite, grãos, frutas e hortaliças, e que também criam pequenos animais. Com o título definitivo da terra, os assentados passam a ter estabilidade para produzir e acessar políticas públicas, como crédito e assistência técnica rural. O presidente Lula destacou o esforço do governo para fazer desapropriações que levam à reforma agrária.
1: E está ficando cada vez mais caro. Não pensa que é barato, não, porque é caro. Desapropriar uma fazenda aqui nesse estado é muito caro. Não pense que é fácil fazer. Tudo é uma guerra contra a lei. Tudo é uma guerra contra o manual. Porque o manual é quase tudo para criar dificuldade. É como se a gente estivesse subindo uma escada. A gente cansa, mas a gente não pode desanimar.
8: Também foi entregue o título de propriedade à comunidade quilombola Picadinha, localizada em Dourados. Foi assinado ainda acordo para a destinação de mais 72 mil hectares no estado para a reforma agrária. A medida deve resultar na criação de 33 novos assentamentos para quase 5.800 famílias. Foram entregues ainda 42 unidades habitacionais em outros 10 assentamentos sul-mato-grossenses, em um investimento de 4 milhões de reais. Reportagem Luana Karen.
2: E o presidente Lula também comentou hoje assuntos internacionais.
0: Ele prestou solidariedade às vítimas do terremoto na Venezuela e ofereceu apoio ao país para a presidente venezuelana Delcy Rodríguez.
2: E parabenizou o novo presidente eleito da Colômbia, Thaisa Vitória. Tem os detalhes.
10: Pela rede social X, o presidente Lula disse que tomou conhecimento com grande preocupação e consternação dos impactos causados pelo terremoto que assolou a Venezuela ontem. O presidente disse ainda que instruiu o Ministério de Relações Exteriores e a Embaixada do Brasil na capital venezuelana, Caracas, a avaliarem as medidas de assistência que o Brasil possa tomar para ajudar os atingidos. Ainda ontem à noite, o Itamaraty divulgou nota declarando que não há brasileiros registrados entre as vítimas até o momento. Em evento nesta quinta-feira, em Mato Grosso do Sul, o presidente Lula disse que já conversou com a presidente da Venezuela, Delcy Rodríguez.
1: Nós fizemos uma reunião com vários ministros agora. Eu falei que a presidenta Delcy da Venezuela, de manhã do carro, para perguntar para ela o que ela precisava que a gente fizesse. E nós estamos reunidos, vários ministros, para a gente mandar tudo o que for necessário mandar para a Venezuela. Água, bombeiro, defesa civil, comida, remédio.
10: E pela mesma rede social, o presidente parabenizou o povo colombiano pelo processo democrático e soberano que elegeu Abelardo de la Espriella nas eleições do último domingo. Lula destacou a amizade entre Brasil e Colômbia e disse que ela é fundamental para a superação de desafios comuns, como a preservação da Amazônia, o enfrentamento da pobreza e o combate ao crime organizado. Reportagem Thaisa Vitória.
0: E agora há pouco, o presidente Lula divulgou em uma rede social que vai enviar na manhã dessa sexta-feira uma missão humanitária de busca e resgate urbano na Venezuela.
2: O Brasil vai enviar um avião KC-390 da Força Aérea Brasileira que vai sair de Guarulhos com 36 bombeiros, técnicos da Defesa Civil Nacional, da Agência Nacional de Telecomunicações e 9 toneladas de equipamentos para socorro às vítimas.
0: No sábado, o Brasil vai enviar equipamentos para montagem de um hospital de campanha, purificadores de água com painel solar, medicamentos e material médico para cirurgias.
2: Lula afirmou também que segue acompanhando o trabalho de resgate e que o Brasil vai prestar todo o apoio necessário ao povo venezuelano.
0: Benefícios tarifários do Acordo de Livre Comércio entre Mercosul e União Europeia começaram a vigorar no mês passado.
2: Com eles, inúmeras oportunidades de negócio se abrem para empresas brasileiras no continente europeu, inclusive para as pequenas e médias.
0: E o governo do Brasil quer levar aos empresários mais conhecimento sobre essas oportunidades. Por isso, amanhã vai lançar uma plataforma voltada para eles.
2: Quem nos conta os detalhes sobre isso é o presidente da Agência Brasileira de Promoção das Exportações, a Apex Brasil, Laudemir Miller, que fala conosco ao vivo de São Paulo agora. Boa noite, presidente.
11: Boa noite.
2: Presidente, amanhã o senhor vai participar junto com o vice-presidente Geraldo Alckmin e o ministro do Desenvolvimento, Indústria, Comércio e Serviços, Márcio Elias Rosa, de um encontro com empresários para apresentar a eles as oportunidades de negócios que podem surgir a partir da entrada em vigor do Acordo de Livre Comércio entre o Mercosul e a União Europeia, né? Que oportunidades são essas?
11: Olha, são oportunidades trilionárias. O Acordo Mercosul-União Europeia está trazendo está formando os maiores blocos do mundo, maiores blocos econômicos. E para vocês terem uma ideia, a Europa, ela traz de fora do bloco, ela importa $3 trilhões. E o acordo, ele vai abranger mais de 9 mil produtos, sendo que desses 5 mil produtos já estão com tarifa zero. E o que que significa na prática? Significa que, por exemplo, hoje, né, antes do acordo, para a gente exportar um mel para a Europa, o produtor brasileiro pagava 17% de tarifa, de imposto. Para exportar uva, tinha que pagar 11%, 12%. Para exportar máquina, tinha que pagar imposto também. E com o acordo, essas tarifas vão reduzir e nós temos 5 mil produtos que essa tarifa já é zero. Então, isso vai melhorar muito os negócios do Brasil. Brasil e vai dar acesso a um mercado de 3 trilhões de dólares.
0: E vocês vão apresentar também, né, presidente, ferramentas para que esses empresários possam aproveitar melhor essas oportunidades. Uma delas é uma plataforma desenvolvida pela Apex Brasil sobre produtos brasileiros aptos a disputar esse espaço no mercado europeu, não é isso? Fala mais pra gente sobre essa plataforma, como é que ela vai funcionar?
11: É isso mesmo, Mariana. É porque o que a gente quer é que cada empresário ele possa ter a exata noção de qual que é a situação do seu produto. Ou seja, eu estou produzindo aqui o meu produto, ele, afinal de contas, a tarifa caiu ou não, quanto que é, qual é o benefício que eu vou ter nesse acordo, né? Então, essa ferramenta, ela vai estar disponível, é uma ferramenta que pode ser usada no computador, pode ser usada no celular e cada um vai poder saber exatamente a sua situação, o produto que ele tem, o quanto que ele está sendo beneficiado. Mas saber qual é a oportunidade, né? É só o primeiro passo. O que a gente quer mesmo é que esse empresário possa transformar essa oportunidade em negócio, e por isso que a Apex Brasil, junto com vários parceiros, nós já planejamos, a gente tem uma programação de nos próximos 12 meses, até julho do ano que vem, nós vamos fazer 150 eventos de negócios só para o mercado europeu, onde a gente pretende aí beneficiar em torno de 2.600 empresas para que o empresário conheça a oportunidade que tem, mas principalmente em conhecendo essa oportunidade possa encontrar compradores europeus e aí sim exportar e fazer negócios.
2: Bom, e essa plataforma pode também estimular as pequenas e médias empresas brasileiras a entrarem nesse novo mercado trilionário, né, que o senhor falou. O estímulo às exportações de empresas de pequeno porte é uma das metas da Apex para os próximos anos, não é isso?
11: Exato, Luciano, isso é muito importante, que todo mundo que tá ouvindo a Voz do Brasil, os nossos empresários, as nossas cooperativas, os nossos produtores rurais, acreditem que a exportação é possível para todo mundo, é possível para os médios e também é possível para os pequenos. O que precisa fazer? Tem que se preparar, tem que entender o mercado, e nisso a Apex Brasil pode ajudar muito, com ferramentas de inteligência de mercado, planos de negócios e principalmente participar das nossas feiras, das nossas rodadas de negócios, tanto no exterior como no Brasil, quando a gente traz compradores internacionais ao Brasil. Então essa é uma grande mensagem, que é uma grande oportunidade para todos, pequenos e médios também tem essa oportunidade, se prepararem, contando com o nosso apoio, a gente tem uma segurança muito boa de que também essa oportunidade vai ser viável e se transformar em negócio para eles.
0: Agora, o senhor mencionou anteriormente alguns itens que vão estar beneficiados aí pelo acordo, mel, por exemplo. A Apex já mapeou, né, o que vai ter essa redução tarifária para exportação para a Europa. Esses itens, eles coincidem com aqueles que vão ter aumento de tarifas imposto pelos Estados Unidos, né, na última taxação? Ou seja, a minha pergunta é, as oportunidades na Europa, elas podem ajudar a reduzir o impacto dessa taxação norte-americana?
11: Sim, elas podem sim, né? Estados Unidos continua sendo um mercado muito importante, a gente continua promovendo as empresas e os produtos brasileiros nos Estados Unidos, mas a Europa é uma grande oportunidade que se abre também para os exportadores brasileiros. E para vocês terem uma ideia, a exportação do Brasil para os Estados Unidos, se a gente comparar janeiro a maio do ano passado com janeiro a maio deste ano, houve uma redução de em torno de 2 bilhões de dólares da nossa exportação. Só que ao mesmo tempo que nós caímos a nossa exportação para os Estados Unidos, o Brasil aumentou a exportação para a Europa. Nós exportamos a mais 1,5 bilhão para a Europa, nós exportamos 8 bilhões a mais para a China e exportamos, por exemplo, para a Índia, quase 2 bilhões de dólares a mais também. Então, embora tenha caído a exportação para os Estados Unidos, o Brasil bateu recorde de exportação esse ano, se a gente pegar janeiro a maio, onde nós tivemos 12 bilhões de dólares a mais. E interessante, Luciano, é que das 2.000 empresas que estão com a Apex Brasil, que a gente trabalha, que a gente apoia e exportam para os Estados Unidos, nós tivemos 72% dessas empresas, elas diversificaram o mercado. Elas continuam exportando para os Estados Unidos, mas passaram também a exportar para outros mercados.
2: Presidente, nós temos apenas um minutinho a mais.
11: Para a diversificação.
2: Atualmente, o comércio entre Brasil e União Europeia movimenta cerca de 100 bilhões de dólares por ano. Você já tem uma estimativa de quanto esse fluxo pode crescer com a entrada em vigor, né, desse acordo?
11: Olha, Luciano, nós fizemos um estudo pegando só 543 produtos, que são aqueles que a gente tá priorizando. Só esses 543 produtos, na estimativa da Apex Brasil, no nosso estudo, que são os nossos produtos prioritários, eles podem render ao Brasil no curto prazo, nos próximos 12 meses, um incremento de exportação de até US$1 bilhão. E aí, basta também colocar que a gente tem não só esses 543, mas a gente tem milhares de outros produtos também com oportunidade, de modo que eu acho que a gente está com uma expectativa muito positiva de ter um crescimento aí de pelo menos US$1 bilhão nos próximos meses para a Europa.
0: Muito bem, nós conversamos com Laudemir Miller, presidente da Apex Brasil, a Agência Brasileira de Promoção de Exportações. Muito obrigada pela sua entrevista aqui à Voz do Brasil, presidente.
11: Obrigado, Mariana. Boa noite a todos.
2: Garantir acesso à educação, lazer e proteção para crianças e adolescentes é um dever do Estado e de toda a sociedade, como estabelece a Constituição Federal.
0: Mas essa realidade ainda é distante para mais de 1.600.000 jovens de todo o país submetidos ao trabalho precoce.
2: Para mudar esse cenário, o Ministério do Trabalho e Emprego lançou o novo Plano Nacional de Erradicação do Trabalho Infantil.
0: Com metas válidas até 2035, a iniciativa quer fortalecer a rede de fiscalização e assistência social em todo o Brasil.
12: Brincar, estudar e se desenvolver, direitos que ainda estão longe da realidade de milhões de crianças e adolescentes brasileiros. Segundo o IBGE, em 2024, o país registrou cerca de 1.650.000 crianças e adolescentes entre 5 e 17 anos em situação de trabalho infantil. O Nordeste concentra o maior número de casos, com 506.000 crianças e adolescentes nessa condição, seguido pelas regiões Sudeste, Norte, Sul e Centro-Oeste. Entre as principais causas estão a desigualdade social, a baixa renda familiar e a evasão escolar. No Brasil, qualquer trabalho é proibido para menores de 14 anos. Dos 14 aos 16 anos, só é permitido na condição de jovem aprendiz. Para enfrentar esse problema, o Ministério do Trabalho e Emprego lançou o Plano Nacional de Prevenção e Erradicação do Trabalho Infantil e Proteção a Adolescentes no Trabalho, com vigência até 2035. Uma conquista coletiva, destacou Roberto Guimarães, coordenador nacional de erradicação do trabalho infantil.
13: Esta quarta edição representa avanços significativos e confere maior estabilidade, continuidade e capacidade de planejamento de longo prazo.
12: O documento reúne metas, indicadores e estratégias para fortalecer a proteção de crianças e adolescentes em todo o país. A proposta foi construída de forma coletiva, com participação do governo, trabalhadores, empregadores, sistema de justiça, sociedade civil e organismos internacionais. Para o ministro do Trabalho e Emprego, Luiz Marinho, cabe à sociedade monitorar, fiscalizar as metas do plano e combater o trabalho infantil.
14: Esse é o compromisso deste quarto plano. O compromisso de todos e todas, para que nós possamos sonhar e trabalhar para realizar esse sonho, para um dia sermos declarados trabalho infantil erradicado.
12: Para a adolescente de Sergipe, Ellen Hipólito, representante do comitê que debateu o novo plano, lugar de criança não é no trabalho, é na escola, no brincar e na oportunidade de sonhar com um futuro melhor.
15: É por isso que esse plano, ele é muito mais do que um documento. Ele representa a construção de oportunidades e para que crianças e adolescentes eles possam realmente estar na escola e sonhar, que é o que a gente sempre quer na nossa infância.
12: Com duração de 10 anos, o novo plano vai orientar as políticas públicas de combate ao trabalho infantil em todo o país. A meta é fortalecer a rede de proteção e garantir que crianças e adolescentes tenham acesso à educação, ao lazer e ao desenvolvimento pleno de seus projetos de vida. Reportagem Pablo Mundim.
2: Essas foram as notícias do Governo do Brasil.
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0: Fique agora com as notícias do Poder Judiciário e do Congresso Nacional. Boa noite.
2: Boa noite para você e até amanhã.

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2: STF começa a julgar ações que questionam a exclusão de pessoas com autismo da isenção de impostos na compra de veículos.
3: STJ valida uso da ferramenta conhecida como teimosinha em execuções fiscais.
2: TSE lança manual do eleitor.
3: Boa noite, eu sou Marcela Luiz.
2: E eu sou Walter Lima.
3: O Supremo Tribunal Federal começou a analisar dispositivos da regulamentação da reforma tributária que restringiram a isenção de impostos na compra de veículos por pessoas com deficiência.
2: A discussão envolve as regras de isenção do imposto sobre bens e serviços e da contribuição sobre bens e serviços instituídos pela reforma tributária.
3: Pela nova legislação, pessoas com deficiência têm direito à alíquota zerada na compra de veículos, mas o benefício foi restrito ao excluir situações que demandam suporte à mobilidade, como o autismo de nível 1. Na sessão de hoje, o plenário escutou as partes do processo. Depois, o julgamento foi suspenso e será retomado em uma outra data ainda a ser definida. A reiteração automática de ordens de bloqueio via Cisbajude pela chamada teimosinha é medida legítima para efetivar a execução, cabendo ao executado demonstrar causas impeditivas do gravame.
2: Essa tese do STJ deve ser seguida pelos tribunais de todo o país. Fátima Uchoa.
4: A teimosinha permite a repetição automática das ordens de bloqueio de dinheiro nas contas bancárias do devedor sem necessidade de nova decisão judicial. Para o relator na primeira sessão do STJ, ministro Sérgio Coquina, essa ferramenta contribui para a efetividade da execução, a duração razoável do processo e a eficiência da prestação jurisdicional, além de contribuir para impedir o esvaziamento de contas pelo devedor e aumentar as chances de localização de ativos financeiros para satisfazer o crédito. Ainda segundo o ministro, o risco de a teimosinha alcançar valores protegidos por lei é controlado pelos meios legais de impugnação e pelo dever do juiz de cancelar indisponibilidades irregulares ou excessivas.
3: TSE lança manual do eleitor, um guia que reúne as principais orientações para quem vai participar das eleições 2026.
2: O anúncio foi feito pelo presidente do TSE, ministro Cássio Nunes Marques, durante sessão desta quinta-feira. Estevão Furtado.
5: Além das versões impressa e digital do manual, a iniciativa também prevê vídeos explicativos no canal da Justiça Eleitoral no YouTube, um site exclusivo e conteúdos nas redes sociais do Tribunal. Entre as orientações estão a obrigatoriedade de apresentar um documento oficial com foto para votar e a proibição do uso de celular na cabine de votação, medida que garante o sigilo do voto. O presidente também destacou o lançamento do programa Seu Voto Importa, que amplia ações de inclusão e acessibilidade nas eleições e busca incentivar especialmente a participação de jovens de 16 e 17 anos no processo eleitoral.
3: Estatal é condenada a indenizar analista de RH ameaçada com canivete.
2: A trabalhadora deve receber R$12 mil por danos morais. Marja Lacerda.
6: A analista trabalhava em uma empresa que prestava serviços para a Celesc Distribuição em Blumenau.

0: Justiça Federal atende a pedidos do MPF e determina consolidação de terra indígena no Pará.
1: Entes governamentais foram condenados a pagar mais de 2 milhões de reais por danos morais coletivos por omissão histórica. Vanessa Pereira.
2: A sentença reconheceu a validade do decreto estadual publicado em 1945, que garante o direito do território ao povo indígena Amanaié, no Pará. Além do pagamento de indenização por danos morais coletivos e por omissão histórica, o governo do Pará, o Instituto de Terras do Pará, a União e a FUNAI deverão fazer estudos técnicos e realizar a retirada de ocupantes irregulares da área.
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0: Uma boa noite.
1: E até amanhã.
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5: Eu sou Paula Groba.
6: E eu sou Humberto Pinheiro.
5: E estes são os destaques de hoje do Jornal do Senado, que começa agora.
6: Próximo presidente da República enfrentará desafio de ajuste fiscal, aponta relatório da IFE.
5: Discussão no STF sobre controle de gastos públicos repercute no Senado.
6: Nova lei amplia atendimento no SUS para pessoas com dor crônica.
5: Boa noite.
6: Boa noite.
5: Existem dores que duram meses ou até anos, afetam milhões de brasileiros e podem comprometer o trabalho, o sono e a qualidade de vida.
6: Para ampliar o atendimento a esses pacientes, uma nova lei garante assistência integral pelo SUS e cria o Dia Nacional de Conscientização e Enfrentamento da Dor Crônica. A repórter Marcela Cunha tem os detalhes.
7: As pessoas que convivem com dor crônica agora têm direito a atendimento integral pelo SUS. O texto prevê acompanhamento na rede pública e determina que o paciente seja informado sobre os riscos e possíveis efeitos adversos dos tratamentos. Segundo a Sociedade Brasileira de Estudos da Dor, a condição atinge cerca de 60 milhões de pessoas no Brasil. Para o senador Dr. Irã, do Progressistas de Roraima, a medida corrige uma lacuna no acesso a tratamento.
8: Um tema tão importante que é negligenciado pelo nosso Sistema Único de Saúde, que tem um tripé pétreo da universalidade, da equidade e da integralidade, que é o nosso SUS. Ao fazer a defesa desse projeto, você beneficia essas pessoas para que elas tenham acesso amplo e rápido ao nosso sistema de saúde, pessoas com dor crônica, e eu me incluo aqui, e assim é com muitas pessoas.
7: A nova lei também cria o Dia Nacional de Conscientização e Enfrentamento da Dor Crônica em 5 de julho. A data será representada pela cor verde e deve estimular campanhas sobre prevenção, diagnóstico, opções de tratamento e combate ao preconceito contra quem vive com dor constante. Para a senadora doutora Eudócia, do PSDB de Alagoas, a criação de uma data nacional tem um papel estratégico na ampliação da conscientização e na mobilização de profissionais e gestores em torno do tema.
9: A iniciativa confere visibilidade a uma condição que afeta milhões de brasileiros e que muitas vezes permanece invisível no debate público. A dor crônica compromete a qualidade de vida, limita a autonomia e interfere nas relações sociais, familiares e profissionais, configurando um importante desafio para o sistema de saúde e para a sociedade.
7: O projeto teve origem na Câmara dos Deputados e foi aprovado pelo Senado em maio, sob relatoria do senador Flávio Arnes, do PSB do Paraná. A regulamentação pelo Executivo deverá detalhar como esse acompanhamento será oferecido no SUS.
5: E o senador astronauta Marcos Pontes, do PL de São Paulo, defendeu que a avaliação para o exercício da atividade médica seja realizada pelo Conselho Federal de Medicina e não pelo Ministério da Educação, como prevê a medida provisória editada pelo governo federal. A proposta torna obrigatória a aprovação de um exame nacional para exercer a profissão. O texto já está em vigor, mas ainda precisa ser analisado pelo Congresso Nacional.
6: Segundo o parlamentar, a certificação dos profissionais deve ficar sob responsabilidade da entidade que representa a categoria, de forma semelhante ao que

0: ocorre com a Ordem dos Advogados do Brasil. Já o MEC caberia avaliar a formação dos estudantes, além de fiscalizar a qualidade dos cursos de graduação. Para Marcos Pontes, é necessário separar as funções de formação e fiscalização. Ele afirma que o órgão responsável pelo ensino não deve ser o mesmo encarregado de atestar a proficiência dos futuros médicos.
1: A função do Conselho Federal de Medicina é a avaliação dos profissionais. Assim como é feito na advocacia, você tem os cursos de formação de advogados e depois você tem a OAB, para que o profissional possa ser certificado pelos seus pares para poder exercer essa profissão. Da mesma fora da medicina.
2: O Supremo Tribunal Federal vai analisar uma proposta de súmula vinculante que pode impedir a criação de despesas públicas ou a concessão de benefícios sem a indicação do impacto no orçamento e da fonte de recursos para custeá-los.
0: O tema repercutiu no Senado. Os detalhes com o repórter Alexandre Campos.
3: Na opinião do senador Eduardo Girão, do Novo do Ceará, o Brasil não precisa escolher entre irresponsabilidade fiscal e ativismo judicial. O caminho correto, na visão dele, é cumprir a Constituição, respeitar a lei de responsabilidade fiscal e preservar o papel de cada poder. Já o senador Oriovisto Guimarães, do PSDB do Paraná, classificou de oportuna a proposta de súmula vinculante.
4: Vem no momento em que o país está ampliando gastos, desrespeitando a lei de responsabilidade fiscal, e é preciso que aqueles que querem que essa lei seja cumprida recorram ao Supremo e que o Supremo tenha um instrumento dessa súmula vinculante para facilitar os julgamentos e para que realmente a lei da responsabilidade fiscal seja respeitada.
3: Para Marcos Pestana, diretor executivo da Instituição Fiscal Independente, órgão vinculado ao Senado, que tem como uma de suas atribuições mensurar o impacto fiscal, especialmente os decorrentes de decisões dos poderes da República, a iniciativa é redundante. Ele explicou que a Constituição e a Lei de Responsabilidade Fiscal já exigem que qualquer gasto extra proposto venha acompanhado de medida compensatória, como corte de despesa ou aumento de tributos.
2: E quem assumir a presidência da República no próximo ano terá pela frente um grande desafio: equilibrar as contas públicas.
0: Um relatório da Instituição Fiscal Independente alerta que, sem medidas de ajuste, a dívida do governo pode alcançar um nível recorde na próxima década. A reportagem é de Douglas Castilho.
5: Segundo a entidade, a instabilidade em alguns dos maiores produtores de petróleo do mundo pressiona a inflação e prejudica o poder de compra das famílias, o que deve levar o Banco Central a manter uma política de juros altos por mais tempo. Assim, o relatório prevê que a inflação feche o ano em 5%, resultado acima do teto da meta, e que a taxa Selic diminua apenas 0,25 ponto percentual. O diretor da IFE, Alexandre Andrade, explicou como todo esse processo acontece na prática, dando o exemplo do diesel.
6: O diesel mais alto vai afetar fretes, custo de transporte de mercadoria, e isso tudo é repassado para os preços finais dos produtos. Então, a depender dos desdobramentos do conflito, isso tende a ser muito ruim para os índices de inflação.
5: Apesar desse aspecto negativo, o Brasil pode se beneficiar em outro ponto, ao menos no curto prazo. Como grande produtor de petróleo, o país aumenta o preço da venda, ganha dividendos pagos pela Petrobras e ainda melhora a arrecadação de tributos, cumprindo a meta fiscal no ano. Mas o relatório reforçou a preocupação com o aumento constante da dívida pública, que, segundo o documento, pode chegar a níveis insustentáveis em 2036.
2: O senador Isalci Lucas, do PL do Distrito Federal, destacou a instalação da Frente Parlamentar Mista de Defesa dos Feirantes. Segundo o parlamentar, a iniciativa busca fortalecer a atividade das feiras livres e valorizar os trabalhadores do setor.
0: Isalci defendeu ainda projeto de autoria da senadora Leila Barros, do PDT do Distrito Federal, que propõe a criação de regras para garantir que os feirantes que trabalham há pelo menos 5 anos na mesma feira não precisem se submeter à licitação e tenha o direito de transferir o ponto para familiares.
7: Eles estão passando por um momento difícil porque o governo não tem a sensibilidade, está querendo licitar todos os boxes das feiras. Quer dizer, os grandes empresários que têm grana vão lá e vão ganhar a licitação.
2: E o fim da escala 6x1 terá sessão de debate temático no Senado. A sessão será no dia 1º de julho. O objetivo é discutir os impactos sociais, econômicos e produtivos da redução da jornada de trabalho.
0: A PEC, aprovada pela Câmara, reduz a carga semanal de 44 para 40 horas, garante 2 dias de descanso e prevê uma implementação gradual ao longo de 14 meses. Repórter Lana Dias.
8: Devem participar do debate especialistas, representantes do governo, do setor produtivo e dos trabalhadores. O presidente do Senado, Davi Alcolumbre, também confirmou a presença da Frente Nacional de Prefeitas e Prefeitos. O senador Randolfe Rodrigues, do PT do Amapá, diz ter expectativas de votar o texto antes do recesso parlamentar.
9: Então nós estamos até 17 de julho para votar o fim da 6x1 e a instituição da escala 5x2. Eu estou confiante que antes de entrarmos em recesso, nós apreciaremos.
8: Mas o senador Oriovisto Guimarães, do PSDB do Paraná, disse que a proposta não deveria ser votada em período próximo às eleições.
10: E votar essas coisas em período pré-eleitoral é uma loucura. A escala 6x1 é a maior de todas as bombas fiscais que nós podemos aprovar.
8: A proposta de emenda à Constituição, que acaba com a escala 6x1, já foi aprovada na Câmara dos Deputados.
0: Edição de Paula Groba e trabalhos técnicos de João Lira, o Jornal do Senado fica por aqui. Acompanhe agora as notícias da Câmara dos Deputados. Boa noite.
2: Boa noite e até amanhã.
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12: Avança projeto que amplia a promoção de eventos do esporte feminino.
13: Propostas ampliam suporte para mulheres grávidas e mães que estudam.
14: Câmara prioriza emissão de documento a vítima de violência doméstica.
15: Parlamentares aprovam novo símbolo para identificação da pessoa idosa.
16: Boa noite. Os deputados aprovaram um projeto que estabelece um novo símbolo nacional para identificar pessoas idosas. O texto pode seguir agora para o Senado, como informa a repórter Sofia Peçanha.
17: A Comissão de Constituição e Justiça da Câmara aprovou o projeto que institui um novo símbolo nacional de identificação da pessoa idosa. Hoje, o símbolo mais conhecido é o desenho de uma pessoa curvada com bengala. Pelo projeto, essa imagem será substituída por um novo símbolo, uma pessoa em pé acompanhada da inscrição 60+. O texto altera o Estatuto da Pessoa Idosa e a Lei de Atendimento Prioritário para determinar que um novo símbolo seja utilizado em assentos preferenciais no transporte coletivo, vagas de estacionamento, filas e caixas prioritários, além de demais sinalizações destinadas ao atendimento preferencial da população idosa. Na justificativa do projeto, o autor, o deputado Gabriel Nunes, do PSD da Bahia, argumentou que o símbolo atual passa uma imagem negativa e estereotipada do envelhecimento, associando a pessoa idosa à fragilidade e à limitação física. A relatora do projeto, na Comissão de Constituição e Justiça, a deputada Maria do Rosário, do PT do Rio Grande do Sul, afirmou que o país vive uma mudança no perfil da população.
18: Nós estamos cada vez mais velhos, mas nós queremos a longevidade com qualidade de vida. As próprias palavras que a gente usa, parece que a gente fala sobre o mundo produtivo quando não estamos aposentados. E quando estamos aposentados, falamos em inativo.
17: O projeto não muda direitos nem cria novos benefícios para a população idosa. Apenas altera a identificação visual. Essa padronização do símbolo, segundo a Maria do Rosário, também ajuda no reconhecimento dos direitos da pessoa idosa em diferentes ambientes.
18: Esses símbolos unificados no plano nacional contribuem também para que, independente do letramento da pessoa, a gente olhe para uma vaga de estacionamento, para um espaço, para uma fila e faça cumprir as demais leis, seja na saúde, seja no estacionamento, como eu falei, seja em todas as áreas. Então, eu creio que criar esse símbolo hoje faz uma diferença para um Brasil que quer assegurar dignidade, direitos e respeito, sobretudo, à pessoa idosa.
17: Alguns estados já utilizam o símbolo sugerido em suas regiões, mas agora o projeto institui a imagem como símbolo oficial em todo o país. Aprovado pelas comissões da Câmara, o projeto seguirá para o Senado. Da Rádio Câmara de Brasília, Sofia Peçanha.
11: Segurança Pública.
19: Adilson Barroso, do PL de São Paulo, apresentou projeto que cria um sistema de alerta por aplicativo para avisar vítimas de violência doméstica sobre a aproximação de agressores monitorados por tornozeleira eletrônica.
20: Adilson Barroso ressalta que a ferramenta permite chamar o serviço de emergência com envio da localização em tempo real, registrando as violações como elemento de prova. Ele acrescenta que, segundo o projeto, o poder público poderá fornecer celular às vítimas atendidas.
11: Votação.
19: A Câmara dos Deputados aprovou prioridade na emissão de documentos para mulheres vítimas de violência doméstica. A repórter Júlia Lopes conta como deve funcionar.
1: Mulheres vítimas de violência doméstica que tiverem seus documentos destruídos ou roubados pelo agressor poderão ter atendimento prioritário para emissão de novos documentos. A medida está prevista no projeto de lei do deputado Duda Ramos, do Podemos de Roraima, aprovado pela Comissão de Constituição e Justiça da Câmara dos Deputados. A proposta altera a Lei Maria da Penha e também poderá beneficiar os dependentes da vítima. A mudança busca fortalecer a proteção e a autonomia das mulheres ao reconhecer a importância da documentação pessoal para garantir independência e acesso a direitos. O texto prevê atendimento prioritário em órgãos de identificação civil, cartórios e demais entidades responsáveis pela emissão de documentos com medidas de segurança e proteção da privacidade das vítimas. A regra vale para todos os documentos pessoais da mulher e de seus dependentes. O relator da proposta, deputado Diego Garcia, do União do Paraná, destacou que o projeto prevê mecanismos de proteção e sigilo durante todo o processo.
21: A comprovação será feita presencialmente por meio do boletim de ocorrência ou outro documento equivalente que comprove a situação de violência doméstica. E um ponto muito importante, o projeto também garante que todo esse processo seja feito com segurança e sigilo, protegendo a vítima e evitando qualquer risco adicional à sua integridade.
1: O texto aprovado também altera o Código Penal. Assim, a retenção, subtração ou destruição de documentos da mulher ou de seus dependentes será classificada como violência psicológica contra a mulher. O projeto que garante prioridade na emissão de novos documentos para vítimas de violência doméstica segue agora para análise no Senado. Da Rádio Câmara de Brasília, Júlia Lopes.
11: Direitos Humanos.
20: Projeto que obriga pais agressivos a participar de programa de prevenção de violência pode seguir para o Senado. A repórter Paula Bittar tem os detalhes da proposta.
22: A Comissão de Constituição e Justiça da Câmara aprovou um projeto que obriga pais ou responsáveis que tenham praticado violência contra criança ou adolescente a participar de programas de prevenção desse tipo de agressão. A relatora na CCJ, a deputada Laura Carneiro, do PSD do Rio de Janeiro, disse que o texto se harmoniza com a Constituição Federal, que assegura às crianças com prioridade a proteção integral e o resguardo contra toda forma de negligência, violência, crueldade e opressão. O texto aprovado modifica o Estatuto da Criança e do Adolescente para estabelecer que, uma vez verificada a hipótese de violência física, sexual, psicológica, negligência ou abandono, a autoridade judicial poderá determinar, além do afastamento do agressor da moradia, seu ingresso em programas de prevenção de violência contra crianças ou adolescentes. O autor do projeto, o deputado José Medeiros, do PL de Mato Grosso, disse que a proposta caminha no sentido de trabalhar a saúde mental desses agentes.
23: Um projeto muito importante, porque trata, inclusive, sobre saúde mental. Nós temos vários casos, por exemplo, de violência doméstica em casa com crianças e que chega ao óbito. Esse projeto, ele amplia a atuação do juiz. Ele dá instrumentos para que o juiz possa, não só a questão da pena ali, que ele tem que se ater a isso, mas também demandar um tratamento para a saúde mental do pai ou da mãe que estiver envolvido em casos de violência contra crianças.
22: A proposta que obriga pais ou responsáveis que tenham praticado violência contra criança ou adolescente a participar de programas de prevenção desse tipo de agressão já pode seguir para análise do Senado, a menos que haja recurso para votação antes pelo plenário da Câmara. Da Rádio Câmara de Brasília, Paula Bittar.
11: Justiça.
19: A Câmara aprovou a proibição de candidatura ao Conselho Tutelar de pessoas condenadas por crimes graves. A repórter Fabielle Pires nos conta quais são os casos.
24: A Câmara dos Deputados aprovou uma proposta que proíbe a candidatura ao cargo de Conselheiro Tutelar de pessoas condenadas por crimes graves. Atualmente, para ser integrante de Conselho Tutelar, os candidatos devem ter reconhecida idoneidade moral, mas a lei não lista critérios para esse requisito. Por isso, a deputada Ana Paula Lima, do Partido dos Trabalhadores de Santa Catarina, apresentou a mudança para impedir que condenados por crimes graves não possam concorrer. O Conselho Tutelar é um órgão de fiscalização que busca garantir que crianças e adolescentes tenham seus direitos respeitados. Os membros são eleitos em cada município a cada 4 anos. A relatora da proposta, deputada Laura Carneiro, do PSD do Rio de Janeiro, que foi secretária de Assistência Social, defendeu a importância dos conselheiros tutelares na proteção de crianças e adolescentes que estão em situação de vulnerabilidade. Ela julga que não pode ser conselheiro tutelar qualquer pessoa.
3: Não pode ser conselheiro tutelar aquele que comete um crime, né? Mesmo que ele tenha cumprido a sua pena, ele tem sob a sua tutela aquele delito que foi cometido na sua história.
24: O texto final aprovado foi elaborado pela relatora. Laura Carneiro definiu os crimes graves como aqueles previstos em algumas leis de combate à violência, como a Lei de Crimes Hediondos, crimes violentos previstos na Lei Maria da Penha, além de crimes de injúria contra criança e adolescente, racismo e de improbidade administrativa. O projeto que proíbe a candidatura ao cargo de conselheiro tutelar de pessoas condenadas por crimes graves foi aprovado por todas as comissões e segue agora para análise do Senado. Da Rádio Câmara de Brasília, Fabielle Pires.
11: Economia.
16: Dimas Gadelha, do PT do Rio de Janeiro, apoia o projeto que proíbe a exploração, a oferta e a publicidade de apostas de cota fixa. A proposta revoga a legislação que regulamenta as bets e prevê o bloqueio de plataformas, aplicativos e transações financeiras ligadas à atividade.
19: Dimas Gadelha alerta para o aumento do endividamento das famílias e para os prejuízos à saúde mental associados às apostas online. Segundo ele, a ideia é conter os impactos sociais e econômicos dessa atividade, prevendo inclusive punições para quem facilitar o acesso a plataformas proibidas.
11: Relações Exteriores.
16: Comissão aprova a revogação de confisco de bens de alemães, japoneses e italianos por causa da Segunda Guerra Mundial. A repórter Maria Neves contextualiza a proposta.
4: A Comissão de Relações Exteriores da Câmara aprovou o projeto do deputado Kim Kataguiri, destinado a revogar um decreto de 1942, que tinha por objetivo confiscar bens de alemães, japoneses e italianos. Durante a Segunda Guerra Mundial, de 1939 a 1945, Japão e Itália se alinharam ao governo alemão de Adolf Hitler e formaram o chamado Eixo. No Brasil, o presidente da época era Getúlio Vargas, que ao final do conflito se alinhou aos adversários do Eixo, grupo chamado de Aliança e formado por França, Inglaterra, Estados Unidos e a antiga União Soviética. Foi nesse contexto da guerra que o governo brasileiro editou o decreto agora revogado. Kim Kataguiri ressalta que japoneses, alemães e italianos não tinham nenhuma influência ou participação nas decisões políticas e militares tomadas pelos governos de seus países durante a guerra. Para o deputado, manter o decreto em vigor não faz nenhum sentido e afronta os princípios de justiça e igualdade. Relator do texto, o deputado Luiz Felipe de Orleans e Bragança, do PL de São Paulo, afirma que a norma já era injusta em 1942. Ele ressalta que os imigrantes alemães, japoneses e italianos e seus descendentes jamais deveriam ter sido punidos pelas ações dos governos do Eixo. Hoje, na opinião do parlamentar, o decreto contraria o Estado Democrático de Direito.
5: Na diplomacia, os gestos são muito importantes. Esperamos que a revogação de norma tão cruel sirva como gesto de amizade em face de países tão caros à política externa brasileira. e as relações internacionais do país.
4: Ainda em 1946, um decreto do então presidente Eurico Gaspar Dutra devolveu bens e direitos dos cidadãos italianos. As propriedades confiscadas de alemães e japoneses foram restituídas ao longo dos anos. Apesar disso, o decreto de 1942 nunca foi revogado. A última propriedade tomada pelo governo brasileiro na época era uma escola japonesa localizada em Santos, no litoral de São Paulo. Em 2018, o prédio foi devolvido à Associação Japonesa de Santos como parte das comemorações dos 110 anos da imigração japonesa para o Brasil. Os bens não reclamados foram incorporados ao patrimônio da União. O projeto que revoga decreto de Getúlio Vargas que confiscava bens de alemães, japoneses e italianos ainda será analisado pela Comissão de Constituição e Justiça. Da Rádio Câmara de Brasília, Maria Neves.
11: Educação.
19: Propostas ampliam a rede de apoio para grávidas e mães que estudam. A reportagem é de José Carlos Oliveira.
6: As comissões da Câmara dos Deputados analisam 5 projetos de lei que ampliam o apoio a estudantes grávidas em período pós-parto ou que estejam amamentando. A intenção é criar condições nas escolas e universidades para que elas possam se manter nos cursos normalmente. A relatora, a deputada Cris Tonietto, do PL do Rio de Janeiro, apresentou o texto consolidado das propostas nas comissões da Mulher e de Previdência e Assistência Social.
7: A gente sabe que tem um momento que é muito sagrado para a mulher, que é justamente a maternidade. Agora, também não é justo que uma mulher, justamente por estar grávida, por estar passando pelo período depois, no caso, puerpério, parto, que ela tenha ali algum tipo de cerceamento dos seus direitos, né? E principalmente esse vínculo materno-infantil. O projeto, ele promove um acolhimento, ele viabiliza a oportunidade para que a mulher possa ter o seu direito à educação assegurado.
6: O texto altera a Lei de Diretrizes e Bases da Educação Nacional para garantir adaptações necessárias nas instituições de ensino. A lei que regula os exercícios escolares em casa também ganha novas regras específicas para essas estudantes, sobretudo em relação a acompanhamento pedagógico e material didático. Cris Tonietto cita outros benefícios.
7: Às vezes a flexibilização de prazos administrativos, para que ela possa entregar eventualmente a monografia com um tempo um pouquinho mais dilatado, porque é uma questão de direito. Então, no ambiente acadêmico, a gente precisa de oferta mesmo, de espaços que possa a mulher amamentar o seu bebê, que ela possa, de repente, trocar uma fralda do bebê, se ela tiver que, por alguma razão, levar esse bebê, eventualmente, questões de acesso remoto para esta mulher, para que ela tenha a possibilidade de não deixar e não negligenciar em hipótese alguma a sua vocação primária, que é justamente a maternidade, mas também sem sacrificar de alguma forma os seus sonhos, seus projetos.
6: De acordo com o texto, os mesmos direitos serão garantidos às estudantes que adotarem uma criança ou receberem guarda judicial para adoção. Nesses casos, o prazo do benefício é limitado a 120 dias, o mesmo da licença maternidade. A proposta ainda vai passar pela análise das comissões de educação e de constituição. Constituição e Justiça. Da Rádio Câmara de Brasília, José Carlos Oliveira.
11: Saúde.
20: O projeto de Florentino Neto, do PT do Piauí, garante que laudos, exames e relatórios médicos emitidos por profissionais da rede privada sejam aceitos pelo SUS. De acordo com o texto, os documentos poderão ser usados para encaminhamentos, regulação de consultas e continuidade de tratamentos na rede pública.
19: Florentino Neto acredita que a medida evita a repetição de consultas e exames já realizados. Segundo o deputado, o objetivo é reduzir a burocracia e acelerar o acesso dos pacientes a diagnósticos e a atendimentos especializados.
11: Esporte.
20: Projeto que busca ampliar a promoção de grandes eventos de esporte feminino avança na Câmara. A repórter Silvia Munhato tem os detalhes.
8: A Comissão de Esporte da Câmara aprovou o projeto para obrigar as entidades esportivas responsáveis pela organização de grandes eventos a adotar medidas de promoção do esporte feminino. A ideia é melhorar a visibilidade institucional, o acesso a estruturas esportivas adequadas e o desenvolvimento de categorias de base e formação profissional feminina. A proposta original da deputada enfermeira Rejane, do PCdoB do Rio de Janeiro, tratava do fortalecimento do futebol feminino com várias medidas. medidas para garantir a igualdade de gênero. A relatora, deputada Nelly Aquino, do Podemos de Minas Gerais, alterou a proposta, retirando alguns pontos que, segundo ela, já constam da Lei Geral do Esporte, e aproveitou para ampliar o alvo da proposta para todos os grandes eventos esportivos, não apenas o futebol. A deputada enfermeira Rejane apoiou as mudanças.
0: Quanto mais a gente consiga aprimorar uma proposta legislativa para valorizar, né, as mulheres, e eu tenho muita luta também com mulheres negras, com a população LGBT, enfim, eu acho que a gente tem que ir à frente, não dá para retroceder.
8: O projeto que trata da promoção da participação feminina em grandes eventos esportivos será analisada agora pelas comissões de Defesa dos Direitos da Mulher, de Finanças e Tributação e de Constituição e Justiça. Da Rádio Câmara de Brasília, Silvia Minhato.
19: O projeto reconhece as seleções brasileiras masculina e feminina de futebol como manifestação da cultura nacional e símbolo da identidade brasileira. Autor da proposta, Hélio Lopes, do PL do Rio de Janeiro, destaca o papel histórico das equipes na formação da memória e do sentimento de pertencimento.
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0: muito obrigado.
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